maravilha, de volta aqui juntinho com você. Muita gente passando aqui no WhatsApp da Paz, fazendo o seu pedido musical. É, e é claro, a gente vai interagir agora.

Eliete Carvalho, Ana Júlia, Jeová Emanuel, rapaz, ela tem até um cristinho, viu? Jeová Emanuel e a Sarita, um abraço, Deus abençoe. Quero mandar também aí um abraço pro pastor Ronan Dornelles, né?

no Araras, né? Pastor Evaldo lá em Luzimangues, missionário Iranildes, presbítero Everton, a de Águas Lindas em Luzimangues, meu amigo Pedrinho da Farinha, que não liga, mas tá ligado lá em Luzimangues.

Nacional. Que Deus abençoe grandemente. E agora nós vamos correr lá no Pará, que tem um pessoal lá ligadinho também. Sério, isso mesmo. Lá em Novo Paraíso, São Geraldo do Araguaia. É,

Bom dia. Deus abençoe. Quem mais chegou por aqui no WhatsApp da Paz, ó? Ei, rapaz. É meu amigo João Carlos, é o JC. Tudo jóia, cantor Eliana. Amém. Deus abençoe a todos. Valeu, meu amigo. Deus abençoe sua vida. O Patrício deve estar chegando por aí também, daqui a pouquinho, né? Minha amiga irmã Edileuza, lá da 1304 Sul, chegando por aqui também. A paz do Senhor Elianai, boa noite. Um louvor com Lucas Roque e Gabriel.

Deus abençoe. O irmão Hilário, lá do Santa Bárbara também, que passou por aqui, deixando um áudio. Já filtrei aí, né, a conversa dele. Pediu uma canção com Paulo André, qualquer uma. A

0: Palmas, Tocantins, capital mais queridinha do Brasil. Eu sou a Elianai Carvalho Sati, faço companhia até às 10. Chegando por aqui, ela, Sara Farias, Rosto de Cristo. Já já eu volto falando de parceria.
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pertinho com você. É. Tem mais gente passando por aqui. Olha só quem tá passando por aqui. João Vitor, diretamente. João Vitor. Victor. Diretamente lá do Taquari. Elionai, a paz do Senhor. Aqui é o João Victor e a Sandra, diretamente do Taquari. E gostaria de pedir o hino Saudade do Sertão com ele. É. Caminhoneiros ligados. Quem tá na estrada aí, ó. Fã de Silvan Santos. João Victor também é. E já já tem essa lindíssima canção aí, Saudade do Sertão, com Silvan Santos, pedido do meu amigo João Victor. Abraço, Sandrinha. Beijo no coração. Abraço pro seu papai também, tá? Muito obrigada pelo carinho, pela companhia sempre. Eu disse pra vocês que Ronaldo tava passando por aqui, é, Ronaldo Croma Vídeo. E ele disse, pode falar aí que tava com saudade de mim. Faz dias que a gente não se fala. tô com saudade mesmo, viu? Faz dias que você não manda um alô por aqui. Que não trouxe meu combo lá da Pamonharia Delícia. É, tô esperando, tô aguardando. Quem mais chegou por aqui? Quem mais chegou por aqui? A irmã Vilaci, lá de

Sim, um abraço, que Deus abençoe. É, daqui a pouquinho tá, deve estar chegando por aí pastor José Henrique, né? No seu carro de aplicativo pelas ruas da cidade. Hoje começou o congresso aí, né?

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1: Aleluia. O teu cuidado é lindo, Deus.

0: 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Amém?
1: Maravilha, maravilha. E você? Está fazendo o barulho que o céu gosta de ouvir? 9h46, isso mesmo, 9h46. Chegou a hora, meu povo. Olha aí. Pedrinho da Farinha apareceu por aqui. Opa! Boa noite, irmã Elianai. Tudo bem? Estou aqui. Não estou ligando, mas estou ligado. Valeu, Pedrinho. Deus abençoe. Missionária Esmeraldina passando por aqui também. A paz do Senhor Jesus Cristo, cantora Elianai. Eu estou aqui ouvindo esses louvores.

Deus a recompensará grandemente. Tá bom? Um cheiro pra você, que Deus abençoe, até amanhã. Amanhã tamo aí. 9h47, eu vou ficando por aqui, você continua por aí, não desligue o rádio, não saia daí, já pega sua revista da EBD, já pega sua bíblia, uma caneta, um papel, já fica aí, ó, deixa tudo direitinho, pega sua garrafinha com água aí, pastor, pastor Juraci vai falar isso pra você. E aí, se você não fazer logo, você já faz, já deixa tudo pronto aí, que na hora que ele falar, você já fala logo, bora homem, já começa isso aí, que já tá tudo pronto por aqui. Deus abençoe, um ótimo, lindo e maravilhoso final de semana pra todos vocês. E até segunda-feira, se assim o Papai do Céu permitir, eu espero por você, conto com você, nesse mesmo horário,

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1: Rádio Paz FM, agora 10:05.
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1: Paz do Senhor. Começando agora mais um programa Conexão de Líderes. Na minha, na nossa, Rádio Paz FM 89,9, a rádio da família. E você é nosso convidado para permanecer conosco até às 11:05, 11:10 por aí, que é a hora onde estaremos encerrando o programa. Nesta sexta-feira, né, nós estaremos ministrando a lição de número 8. Desse terceiro trimestre, né, do ano de 2026, terceiro trimestre, falamos o primeiro, falamos o segundo, e agora já estamos aqui mais da metade, né, dessa revista, e depois só restará o quarto trimestre, né, para encerrarmos o ano. O ano passa rápido, né? Esses dias era janeiro, já estamos aí praticamente finalizando agosto, né? E hoje uma sexta-feira como as demais, abençoadíssima sexta-feira 21 de agosto, e nós aqui com esse título da lição muito abençoado dentro dessa revista que tem como tema, como conteúdo, o livro de Provérbios, né? Essa revista que foi escrita, né, pelo nosso Bispo Abner, que é o segundo presidente, segundo vice-presidente da CONAMAD, Convenção Nacional e Mundial, né, das Assembleias de Deus de Madureira. E o Bispo Abner foi muito feliz na exposição e na interpretação do conteúdo das lições desse maravilhoso livro de Provérbios, né? Porque Provérbios ele trata da sabedoria que edifica a nossa vida. Provérbios, o conteúdo é esse, né? E traz, o livro de Provérbios traz princípios divinos que moldam o nosso caráter e fortalecem a nossa fé e abençoam a nossa família. Então isso tudo a gente extrai das lições que nós aprendemos no livro de Provérbios. E o Bispo Abner foi muito, muito sucinto, muito feliz. Ele trouxe assuntos simples com uma profundidade muito grande, mas falando de maneira simples que qualquer idoso, qualquer pessoa que praticamente não tem quase estudo nenhum, ao ler essa revista entende o que ele quis dizer, né? Então nesta noite nós vamos estudar sobre o título Pais e Filhos, a responsabilidade de guiar, que é dos pais, né? E a graça de seguir, que é o dever dos filhos, né? Responsabilidade dos pais é guiar, e o dever dos filhos, seguir os pais. ou seguir o conselho dos pais, né? Então a lição de hoje vai girar em função desses dois elementos, né? Pais e filhos, né? E eu acredito que ninguém deve perder. Ninguém deve perder, ninguém deve desligar o celular, ninguém deve desligar o som do carro, onde você costuma ouvir a aula, né? O rádio, né? Ninguém desliga nada, só quando terminar a lição, só 11 horas. Porque hoje você vai falar sobre pais, a responsabilidade dos pais e o dever dos filhos, meu Deus, aí pega todo mundo, né? Quem não é pai? Quem não é pai e mãe? Quem é que não é pai e mãe? Né? Aí alguém vai dizer, não, eu não sou pai e não sou mãe ainda, né? Mas você é filho, né? Então a palavra vai te pegar hoje, a palavra vai alcançar você, né? Você que é pai e você que é filho. Então, por favor, permaneça aí, tá? Sintonizado, ligado, né? Os irmãos que estão em casa, eu faço aquele apelo, né? De sempre, pegue a sua revista aí, dá uma esticada no braço aí e vai aí na estante, sei lá, em cima da mesa, onde tiver a revista, e coloca em cima da sua mesa, assenta aí com muito jeito, pega a sua caneta para você ir circulando, tá? Tem coisa que é mais importante do que outras, tá? E vamos ter então aí que uma hora de aula, né? Da EBD, aula de escola, né? Bíblica dominical, tá? E eu queria já chamar você para ler, né? Você que tá com a revista, né? Geralmente é os irmãos da Madureira, né? Porque é eles que conseguem comprar essa revista na igreja, né? Revista editada pela Betel, né? E os irmãos das outras igrejas ficam aí ouvindo, porque é a palavra de Deus, né? Depois nos textos de referência, eu queria que vocês já abrissem Provérbios 23, aí é todos os ouvintes, irmãos da Católica, irmãos da Quadrangular, irmãos da Deus é Amor, das Batistas, né? Ministérios Batistas, presbiterianos, que são vários, né? Tem primeira, segunda, terceira, né? Batista também divide assim o ministério. As assembleias divide, por exemplo, divide diferente, né? Madureira, aí você tem Assembleia de Ministério Cia de Seta, depois você tem Monte Sinai, Shalom, né? Ministério de Anápolis. A gente dirige os campos assim. As batistas e as presbiterianas geralmente é primeira, segunda, terceira, quarta, primeira, segunda, terceira, né? Então, cada um de vocês pegue então já de antemão Provérbios 23, porque nós vamos ler, esse é o texto de referência, tá? E então vamos lá, os irmãos que estão com a revista aberta, diz assim o título da lição, pais e

Provérbios 4:1. Ó, a verdade aplicada, ó, o que que diz aí? Diz assim, ó, educar os filhos é um chamado divino confiado aos pais, que devem exercê-lo com amor e firmeza, tá? Educar exige que tenha amor, mas que esse amor não pode deixar de haver, né? Em função do amor, não pode deixar de haver firmeza, né? Ah, mas ó, eu amo, eu amo e tal, mas cadê a firmeza, né? Cadê o pulso firme do pai e da mãe, né? Juntamente com o amor, precisa haver firmeza, né? Tá, vamos pra frente. Provérbios 23, agora são todos, né? Provérbios 23 diz assim, ó, aplica disciplina o teu coração e os teus ouvidos às palavras do conhecimento. Não retires a disciplina da criança, porque fustigando-a com vara, nem por isso morrerá. A criança vai morrer, né? Tu a fustigarás com a vara e livrarás a sua alma do inferno. Olha o que que Salomão diz aqui, ó. O pai pode livrar a alma da criança no futuro do inferno se ele corrigir, né? Filho meu, se o teu coração for sábio, alegrar-se-á o meu coração. Sim, o meu próprio. Compra a verdade e não a vendas. Sim, a sabedoria e a disciplina e a prudência. Grandemente se regozijará o pai do justo, e o que gerar um sábio se alegrará nele. Olha o tanto que isso aqui é lindo, irmão. Né? Diz aqui que o pai que tem um filho justo, ele se regozija, né? E quem gera um filho sábio se alegra nele. Alegrem-se teu pai e tua mãe, e regozijem-se a que te gerou, né? Salomão dizendo pro filho, olha, o teu pai e a tua mãe que te gerou devem alegrar em você. Agora faz por onde, né? Eu queria convidar você que está em casa, assentado de maneira bastante cômoda, né? Para orar comigo, pedir ao Senhor que nos fale através desse tema. É um tema bastante sucinto, necessário. Existe muito desafio, existe muita luta dentro dos lares nessa relação entre pais e filhos. Existe muita falta de paz. Existe muita briga, muita contenda entre pais e filhos, quando não existe esta sabedoria ou esta graça do filho de seguir os conselhos do pai, né? Então vamos pedir ao Senhor que nos dê a capacidade de estar ministrando essa palavra com muita propriedade nessa noite, tá? O tema é um tema que exige muita direção de Deus, tá? Muita direção de Deus, muita direção do Espírito Santo para que nós venhamos a atingir o objetivo que Deus espera. Soberano Deus, Pai de misericórdia, Senhor Jesus, na tua presença, adentramos mais uma vez nesta noite, Senhor. Meu Deus, com o nosso coração agradecido por todas as bênçãos que o Senhor tem nos dado durante essa semana, este mês, o Senhor tem tido muita misericórdia de nós e nos abençoado. O Senhor tem suprido as nossas necessidades.

Obrigado, Senhor, por tudo. E eu venho pedir ao Senhor que nesta noite venha iluminar os meus pensamentos, meu coração, a minha alma, direcionar as minhas palavras. Vem, Santo Espírito, nesta noite, falando ao meu coração, para que eu transmita aos ouvintes deste programa sobre esse tema, meu Deus, que tem sido o motivo de muita angústia em muitos lares, o relacionamento entre pais e filhos e entre filhos e pais. Faça com que nesta noite, Senhor, nós tenhamos sorte ao ministrar a tua palavra. Faz com que cada filho, cada pai que está em casa possa estar com o coração sedento para ouvir esta palavra, Senhor, que o Senhor preparou, que o Senhor direcionou através de Salomão, através do teu filho, o Bispo Abner, que escolheu este livro, esse tema, e através de mim, que estou aqui para ser uma ponta desse canal de bênção para as pessoas. Fica conosco, é a oração que pedimos em teu nome, Jesus. Amém e amém. Nós vamos estar ministrando sobre esse tema, esse relacionamento entre pais e filhos. E precisamos saber que dentro desse relacionamento de pais e filhos, filhos e pais, ao pai compete a tarefa, a responsabilidade de educar. É o pai que tem que educar o filho. Ah, pastor Juracy, mas não precisa falar isso, isso é muito básico. Mas tem pai que não educa. Tem pai que peca nessa responsabilidade. Por isso é que Salomão orienta, é porque ele sabia que tinha pai que não tinha a responsabilidade, o dever, a tarefa de estar educando. Por quê, pastor Juracy? Porque essa tarefa de educar os filhos exige amor. Essa tarefa de educar os filhos exige paciência. Pai que educa, ama. Pai que educa, tem paciência. Pai que educa, tem persistência. Ele tem paciência, ele tem persistência, né? Ele tenta uma vez, tenta a segunda vez. Ele vai educando, mas ele não desiste, né? Ele tem também disciplina. O pai que quer educar o filho e que ama o filho, ele tem disciplina. Quando ele está nessa tarefa da educação do filho, ele fica atento, ele fica disciplinado, né? Ele quer ver o filho progredir, o filho crescer, né? E do outro lado, os filhos também, eles precisam de receber a orientação dos pais. O pai entra com a disciplina, entra com o amor, com a paciência, com a insistência. E o filho, ele entra com o compromisso de receber a orientação dos pais. É um compromisso dos filhos, é um compromisso do filho. A educação do pai e esse conhecimento dos filhos é como se fosse uma pista de mão dupla, né? O filho tem que dar o feedback, o filho tem que dar a resposta, o retorno a esse investimento que o pai está fazendo. O pai está tendo amor, o pai está tendo paciência para ensinar, está tendo persistência para ensinar, está tendo disciplina. Agora, o filho tem que dar o retorno,
tem que ter o compromisso de assimilar essa lição e essas orientações do pai, né? Como é que se educa os filhos, pastor Juraci? Primeiro tem que ser conforme a palavra de Deus. A educação dos filhos, ela precisa ser segundo a palavra de Deus. Quem não educa, irmão, não ama. Quem não educa o seu filho, não ama. Mas quem ama o seu filho, não hesita em discipliná-lo. Ah, pastor, mas sempre para educar o filho tem que estar disciplinado? Sim. Salomão diz assim, olha, não tires a vara. Né? Nós lemos aqui, o pai precisa fustigar o filho com uma vara. Pastor, mas essa questão de vara hoje está complicado porque tem umas leis aí e tal. Essa palavra vara aqui nem sempre precisa ser aquela vara que a gente usava antigamente, né? E os filhos, muitos deles, né? Levaram varada. Eu que nasci há quase 60 anos, meu Deus, né? Quantas disciplinadas feias que a gente levava, né? Hoje não. E como é que se faz? A palavra vara aqui é você frear o seu filho. A palavra vara aqui, às vezes é o filho 13, 14 anos, dizer assim, ó, eu tô indo ali e tal. Aí o pai fala assim, você tá indo aonde, meu filho? Não, eu tô indo e tal. Não, mas você não falou comigo? Você falou com sua mãe? Não. Não, não é assim não, hein? Você tem 15 anos, 16. Como assim? Hã? Às vezes você nem assimila uma coisa com a outra, mas isso já é uma, isso é uma disciplina. Apesar de você não estar usando vara. E aí o menino, adolescente, 16, 17 anos, entra para casa enfezado, zangado, né? Às vezes cai no colchão, vai chorar, vai fazer não sei o que lá. Mas o pai está disciplinando, o pai tá orientando. Amar é corrigir. Quem ama, corrige. Quem ama, educa, né? Então a educação dos filhos, ela precisa ser conforme a palavra de Deus. A obediência, ela precisa ser na formação do caráter. Quando você educa o seu filho, a obediência, a obedecer, essa educação forma o caráter desse menino. A obediência é um valor muito digno e apreciado por todos. Na sociedade que nós vivemos, irmãos, a palavra obedecer, parece que caiu em desuso, né? Essa turma nova aí, quando se fala, tem que obedecer, né? Obedecer seu pai, obedecer sua mãe. Parece que o menino quer dar um pinote. Que história é essa de obedecer? Tá? Mas a obediência, ela é um valor muito digno, né? E apreciado por todos. Na sociedade que nós vivemos, a obediência tem sido vista como falta de personalidade. Né? Na sociedade que nós vivemos, quando o filho fala que obedece o pai e a mãe, e fala isso lá na escola, lá no meio do pessoal, aí os outros fazem gaiofa, né? Os outros riem. Ué, quer dizer que quando você vai sair para a rua, você pede ao pai e à mãe para ir para a rua. Você já tem 18 anos, 19, quer dizer que você obedece seu pai e sua mãe. Aí o filho fala assim, sim, eu obedeço, papai e minha mãe, eu só saio pra rua, eu vou lá e peço a eles, se eles vão deixar, né? Aí os coleguinhas fazem aquela, né? Aquela risada, fala, ih, você é cafona, né?
Isso ainda é desse tempo, né? Sabe por quê? Porque as pessoas acham que quando você está obedecendo, você não está exercendo a sua personalidade. Você não é um persona, né? Você não é, você não está exercendo a sua personalidade, né? Uma vez que os valores familiares tradicionais estão sendo contaminados e desconstruídos pelos maus. Por que que as pessoas pensam isso? De que a pessoa que obedece é um cafona? Por causa dessa sociedade perversa que nós vivemos nela. Valores familiares deturpados. Aquilo que era certo antigamente, que fez com que os lares fossem felizes por muitas décadas, muitas décadas e décadas, felicidade no lar. Hoje, essa sociedade atual quer virar a coisa de ponta cabeça, né? E quer fazer com que os filhos não obedeçam os pais, né? Não, pois não tem essa história não lá. Eu vou para onde eu quero, eu não tenho que pedir para ninguém para eu ir. Eu tenho uma personalidade forte, né? Eu tenho uma personalidade forte. Não existe personalidade forte. Existe quem obedece aos pais e quem não obedece, né? Os filhos, eles não devem ser contaminados pela indisciplina, irmão. Os filhos nossos, dos cristãos, não devem ser contaminados pela indisciplina. Precisa ser disciplinados, né? Os pais devem ensinar aos seus filhos o valor da obediência. Você pai, você mãe, ensina os filhos o valor da obediência. Não é com raiva não, não é com grosseria não. Mas ensina a eles. Esse menino só tem 17 anos, 18 anos, 19. Como é que vai entrando e saindo dentro de casa e não dá, né? O pai e a mãe tem que ensinar. Vem cá, meu filho. Você foi para onde? Ah, papai, eu tava no shopping. No shopping? É. Tá, mas você tem 17 anos, você vai pro shopping, aí você chega aqui 1 hora da manhã, não avisa pro pai, não avisa pra mãe, a mãe fica aqui esguelando. A mãe fica aqui numa dificuldade terrível, sem saber, você não avisa nada. Né? Você não deve fazer isso mais não. Você pode até ir pro shopping, pode ir à vontade, agora por favor, existe aqui um casal de pai e mãe que é quem cuida de você, que quem te criou, te gerou, te criou, tá? Então o pai e a mãe têm o dever de ensinar o filho o valor da obediência. Não deixa que o mundo ensina não, porque esse mundo tá perverso. Os valores desse mundo tá invertido. Ah, não, mas meu filho é assim mesmo. Meu filho sai não é meu filho sai. Ele pode até sair, mas sai uma vez só. Quando chegar, senta o filho lá no sofá, né? Olha, meu filho, a coisa deve ser diferente. A gente é uma família abençoada, nós somos uma família de cristãos, uma família abençoada. Você é nosso filho. Hã? Por favor, toda vez que você sair, diga onde vai, que hora chega, deixa o celular ligado. Sabe por quê? Você vai ensinar o seu filho a ser obediente, é isso. Tá? O pai e a mãe têm a responsabilidade, a palavra é essa. O pai e a mãe têm a responsabilidade de ensinar a obediência ao filho. Mas é porque esse menino é assim mesmo, esse adolescente é assim mesmo, nada. É o pai e a mãe que tem que ensinar.
Nós somos levados ao texto de Provérbios, né? Provérbios orienta ensinar a criança no caminho do Senhor para que ela, a criança, prossiga nele disciplinadamente até o fim da vida. Precisa ensinar à criança o caminho que deve seguir. Para quê, pastor Juraci? Para que ele não se desvie dele, do caminho. Hã? Precisa ensinar à criança o caminho que ele deve andar. Porque quando ele for velho, a tendência dele é não desviar. De vez em quando um desvia, né? De vez em quando um filho de crente aí desvia. Mas a tendência é você ensinando ele não desviar do caminho do Senhor. Eu preciso ensinar a criança no caminho. Os pais têm o dever e o privilégio de treinar a criança. Salomão chama de treino. Treinar a criança, tá? Por isso Deus delegou a eles a responsabilidade de criá-la no caminho do Senhor. Responsabilidade, viu? Não é essa questão de, ah, não, meu filho tem 10 anos, mas parece que ele não tá querendo. Leve ele pra igreja. Leva dormindo mesmo. Ah, meu filho não quer ir pra escola dominical. Quer não, não, acorda ele. Convence ele aí. Leva meio dormindo mesmo. Tem paciência, persistência, disciplina. Bota ele lá na igreja, numa sala de criança lá. E Deus fará o resto depois. Mas cumpra com a sua responsabilidade de pai. Outra coisa, precisamos ensinar pelo exemplo, tá? Ah, é, pastor? É. Nós precisamos ensinar a criança pelo exemplo nosso. As pesquisas, elas mostram que a melhor maneira de ensinar outra pessoa é pelo exemplo. Existem pesquisas que diz isso. Já vi uma frase que fala assim, olha, tem uma frase que diz assim, olha, as palavras convencem, mas os exemplos arrastam. Quem conhece essa frase? É uma frase forte. Mas a melhor maneira realmente de convencer alguém, de ensinar alguém, é através do exemplo, né? Pois as palavras, elas passam, mas o exemplo permanece. Um jovem bem treinado, irmão, ele vai continuar no caminho quando adulto, tá? Ele vai continuar no caminho quando adulto. Os pais devem tratar os filhos com dignidade e respeito. Sabe para quê? Para não serem desprezados ou ridicularizados pelos filhos. Eu devo falar isso aqui porque eu acho que é muito, muito interessante. Os pais precisam tratar os filhos com dignidade e com respeito. Ah, pastor Juraci, mas eu achei que era só os filhos que tinham a obrigação de tratar os pais com respeito. Eu não sabia que os pais tinham a obrigação de tratar os filhos com respeito, não. Além de respeito, dignidade. Trate o seu filho como se ele fosse a pessoa mais interessante do mundo. Se você estivesse diante da pessoa mais interessante do mundo, como é que você ia tratar essa pessoa? Quando você está diante do governador, como é que você trata o governador? Quando você está diante do prefeito, como é que você trata o prefeito? Como você trata uma pessoa super interessante que está na sua frente? Por favor, o seu filho é essa pessoa. Você está formando um cidadão de bem. Você está formando um cidadão que no futuro você quer ter orgulho dele. Você está formando um menino, depois um adolescente, depois um jovem, depois um senhor, que você quer ter o máximo de orgulho desse camarada.
Por que você vai tratar esse menino ou esse adolescente com desrespeito? Precisa tratar com respeito, precisa tratar com dignidade. Trate o seu filho como você trataria a pessoa mais importante do mundo. Não é no supetão, não é de qualquer jeito, não. Sabe por quê? Porque é seu filho, você gerou ele. Você quer que ele seja um camarada no futuro que te dê orgulho. Então comece a tratá-lo com carinho, com respeito, com dignidade. Tem pessoas que acham que, ah, não, esse aí é meu filho. Aí vou chamar de qualquer coisa, de troço, nojento, preguiçoso. Por favor, não fale uma palavra pejorativa com seu filho. Jamais fale. Preguiçoso? Como assim? Você quer que ele seja um baita de um profissional no futuro, hein? Você quer que ele seja um contador, você quer que ele seja um advogado, sei lá, um médico. Você não vai chamar ele de qualquer nome. Trata ele com dignidade. É, os meus filhos, eu só tenho dois, né? Só tenho dois filhos, Pedro e o Felipe. Eu gosto de chamá-lo de meu filho. Meu filho, faz favor. Meu filho, vem aqui. Quando eu estou perto de um chamando um, o outro sabe que eu não estou chamando aquele, eu estou chamando o outro, né? Mas tudo chama de filho, né? Meu filho, faz favor aqui. Meu filho, pelo amor de Deus, vê se você consegue acertar esse celular aqui, que eu não estou conseguindo baixar esse aplicativo. Dificilmente eu chamo hoje pelo nome. Eu chamo de meu filho. Eu acho interessante isso. Tá? Então, não despreze os seus filhos, não desonre-os, tá? Trate-os com respeito, com dignidade, não despreze eles, não. Não os ridicular, fazer com que eles fiquem tristes com seu tratamento. Sabe por quê, irmãos? Porque as palavras tendem a comover, tá? Mas o exemplo é que se reveste da maior importância. O dever amoroso dos pais. Ah, o pai tem que amar os filhos, né? O dever dele é amoroso, precisa ser amoroso, né? Precisa. Salomão diz: filho meu, ouve a instrução de teu pai e não deixes a doutrina de tua mãe. Porém, os filhos só podem ouvir a instrução e seguir a doutrina se elas lhe forem transmitidas. Eu estava lendo essa revista e estava pensando, rapaz, o Salomão sempre que se refere a gente, ele chama filho meu, e eu trato os meus filhos, meu filho, faz favor. Vem cá, meu filho, faz favor. Aí eu chamo meu filho, o Salomão chama filho meu. Só faz um trocadilho ali, né? Aí Salomão diz, sabe o quê? Diz assim, ó: só pode ouvir a instrução e seguir a doutrina se ela lhes for transmitida. Isso quer dizer que eu e você, nós pais, precisamos transmitir a doutrina, a disciplina aos nossos filhos, porque eles só poderão obedecer se eles ouvir, tá? Educar é uma empreita admirável e digna, mas exige amor, tá? Educar exige amor. E mais o que, pastor Jurassic? Exige dedicação. Ninguém educa sem sofrimento. Ninguém educa sem perder tempo. Ninguém educa sem amor. A boa educação não provoca ira. Ah, esse ponto aqui é interessante.
A boa educação não provoca a ira, não. O pai educa, educa o filho, ensina, ensina, ensina e não sai briga. Não sai contenda. Eu ensino bastante meus filhos andando no carro, mas eles. Pedro, Felipe, vamos lá no shopping. Aí eu saio lá de casa para ir no shopping. Meu Deus, é meia hora de viagem, né? Devagarzinho, a 40 por hora. E aí eu vou conversando, vou ensinando. Vou conversando, vou ensinando. Faz, ó. Ah, é isso aí, ó. Tem que estudar mais. Ó, tem que fazer isso. O pessoal. E aí vou conversando, vou. Aí eu chego no shopping, a gente entra, tá? Faz as demandas, aí na volta, eu dou continuidade às orientações. Sem problema, sem trauma, sem. Sabe por quê? A boa educação, ela não pode provocar ira. Você não pode brigar, começar a educar o filho e aí de repente tá brigando. Não pode, não. A educação, a admoestação, ela não pode provocar a ira. Olha o que Paulo diz em Efésios. Porém, sem provocar ira. E vós, pais, escuta isso aqui, o tanto que isso aqui é bom. E vós, pais, não provoqueis a ira a vossos filhos, mas criai-os na doutrina e admoestação do Senhor. Né? Aí depois ele diz aqui, ó, Paulo também aos Colossenses: vós, pais, não irriteis. Lá é o primeiro lá é não provocar a ira. Agora aqui é não irritar. Vós, pais, não irriteis a vossos filhos, para que não percam o ânimo. Ele diz aqui que os deveres e as responsabilidades bíblicas dos pais está em educar os filhos nos caminhos e nos valores de Deus, com amor, paciência e autoridade. Você não pode abrir mão da autoridade, da paciência, tá? Não pode abrir mão, não, tá? Agora, autoridade é uma coisa, autoritarismo é outra coisa. Autoridade é você falar firme, tranquilo, pé no chão, né? Agora, autoritarismo é aquela coisa de aqui em casa quem manda sou eu, né? E aí bate na mesa, bate não sei aonde, né? O filho já fica triste pra ali, pra um canto, pra outro. O pai tá aqui esturrando feito um leão, né? Isso é autoritarismo. Deus não quer que você eduque seu filho assim, não. Deus quer que você eduque seu filho dando a ele a capacidade dele conversar com você, né? Dando a ele o direito de feedback, conversando, acertando as coisas, né? Isso é autoridade. O que não pode é o autoritarismo. O dever amoroso dos filhos. Nós estávamos tratando aqui da responsabilidade dos pais, né? Ensinar a criança, né? O pai tem que ensinar pelo exemplo, né? Mas agora nós vamos tratar do dever dos filhos. Qual é o dever dos filhos? Honrar os pais. Ah, é, pastor Juras? É. Dever dos filhos, honrar os pais. Como é que honra os pais? Copiando de Jesus. Igual Jesus amou a Deus e honrou ao pai, aí você ama o seu pai, você ama a sua mãe. Porque o filho de Deus obedeceu ao pai, né?
até a cruz. Jesus foi totalmente obediente a Deus. Jesus foi totalmente obediente e honrou ao Pai. Então esse é o exemplo de obediência que você tem que nutrir pelos seus pais, o mesmo que Jesus, né, teve para com Deus. O quinto mandamento, dos 10 mandamentos, o quinto, né, diz assim, olha, honra a teu pai e a tua mãe. Isso significa que os filhos devem amar, respeitar e obedecer aos pais, assim como Cristo, né, se relacionou com Deus. Este é o primeiro mandamento, seguido de uma promessa. Sabe por que você deve amar o seu pai? Filho, agora eu tô falando com você, né? Bem no final da lição já, esse tópico aqui é para vocês, é para os filhos, né? Ainda bem que todos nós somos filhos, né? Quase tem muita gente que ainda tem pai e mãe vivos aí, apesar de já ter 60 anos, 65 anos, tem pais e mães vivos. Você precisa honrar o seu pai, precisa honrar a mãe. Diz assim, ó: filho, honra teu pai e a tua mãe, para que se prolonguem os teus dias na terra que o Senhor teu Deus te dá. Honrar os pais, portanto, proporciona aos filhos um crescimento equilibrado, seguro e saudável, que se reflete em todas as áreas da vida. Tá? Honrar o pai e a mãe, isso aqui é um remédio que cura tudo, né? Honra o pai e a mãe, porque isso proporciona aos filhos um crescimento equilibrado, seguro e saudável, que se reflete em todas as áreas da vida. A obediência dos filhos é, portanto, parte integrante da resposta que os crentes de todas as idades e posições fazem à vontade de Deus, né? Obedecer aos pais os filhos precisam obedecer aos pais Obedecer e respeitar por amor e confiança a autoridade dos pais. Por que que o filho deve honrar e respeitar o pai? Por amor e confiança. O filho vai obedecer, vai honrar ao pai, respeitar ao pai por amor, por confiança, né? No livro de Provérbios, os filhos são orientados a obedecer ao pai e nunca se esquecer do que lhes ensinou sua mãe. Tem essa ainda. O filho vai obedecer ao pai e também à mãe. Vai obedecer ao pai e nunca vai se esquecer do que sua mãe lhe ensinou, das orientações da sua mãe, né? Salomão orienta os filhos a guardarem as palavras de seus pais no coração, porque seus ensinamentos os guiarão nas viagens, protegerão a noite e aconselharão de dia. A obediência dos filhos aos pais agrada ao Senhor. Gostei disso aqui. Achei muito bom, né? O sábio orientando aos filhos a guardarem as palavras de seus pais no coração, né? Por quê, pastor Juraci? Porque os seus ensinamentos os guiarão nas viagens. Quando esses filhos ficarem adultos e forem viajar, os ensinamentos dos pais vai guiar eles nessas viagens, protegerão à noite e aconselharão de dia. O tempo todo esses conselhos, esses ensinamentos dos pais vai estar na vida desses filhos adultos, né? Ah,
Os filhos, mesmo depois de casados, escuta isso aqui. Cadê os filhos casados? Precisa ouvir isso aqui. É que os filhos, mesmo depois de casados, devem receber com carinho e respeito os conselhos dos pais. Quem foi que disse que os filhos, quando saem da casa do pai, casa, não devem mais ouvir os conselhos dos velhos pais que os criou, que os cuidou, que os ensinou? Quem disse que você agora não deve mais receber orientação? Né? Eles já trilharam, os seus pais já trilharam caminhos que os filhos ainda não passaram e tem muitas experiências para dar aos filhos. Por favor, filhos, mesmo vocês que são casados, que estão morando em casa, na sua casa, dê atenção aos seus pais. Seus pais já viveram muito mais. Você tem 28, 30 anos, 35, seu pai tem 70 às vezes, 68. Seu pai é bem vivido, seu pai viveu muito. Aproveita isso. Aproveita o conhecimento do seu pai, a confiança que você tem nele. Tá? Você ainda não passou pelo que eles já passaram. Né? Os seus pais têm muita experiência para dar para vocês. Honrar os pais na velhice e ajudá-los em tudo que for possível é um plantio maravilhoso, tá? Os filhos não pode chamar os pais de quadrado, não. Ah, papai é um quadrado, papai não estudou, papai não sabe de nada. Você não pode falar isso. A era é que é diferente. Você está vivendo o ano 2026. Seu pai nasceu em 40, 44, 45, 50. Seu pai nasceu muito atrás. O mundo dele era outro. Então você não pode chamar de exemplo. Ah, papai é quadrado. Não. Seu pai não tem um conhecimento atualizado que você tem. Mas seu pai sabe de muita coisa, né? Os conhecimentos de seu pai não são obsoletos, não. Eles precisam somar com os seus, tá? Os conhecimentos que seus pais têm não são ultrapassados, não. Não são antiquados, não são fora de moda. Eles viveram em outra geração, outra época. Junta o conhecimento dos seus pais com o seu. E aí você será um ser humano, um cidadão muito mais completo. Você tem quanto? 35? Cola no seu pai. Aprende o máximo dele. Porque você vai ser um cidadão muito mais completo. Você vai ser um cidadão de muito mais inteligência, muito mais sábio. De muito mais pé no chão. Quando você pega os conhecimentos que seu pai tem. Seu pai e sua mãe. A palavra de Deus nos ensina que o filho sábio ouve a correção do pai. Que o filho sábio alegra seu pai. E a obediência anda lado a lado com a honra e com respeito. Precisamos honrar o nosso pai. Precisamos honrar, mesmo que ele seja velho, desatualizado. Mesmo que ele tenha nascido em 44, 50. Se seu pai nasceu em 50, ele está com 76 anos. Às vezes você só tem 28. Aí você acha que você está muito na frente. Não é nada. Seu pai tem muito conhecimento acumulado. Junta isso. Valoriza isso. Cuidar dos pais na velhice. Você precisa ajudar a cuidar de seu pai na velhice, viu? É, na velhice o pai e a mãe precisam dos filhos. Mas se alguma viúva tiver filhos ou netos, aprendam primeiro a exercer piedade para com a sua própria família e a recompensar seus pais, porque isto é bom e agradável diante de Deus. Os filhos precisam cuidar dos pais na velhice. É lamentável quando junta dois, três filhos
e pega o velhinho, a velhinha, a mãe ou o pai, e bota no abrigo de idosos. Lá eles ficam sem carinho, lá eles ficam sem o contato com esses próprios filhos. Então cuide dos seus pais na velhice. Faça rodízio, né? Que é rodízio? Ah, mamãe tem 4 filhos, é. Então é o seguinte, uma semana um fica, na outra semana o outro fica, na outra semana o outro fica, e na outra semana o outro fica. Vai revezando. Você vai usufruir da presença do seu pai ou da sua mãe nessa hora final da vida deles. Vai ser o momento mais gratificante. Você poder ficar ali num sacrifício bastante interessante para cuidar do seu idoso, do seu pai, da sua mãe. Mas isso é responsabilidade dos filhos. Cuidar dos pais quando chega a velhice. Se um homem disser ao pai ou à mãe, né? O bispo abre e diz, ó, o nosso maior exemplo de filho é Jesus Cristo. Ele nos ensinou como filho se relaciona com o pai, respeita seu legado e honra. Então, se algum filho quiser uma referência, ah, eu não sei como é que eu trato meu pai, minha mãe. Jesus é esse exemplo, tá? Porque ele nos ensinou como filho se relacionar com o pai, né? Deus. E respeita o seu legado e a honra. Os filhos precisam ser ensinados a relacionar-se com seus pais e a respeitá-los. Os filhos precisam ser ensinados a relacionar-se com seus pais e a respeitá-los. E quem é que vai ensinar esses meninos a relacionar-se com seus pais? Quem é que vai ensinar os filhos a respeitar os seus pais? É os pais. É os pais. Lembra quando a gente era lá naquele tempo mais para trás? Quando você levantava de manhã que você esquecia de tomar a bênção do pai ou da mãe? Ah, o pai falava assim, vem cá. Você não tá esquecendo de nada, não? Aí o filho, ah, sim, tô. Benção, pai, benção. Não era assim que o pai fazia, a mãe fazia? Né? O filho chegava de viagem, e aí o pai, o filho às vezes ficava meio perdido, viajou, meio desorganizado ali, psicologicamente. Aí o pai assim, vem cá, meu filho. Aí você chega e aí tá tudo bem, tudo tranquilo. Aí o filho vinha, benção, pai, benção, né? Por quê? O pai estava ensinando o filho a obediência. Deixa eu falar para você que é pai. A responsabilidade de obedecer, de ensinar o teu filho a te honrar, a responsabilidade é sua, não deixa por conta dele, não. Olha, ele tem 4 anos, 5 anos, 10, 12, 14, 15. Como é que você vai deixar isso sobre a tutela dele? Os filhos precisam ser ensinados a se relacionar com o pai e também a respeitá-lo. E quem tem que ensinar o filho? Quem é que tem que ensinar o filho? É o pai, é a mãe, tá? O relacionamento entre os pais e filhos é admirável e gratificante quando seguem as ordenanças de Deus para o bom convívio familiar. Para isso, os filhos devem obedecer aos pais por amor e confiança. E os pais devem ensinar seus filhos no caminho, mas sem provocá-los à ira, tá bom?
pai não deve provocar a ira nos filhos. Os ensinamentos é sem ira, tá? Os ensinamentos devem ser tranquilos, né? Que Deus possa abençoar vocês. Estaremos amanhã outra vez aqui às 9 da manhã para fazermos o programa Clássicos na Paz com o pastor Edgar.

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1: Yeah, pregador Lua.
2: Contigo eu sei que eu posso suportar, Senhor. Pois teu poder se aperfeiçoa na minha fraqueza, Deus.

queridos irmãos e amigos, nós estamos aqui falando a respeito do Sermão do Monte. Já estamos no último capítulo, capítulo número 7. No programa anterior falamos a respeito de não julgar. E hoje nós estaremos falando a respeito do versículo 3 até o versículo número 6, que segue mais ou menos na mesma linha a respeito de nós julgarmos as outras pessoas em detrimento de nós mesmos. Diz assim a partir do versículo 3. Do 3 ao 6 nós vamos ler. E por que reparas tu no argueiro que está no olho do teu irmão, e não vês a trave que está no teu olho? Ou dirás a teu irmão: deixa-me tirar o argueiro do teu olho, estando uma trave no teu? Hipócrita, tira primeiro a trave do teu olho, e não cuidarás, e então cuidarás em tirar o argueiro do olho do teu irmão. Não deis aos cães as coisas santas, nem deiteis aos porcos as vossas pérolas, para que não as pisem como com os pés, e voltando vos despedacem. Queridos irmãos, queridos amigos, nós estamos falando a respeito de não julgar para não ser julgados. Agora o Senhor Jesus pega aqui o versículo número 3 e chama diretamente os seus discípulos e faz a eles uma pergunta. Diz: por que você repara no argueiro que está no olho do teu irmão e não vês a trave que está no teu olho? Ora, se eu pudesse passar esta palavra para uma linguagem que eu e você pudéssemos entender ela mais facilmente, o Senhor Jesus estava dizendo aqui aos seus discípulos e à multidão que estava também juntamente com ele lá a seguinte palavra. Jesus estava dizendo aqui: olha, como é que você quer tirar o cisquinho que está no olho do teu irmão, sendo que tem uma vigota tampando os teus olhos? Eu vou repetir. Jesus está dizendo para eles: olha, vocês estão preocupados com um cisquinho que está no olho do teu irmão, sendo que tem uma vigota 6x15 no olho, tampando o seu olho. Esta é a expressão do que o Senhor Jesus está dizendo. Porque reparas tu no argueiro que está no olho do teu irmão e você não está observando a trave que está sobre os teus olhos. Meus queridos irmãos, é muito fácil eu partir para julgar as pessoas, não atentando para os meus defeitos, não atentando para o problema da minha vida própria, da minha vida, do meu viver no diário, na minha vida diária de viver. É muito fácil eu querer consertar a vida de todo mundo aí fora, enquanto que eu estou com a minha vida precisando urgentemente de ser arrumada, de ser resolvida. O Senhor Jesus, ele chama atenção aqui no versículo 4, e ele diz assim: como dirás a teu irmão: deixa-me primeiro tirar o argueiro do teu olho, estando uma trave no teu? Jesus repete essa mesma palavra aqui. E eu quero dizer para você o seguinte: um certo pregador disse o seguinte: se é funesto eu seguir um guia cego, você imagina quanto funesto seria eu contratar um médico cego para poder operar os meus olhos. Eu quero dizer para você que todos nós, eu e você, nós carregamos dois alforjes, duas capangas conosco, dois embornais, duas sacolas. Todos nós carregamos duas sacolas. Uma dessas sacolas, nós carregamos os nossos defeitos,
A outra sacola, nós carregamos os defeitos dos outros. Acontece que na sacola que eu carrego os meus defeitos, eu procuro colocar ela em um local onde não fica exposto, onde não fica exposto os meus defeitos, para que ninguém fique sabendo dos meus defeitos. Essa sacola que eu carrego, ela fica escondida, para que ninguém possa saber e conhecer os meus defeitos. Porém, a sacola dos defeitos dos outros, eu pego ela e coloco bem na frente, coloco ela bem no local visível, e vez por outra, eu começo a mostrar essa sacola para as pessoas. Essa sacola é a sacola dos defeitos do meu semelhante. A minha, eu procuro mantê-la escondida para ninguém ver. Mas para mim, esconder a minha sacola cheia dos meus defeitos, eu preciso mostrar a sacola dos defeitos do meu semelhante. Eu quero dizer para você que é infinitamente maior, superior, importante considerar, é muito melhor eu considerar as minhas imperfeições, os meus defeitos particulares, do que eu ficar expondo 10 mil defeitos do meu semelhante. Eu vou repetir para você entender bem o que o Senhor Jesus estava querendo dizer. Jesus estava dizendo que eu e você carregamos duas sacolas de defeitos. Uma sacola de defeito é minha. Eu pego a minha sacola de defeito e escondo. A sacola de defeito dos meus semelhantes, do meu próximo, do meu irmão, eu pego ela e coloco ela na frente. Eu mantenho ela exposta todos os dias. No entanto, além de colocar exposta, eu às vezes apresento ela aos outros. No entanto, o que que o Senhor Jesus está dizendo para nós? É mais importante para mim, para você, para nós, como servos de Deus, sábios que nós somos, é muito melhor, ao invés de estar expondo a sacola de defeito dos meus semelhantes, é muito melhor eu procurar descobrir e considerar pelo menos um defeito meu a cada dia e procurar corrigi-lo. É isso que o Senhor Jesus gostaria de implantar na cabeça dos seus discípulos e também de toda aquela comunidade que estava lhe ouvindo naquela hora. Jesus mostrou que se eu e você agirmos desta forma, deixarmos de omitir os nossos defeitos e colocar apenas os defeitos das pessoas para fora, ele queria mostrar para nós que nós deveríamos primeiro consertar em nós o nosso defeito. Ele queria mostrar para nós, para mim e para você, que eu e você, nós dois, seremos julgados por Deus um dia. Nós haveremos de comparecer diante do tribunal de Deus, diante do tribunal do Senhor Jesus. E aí, lá, nós vamos tratar com alguém que tem um olho muito mais poderoso do que um olhar de raio-x. É alguém que não precisa de passar eu e você em uma máquina para ver as coisas internas, mas é alguém que tem olhos por dentro e por fora. Essa pessoa é o Senhor Jesus. Ele tem olhos por dentro e por fora. Ele é capaz de discernir os desejos e intenções do coração. Ele não avalia apenas as ações, mas ele avalia também as intenções. É por isso, meu amigo,
que com Deus ninguém se brinca. Você não pense que você vai passar o Senhor Jesus para trás, passar a perna nele, falando uma coisa e no íntimo do seu coração querendo outra ou fazendo outra. Não adianta. Eu quero dizer para você que Ele quer que eu e você possamos consertar a nossa vida diária diante de Deus, diante do semelhante, diante do próximo, para que a gente possa, em primeiro lugar, reparar a trave do olho, tirar a vigota do olho, deixar de esconder aquela sacola de defeito que nós temos, deixar escondida por trás de nós e ficarmos apresentando a sacola de defeito do nosso semelhante. Muito bem, o verso 6, do 4 até o 6, capítulo 4, capítulo 7, do verso 4 a 6, diz assim: ou como dirás a teu irmão, deixa-me primeiro tirar o argueiro do teu olho, estando uma trave no teu? Hipócrita, tira primeiro a trave do teu olho, e então cuidarás em tirar o argueiro do olho do teu irmão. Não deis aos cães as coisas santas, nem deitei aos porcos as vossas pérolas, para que não as pisem com os pés e voltando-se vos despedacem. Eu vou tentar explicar para você isso aqui e deixar mais claro para você. Jesus disse que é para eu deixar de esconder a minha sacola de defeito. E agora ele disse assim: deixa-me tirar o argueiro do teu olho, estando uma trave no teu. Hipócrita, tira primeiro a trave do teu olho. Sabe o que é? Uma das obrigações mais difíceis que os crentes têm, uma das obrigações mais difíceis que os cristãos têm, é de reprovar. Sabe por quê que é difícil? Porque antes de reprovarmos alguém, alguma coisa, nós devemos ter três consciências. A primeira dela é nós tentar endireitar o nosso, antes de endireitarmos o pecado de um irmão, nós temos que resolver o problema do nosso pecado. Está escrito isso aqui: hipócrita, tira a trave do teu olho primeiro. O que que Jesus quis dizer? Nós temos que tentar, antes de tentarmos endireitar o pecado de um irmão, nós temos que primeiro tirar o pecado da nossa vida. Como é que eu vou falar do pecado dele, sendo que eu estou vivendo da mesma forma? Será que ele vai ouvir? Será que a minha voz, da boca para fora, vai ser capaz de convencê-lo? Eu dizendo para ele se santificar e não sendo santo, dizendo para ele andar nesse caminho e eu não ando por ele, dizer que ele, para ele pensar nas coisas boas e sendo que eu não penso. Eu tenho uma dificuldade na minha vida, você tem. Não adianta eu querer falar com a minha boca e a minha vida estar falando mais alto. Alguma pessoa ouviu de uma pessoa alguns conselhos e aquela pessoa disse: olha, eu não posso ouvir os teus conselhos porque a sua vida está falando mais alto do que a sua boca. É um exemplo para nós. Então, primeiro, para nós endireitarmos a vida de alguém, nós temos que primeiro endireitar a nossa. Endireitar a nossa. Segundo, nós não podemos nos desculpar de falar ao próximo acerca das suas falhas, porque nós estamos em falhas. Nós não podemos deixar de falar a ele das falhas dele. Mas eu preciso de consertar essas falhas na minha vida. Aí eu não vou falar do erro de alguém porque eu também sou errado. Então, se conserte, se acerte, porque você precisa falar o que as pessoas estejam fazendo de errado, até mesmo para ajudá-las, não como forma de condenação, não como forma de censura, não como forma de julgamento, mas tentar ajudá-los
Ah, eu não posso falar isso porque eu também vivo fazendo. Ora, Paulo ensinou. Paulo disse: o que eu não quero fazer, eu vivo fazendo. E o que eu quero fazer, isso eu não faço. Não é diferente da sua vida, a minha e a dos demais. Mas isso não pode ser desculpa para nós. Terceiro, não é bom repreendermos a todos. Não é bom nós repreendermos a todas as pessoas. Há pessoas que não merecem ser repreendidas. Há pessoas que não merecem ser ensinadas o caminho que ele deve trilhar. Há pessoas que não adianta você estar falando com elas, porque elas não vão prestar atenção.

popular que diz assim: quando dois não querem, quando um não quer, dois não brigam. Então não adianta você insistir com quem não quer. O texto diz aqui, no versículo número 6, não deis aos cães as coisas santas. Para que você perder tempo querendo dar ou falar àquelas pessoas que não querem ouvir? Qual a razão? Por que que você gastaria tempo na sua vida de graça para aquelas pessoas que não querem? A Bíblia diz que eu devo repreender o sábio para que ele torne-se mais sábio. Eu devo ensinar o justo para que ele possa crescer no seu entendimento. A Bíblia diz que eu não posso repreender o tolo. Por que repreender o tolo? Para que eu repreender o tolo? Ele já deliberadamente, ele está fazendo o que ele quer fazer, deliberadamente. Não é porque não sabe, não é porque não conhece, não é porque não foi admoestado, é porque ele quer, é deliberado. A isso o Senhor Jesus diz aqui: não deiteis aos porcos as vossas pérolas. É isso que o Senhor Jesus quis dizer aqui. Você não pode oferecer as coisas a quem não quer. Eu quero dizer para você que para o crente sábio a repreensão é preciosa como a pérola. Para o cidadão sábio é preciosa a admoestação, mas para os insensatos, qualquer palavra que você falar, ela entra por aqui e sai por aqui, ele não está preocupado de forma alguma com aquilo que você quer transmiti-lo, quer admoestá-lo, quer ajudá-lo. Eu quero dizer para você que o resumo dessas coisas é não dar aos cães as pérolas e não deitar aos porcos as nossas pérolas e não dar as coisas santas aos cães. Eu vou te lembrar uma vez que João Batista cometeu esse equívoco aqui. João Batista, em uma de suas mensagens, ele cometeu esse equívoco aqui. Herodes estava vivendo maritalmente com Herodias, sua cunhada, mulher do seu irmão Filipe. Herodes estava vivendo e convivendo, coabitando com ela. João Batista chegou para ele e disse o seguinte: olha, não te é lícito possuir a mulher de teu irmão Filipe. O que que aconteceu? Ele estava deitando coisas boas, dando aos cães as coisas santas, deitando aos cães ou dando a pérola aos porcos. O que que foi que este homem Herodes fez? Mandou prendê-lo. Pouco depois, Herodias, a mulher de Filipe, a que coabitava com Herodes, mandou que sua filha pedisse a cabeça de João Batista em um prato. E assim foi feito. A Bíblia diz para você não deitar de forma alguma, não dar aos cães as coisas santas, nem deitar aos porcos as vossas pérolas. Você está lembrado de um outro homem na Bíblia? A Bíblia não diz o nome dele, só diz que ele era o comandante lá do Egito. Moisés, quando ele chegava a Faraó e mostrava todas aquelas maravilhas, águas feitas em sangue, gafanhoto, mosca,

0: trevas. Quantas maravilhas Moisés mostrava a Faraó. Obviamente que era uma vontade diretiva de Deus, que Deus já havia dito a Moisés, mas cada vez que Moisés mostrava a Faraó uma maravilha, sabe o que acontecia? O coração de Faraó se endurecia cada vez mais. Quantas vezes eu e você queremos fazer uma coisa que Deus não quer que seja feita, que Deus já conhece? Então cuidado com isso, meu irmão. A palavra aqui é clara: não deis aos cães as coisas santas, nem deiteis aos porcos as vossas pérolas, para que eles não as pisem com os pés e, voltando-se, vos despedacem. Você sabe o que é o resumo de tudo isso aqui? Eu vou dizer para você. Primeiro, é que nós devemos usar de bom senso para pregarmos a palavra. Nós temos que ter bom senso e tato quando falamos da nossa religião. Do contrário, meus queridos irmãos, nós poderemos causar mais mal do que bem. Nós temos que ter tato, muito tato. Nós precisamos ter bom senso. Nós temos que ter perspicácia, saber se aquelas pessoas ali, é como o Senhor Jesus disse, se são dignos de receber esta paz. Eu quero dizer para você que o Senhor Jesus está dando aqui agora essas últimas instruções aqui no Sermão do Monte, e ele, a cada instrução, ele vai arrochando os parafusos. Só que agora ele arrocha a porca dos dois lados. O parafuso está aqui, ele vem agora arrochando os dois lados, arrochando os dois lados. Ele arrocha do lado de lá, mas arrocha também do lado de cá. Eu quero dizer para você, meu querido irmão, que esta palavra que o Senhor Jesus deixou aqui categoricamente para nós, que nós não devemos de forma alguma estarmos preocupados em tirar primeiro o defeito dos outros, é por conta disto. Ele sabe que nós também temos defeitos. Ele sabe que nós poderíamos lançar a nossa pérola aos cães, aos porcos, a deitar aos cães coisas ruins, coisas boas. Ele sabia disso. É por isso que ele está dizendo agora: você precisa consertar a sua vida, deixar de reparar o argueiro, o cisquinho que está no olho do teu irmão, e começar a tirar a trave que está no teu olho. É isso que o Senhor Jesus quer. Ele quer que primeiro você conserta a sua vida. Depois que você consertar a sua vida, você está apto a procurar ajudar o seu semelhante, ajudar o seu irmão, mesmo que você não tenha consertado ela 100%, mas naquilo que você já consertou na sua vida e que você já tem a sua própria experiência, passe para o outro, ajude ele, mas o faça não na intenção de censurá-lo, de condená-lo, de julgá-lo, de sentenciá-lo. Faça isso na condição de ajudá-lo. Você precisa compreender isso. Você precisa ajudá-lo. Você precisa estar numa situação de cristão. Porque esse negócio aqui, de nós retirarmos primeiro a trave do nosso olho para depois cuidar do nosso irmão, isso faz parte de um processo de santidade. Eu e você precisamos entrar diuturnamente nesse processo de santidade. Santidade, ela é um processo, ela não é um estado. Eu não sou santo na essência da palavra. Eu estou em processo de santidade, a cada dia deixando as coisas que para trás ficam, consertando a minha vida cada dia mais e mais. Se eu consertar a minha vida cada dia, eu consegui eliminar um probleminha assim da minha vida, ao final de um mês, de uma semana, de um mês, de um ano, eu tenho certeza que eu já me aproximei muito mais de Deus. E você da mesma forma. Eu quero dizer para você, vamos parar de reparar o cisco que está no olho do nosso irmão e consertar, tirar a vigota dos nossos olhos, tirar aquela trave, aquela tábua, talvez de 3 ou 4 centímetros por 10 ou 12 de largura, que está cobrindo todo às vezes o meu rosto. Eu quero deixar esse convite feito a você, meu irmão. Eu quero deixar esse convite feito a você, meu amigo, que está me vendo aqui hoje. Pare de julgar. Pare de emitir um juízo temerário que você às vezes está fazendo isso contra você mesmo. Porque você não está apto a julgar. Há poucos dias, eu vi um irmão que me fez sorrir na igreja. Ele disse assim para mim. Ele estava respondendo a uma chamada da Escola Bíblica Dominical. E o professor diz lá, chamou o nome dele, Antônio da Silva. Aí ele disse assim, na sua resposta, quem me julga é o Senhor. Aí tinha um irmão perto dele, diz assim, mas quem te condena é os irmãos. Eu fiquei sorrindo com aquela coisa. E aí eu quero convidar você para deixar de condenar os irmãos, para deixar de censurar o próximo, deixar de julgar as pessoas que estão próximas a você, ou longe também. Eu quero pedir a você que compreenda as palavras que o Senhor Jesus colocou para nós aqui. Não julgueis para que não sejais julgados. Ele disse aqui, porque com o juízo que você julgar, você vai ser julgado. Com a medida que você medir, você vai ser medido. Ele diz aqui que eu não posso reparar na trave, no argueiro que está no olho do meu irmão, porque tem uma vigota fechando os meus olhos, colocando na minha frente. Conserte a sua vida primeiro. Conserte eu a minha vida primeiro, para depois eu tentar ajudar as pessoas que estão à minha frente. Que Deus nos ajude, que Deus nos guarde, que o Espírito Santo de Deus possa falar no seu coração e você encontrar, e o Espírito Santo encontrar guarida no seu coração para fazer você guardar a sua palavra no seu coração, para você não pecar contra Deus, para você não ser um ouvinte esquecido. Ouvir esta palavra de admoestação do Senhor Jesus e amanhã já esquecer. Eu quero pedir agora, em oração, a misericórdia de Deus para a minha vida e para a sua vida. Meu Deus e meu Pai, é no nome do Senhor Jesus que eu quero te agradecer por esse período que nós estamos aqui com os nossos irmãos, com nossos amigos, com nossos companheiros, admoestando-os, ó Deus, e mostrando que não é da nossa obrigação e não é também da nossa incumbência julgar ninguém. Nós não morremos por ninguém. Nós não temos a vida eterna para doar a ninguém. Nós não temos a chave do céu para fechar para um e abrir para outro. Meu Deus, em nome do Senhor Jesus, nos ajuda a consertar a nossa vida, tirar a trave dos nossos olhos, para depois nós tirarmos o cisquinho que está no olho do nosso irmão. Me ajuda eu ter tato, ter bom senso para falar do Evangelho àquelas pessoas que são chamadas para a vida eterna. Meu Deus, em nome do Senhor Jesus, não me deixa dar coisas boas aos cães e coisas boas aos porcos, coisas santas. Eu quero ter esse entendimento. Eu te peço, ó Deus, a tua proteção, no nome do Senhor Jesus. E abençoa meus irmãos, meus amigos também que nos ouvem e que está também nos vendo nesta hora. Que Deus nos abençoe, no nome do Senhor Jesus. Até amanhã, se Deus quiser.
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Chegamos! Sim, chegamos neste sábado, hein? Ai, como é bom saber que a RTM tá fazendo companhia para você. Aí na sua casa, no seu trabalho, eu já aproveito para pedir licença para fazer companhia para você também. Muito prazer, meu nome é Cláudio Ronchi. Sim, eu peço licença para entrar na sua casa. Eu peço licença para entrar no seu trabalho. E aproveitar também para trazer nesta madrugada de sábado o nosso momento devocional. É um momento onde aprendemos de maneira prática a palavra de Deus com o auxílio do presente diário, que é um devocional editado aqui pela RTM. Todo dia tem uma mensagem nova e hoje a gente para alguns minutinhos para aprender de forma prática a palavra de Deus. E claro que a gente convida você para acompanhar e fazer conosco este momento tão importante aqui nesta madrugada de sábado. Fique à vontade também para

O telefone é o 974-181-456. 974-181-456. Eu espero a sua mensagem nesta madrugada. Vamos aproveitar para começar a programação de hoje trazendo o melhor da música.

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Bom dia para você. Vamos com o nosso momento devocional, a leitura do presente diário. Lembrando que o presente diário é um devocional editado aqui pela RTM. Hoje, 22 de agosto, uma mensagem nova para você. O título do presente diário: Credulidade. A leitura bíblica fica em 1 Samuel, no capítulo 28, do versículo 1 até o versículo 19. Versículo-chave: 1 Samuel, capítulo 28, versículo 14. Com o que ele se parece? Perguntou Saul. A médium respondeu: Um ancião que veste um manto está subindo. Então Saul soube que era Samuel, inclinou-se e prostrou-se com o rosto em terra. No texto da leitura bíblica, o rei Saul já estava afastado de Deus. Não havia buscado o arrependimento verdadeiro para assim se reaproximar do Senhor. Apavorado diante do iminente confronto com os filisteus, tentou consultar o Eterno, que não lhe respondeu. Então decidiu procurar o conselho do já falecido Samuel por intermédio de uma médium. Podemos dizer que ele quis, em uma sessão espírita,

Por quê? Porque Deus já havia dado esta orientação. Não recorram aos médios nem busquem quem consulta espíritos, pois vocês serão contaminados por eles. Eu sou o Senhor, o Deus de vocês. Ninguém poderia perturbar o descanso eterno de Samuel, que estava com Deus. Sendo assim, infelizmente, vemos na aceitação de Saul uma credulidade naquilo que era mal. Ele mesmo, tempos antes, havia eliminado os médios de Israel. Assim, além de ser rebelde contra Deus, agiu contra sua própria consciência e foi enganado. Muitos têm frequentado alguma igreja por anos, mas poucos se importando de verdade com a palavra de Deus. Vivem de aparências, mas não como verdadeiros cristãos, arrependidos e com fé em Cristo. Para estes, o fim será como o de Saul, destruídos e rumo ao inferno. Se é o seu caso, se esse é o seu caso, arrependa-se e busque a vida verdadeira e com um propósito em Cristo. Para não ser alguém que acredita e é levado por tudo o que ouve, é preciso conhecer bem a palavra de Deus.

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1: Soberano Deus, que privilégio desfrutar do teu amor e cuidado diariamente. Senhor, os cristãos são chamados a cuidar com amor um dos outros e compartilhar dessa graça maravilhosa que só tu és capaz de conceder para uma vida plena e abundante. Pai, ensina-nos a fazer o bem, buscar a justiça, acabar com a opressão, lutar pelos direitos do órfão e defender a causa da viúva, assim como destaca o livro do profeta Isaías. Dê coragem às mulheres cristãs em Botsuana, no sul da África, a suprirem com compaixão as necessidades reais dos idosos e viúvos. Que desta forma eles se sintam acolhidos e amparados por ti, sabendo que foi a tua boa mão que interveio em favor deles. Em nome de Jesus que oramos. 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

0: voltamos, hein? Voltamos! Bom dia pra você que pela primeira vez sintoniza aqui no Amigo na Madrugada. Tudo bem? É a primeira vez que você acompanha, então, muito prazer, viu? Meu nome é Cláudio Ronck. Sigo até as 4 da manhã com a turma todinha aqui, ó. E eu aproveito pra convidar você pra seguir conosco. É. Vamos até as 4, você aguenta até as 4? Aguenta mesmo? Então bora. Ah, Cláudio Ronck, meu amigo, posso te falar a verdade? Pode, qual é a verdade? Cláudio Ronck. Aguenta só mais um cardinho pra gente cantar pelo menos uma música aqui. É. Pera aí. Só um. Aguenta aí. Manda aquele abração pra Esther. A Esther nos acompanha ontem, nos acompanha no Mato Grosso, tá chegando final de semana por lá. Sim. Seja bem-vinda. Aproveitar para mandar um abração aqui para Priscila Muniz. É a moça que nos acompanha no Guarujá. Chegou para fazer a companhia pra gente? Chegou de mansinho, chegou devagarinho. Seja sempre bem-vinda. Muito bom receber sua mensagem. Uma excelente madrugada de sábado. Olha, Rai Gurgel também tá conosco. Boa madrugada a todos, paz do Senhor, a paz. Lindíssima. Olha, a Regiane já aproveitou para dizer o seguinte, Cláudio Ronck. Bom dia. Bom dia. Da ela e teu esposo, Messias. Estamos aqui, ó, ligadinhos, te fazendo companhia. Ô, moça. Vou mandar um abração nos dois, pode? É, aquele abração. Sejam bem-vindos. Você sabe, moça, que a Andaluza também tá com a gente? Mandou o coração, hein? É, chegou aqui pra fazer a companhia nesse final de semana. O Lauro Feitosa mandou mensagem dizendo: bom dia, meu nobre. Ó, na escuta, hein? Diretamente de São Luís, Maranhão. Ô, moço, seja sempre bem-vindo. Bom demais receber seu recadinho. Você sabe que a Miriam Martins também chegou aqui, né? Vem com a gente, aproveitou para dizer que tá ligadinha no Amigo da Madrugada. Deseja um feliz sábado, cheio de muita paz e alegria para você, família e todos os ouvintes. Ô, moça, seja sempre bem-vinda. Um excelente final de semana para você também. A Cis mandou mensagem pra gente, né? Mandou recadinho, vamos ouvir? Cadê o recado dele?
1: Bom dia, Cláudio.
0: Bom dia, Cláudio.
1: Olha, hoje eu dormi mais cedo. É, 9 horas eu tava dormindo.
0: Epa.
1: Acordei agora também, ó, abacatada.
0: Oh, abacatada?
1: Com bolo de macaxeira. E lembrando do Cláudio Ronck. Vamos que vamos, meu irmão. Até mais tarde, hein?
0: Olha, nunca experimentei, mas uma abacatada com bolo de macaxeira. Abacatada normalmente vai abacate. O que mais? Vai água ou vai leite? Hã? Na abacatada só vai abacate ou vai mais algum acompanhamento? Será que ele colocou um monte de leite condensado lá? Hã? Eu não sei. Vai leite? É leite? É. Bolo de macaxeira. Ó, empim, né? Mandioca. É. Aí sim. Será que a Cis xuxa o bolo na abacateira? Como é que é? Não é abacateira, ele falou. Enfim! Tá com a baliguinha cheia, ouvindo a gente? Ah, agora tá com o pezão pra cima. Seja bem-vindo. Vambora até as 4 da manhã, então. Vamos.

aproveitar para mandar um abração pro Chaguinha. Chaguinha chegou aqui, ó. Chegou de mansinho, devagarinho, chegou. Nos acompanha em Paporanga, no Ceará. Ouve a gente pela Nova Russas. Rádio Ceará, melhor. Ouve a gente pela Rádio Ceará em Nova Russas. Olha, o Chaguinha anda sumido também das madrugadas, hein? Não é? Tá sumidíssimo. Chegou aqui, ó, de mansinho, devagarinho. Sabe o moço que chegou também aqui, Chaguinha? E faz um bocado de tempo que não manda mensagem. Dona Maria Mendes, ela que é a mãe de Josiel Mendes. Família tá sempre conosco nas madrugadas, né? Dona Maria Mendes, faz um bocado de tempo que Josiel não manda recadinhos e inclusive não canta. É, porque ele mandava recadinhos. Lembra que a gente tava meio preocupado aqui? Falando, gente, Josiel tá cantando umas músicas aí. Não sei não. Aí de repente ele sumiu, viu, moça? Ah, sumiu. Cadê Josiel? Não sei, eu nunca mais ouvi. Grande abraço pra família todinha. Sejam bem-vindos, uma excelente madrugada de sábado e vamos juntos, hein? Sim. Olha, aproveitar também pra mandar um abraço aqui. Cláudio Ronk, desejamos um excelente final de semana para você e sua família e todos os ouvintes. Casal Henrique Graça Cabral, que chegaram já no comecinho aqui de um amigo na madrugada. Bom demais receber o recadinho dos dois. Vamos até as 4 da manhã.

0: aproveitar para mandar aquele abração pro Josias? Você sabe que o Josias nos acompanha nas madrugadas aqui em São Paulo, hein? É, tá conosco nas madrugadas. Ah, hoje ele esticou num recado aqui, ó, se não fosse pelo Senhor que estava conosco, ora, diga Israel, se não fosse pelo Senhor que estava conosco ao nosso lado, quando os homens se levantaram contra nós, ele nos teriam tragado vivos, quando sua ira se acendeu contra nós. Salmo 124, do versículo 1 até o versículo 3. Em meio ao caos desse mundo caído, Deus, só Deus para livrar os que nele confiam. Grande abraço pro Josias, hein? Seja sempre bem-vindo, moço! Olha, fazer o programa sem óculos, gente, é uma dificuldade, né? Tem que aumentar a fonte aqui, porque tá difícil. Peraí, deixa eu aumentar aqui, porque eu tô picotando nas mensagens, aí eu tô tentando falar e tentando entender o que tá escrito. Agora sim, fonte 288, hein? Agora não tem como errar. Vamos lá, deixa eu ver quem participou aqui. Wagner mandou mensagem pra gente, mandou recadinho, é? Cadê o recado dele?
1: Bom dia, meu amigo Cláudio Ronde, pai, senhor, meu irmão. Aqui é o Wagner, motorista de ônibus de São Luís do Maranhão.
0: Olha ele aí, ó.
1: Noite quente.
0: É, hoje tá quente mesmo.
1: Mas nós estamos aqui na companhia do seu programa, estamos escutando aqui a RTM, a melhor rádio do Brasil.
0: Opa!
1: E acabei de encerrar minha rota agora, tô levando o ônibus pra garagem.
0: Aí sim.
1: Deus nos abençoe.
0: Amém, moço. E a gente aproveita pra te fazer companhia neste final de expediente, sim. Um faz companhia pro outro, seja sempre bem-vindo. Deus abençoe o seu descanso. Sabe quem mandou recado pra gente também, rapaz? Pastor Adalto. Nos acompanha nas madrugadas. Deixa eu ver aqui, Alto Alegre dos Parecis, Rondônia. E tá chegando hoje aí, né, moço? É ontem ainda, né? Pastor Adalto da Igreja Presbiteriana Renovada de Alto Alegre dos Parecis. Vou mandar aquele abração, pode? E mandou aqui, ó, aqui, ainda é sexta. Aguenta aí, moço. Desanima não, tá chegando o final de semana e este sábado tá maravilhoso.

0: Olha, nós temos aqui o nosso Ricardo Santos, né? Ricardo Santos é... tá na parte da produção e nós temos o Ricardo Santos diretamente de Ribeirãozinho, Maranhão. Ô Ricardo Santos, vou mandar aqui, eu vou mandar o seu recado pro nosso Ricardo Santos. Ele não vai entender nada, viu, Ricardo Santos? O nosso Ricardo Santos vai ficar olhando assim, falando, quem é Ricardo Santos? Eu sou o Ricardo Santos. E o Ricardo Santos vai falar assim, não. Eu sou o Ricardo Santos. Gente. Acho que eu vou mandar no grupo aqui, o Ricardo Santos. Seu recado dizendo, eu sou o Ricardo Santos. Pode. Só dessa vez, deixa, vai. Você sabe que o nosso Ricardo Santos aqui, a gente brinca, a gente fala assim, ó, se a gente cortar o braço do nosso Ricardo Santos, o Ricardo Santos não consegue falar. E ele tem o famosíssimo sorriso de Ricardo Santos. Um grande abraço para Ricardo Santos. E ele logo conhecerá o xará dele, literalmente. Provavelmente ele vai mandar mensagem falando, Cláudio Ronque, abre as câmeras aí. Ricardo Santos, hoje não dá, hoje eu tô sem óculos, tá terrível aqui. É. Tá parecendo um Mr. Magu hoje. E seu xará tá aqui, rapaz. Nos acompanha no Maranhão. Chegou aqui, ó, de mansinho devagarinho. Tá? Muito bem. A Delúcia mandou mensagem nas madrugadas, mandou, vem com a gente no começo deste sábado, deixa eu ouvir o recado dela.
1: Olá, Claudinho.
0: Oi, moça.
1: Bom dia.
0: Bom dia.
1: Tudo bem com você?
0: Ótimo.
1: Eu tô bem, graças a Deus.
0: Não tô enxergando direito.
1: Aqui o clima tá bom, isso, maravilhoso.
0: Só pra dar uma descansada,
1: que
0: né?
1: Que Deus nos abençoe, nos sustenta, fortalece.
0: Amém, amém.
1: Claudinho, diga, esse moça. Foi o dia que o Senhor nos deu.
0: Amém.
1: Vamos nos alegrar, regozijar nele.
0: Sim.
1: Em nome de Jesus.
0: Isso.
1: Aqui é a Delúcia de Anápolis. Um abraço a todos que estão ligadinho.
0: Amém, amém.
1: Já fui.
0: Você sabe que você me lembrou aquela música, como é que é aquela música lá, deste foi o dia da pessoal da Lagoinha? Tem, não tem? Tá fácil aí. Neste foi o dia que o Senhor já fez. Ah, vou cantar, hein? Hã? Me alegrarei. Você sabe qual que é, vai. Não, manda pra cá, não, manda pra cá. Não, essa música é legal, não, a música é boa. Tô falando? Hã? Ah, vai, só um trechinho, pelo menos. Não, aquela lá. Isso, essa daí, essa é boa.

0: música, é boa demais. Ah, de madrugada a gente também toca umas diferentes, assim, viu? Você que tá chegando pela primeira vez, por que não, né? Ah, você tá achando que o programa vai ser sempre um blues, às vezes, né? Às vezes o pessoal acha que é... Mais calminho. Mas não.
1: Tenho em ti, ó meu Jesus.
0: A maioria do pessoal acha que é assim de madrugada, né?
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0: Hã?
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0: Não é assim? É, o Ricardo Cruz Kings que achava que era assim.
1: O Senhor.
0: É meio mais calminho. Ah, o Buchichudo deve fazer um programa

0: dias, agora dá uma espreguiçada.
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0: E de repente, do nada, vem esse buchechudo.

0: Delúcia. Culpa da Delúcia. Não é? É dançarei, Cláudio. Você tá falando cantarei tudo errado também. Bora. Vamos ler os recadinhos aqui. Quem mandou mensagem pra gente? O Francisco. Francisco nos acompanha diretamente de Felipe Camarão, Rio Grande do Norte. Mandou aquele bom dia, hein? Ele mandou aqui. Ah, famosíssima macaxeira, aipim ou mandioca. Companheiro. Bom dia. Bom dia, abençoado por Deus. Deus venha dar saúde, paz, felicidade, amém. Bom dia, uma excelente madrugada e vamos juntos, hein, moço? É, um aproveita pra fazer companhia pro outro, né? Bom demais? Bom demais. Você sabe que a doutora Fabiana está conosco aqui, né? Ela é teu esposo, a senhor Manuel, que gosta de uma cantoria também, gosta. Ah, de vez em quando ele canta, viu? A doutora Fabiana já solta a voz aqui. Você precisa ver, viu? Sejam bem-vindos, um excelente final de semana. Olha, o Denis mandou mensagem pra gente, é?
1: Claudio Ronque, bom dia. Bom passando dia. Aqui só pra pedir um hino aí. Que essa qual? Paz que sinto em minha alma, viu? É. Toque na íntegra aí pra nós, não vou dormir agora não. Não tomei o remédio não. Ei, Cláudio, vai pra todos que ouvem a programação. Transmundial, um amigo na madrugada para todo mundo ouvir.
0: Isso. Ai, ai, viu? Minha alma. É verdade, a gente nunca toca essa música inteira, né? Toda vez esse bochechudo canta um trechinho e para, mano. Vou tocar ela inteirinha. Vou, só espera um pouquinho. Ah, mandar um abração aqui pra Areli. A Areli vem com a gente nas madrugadas da RTM. Mandou aquele abração pro Natinho Gomes, pro Joel Mendes, pra Cênis Vieira, pro Edu Neto, aquele sumidíssimo, pra Maria José, pra Vilma, pra Ana Paula, César Augusto, Cecília Leite. Grande abraço pra turma toda. Areli, seja sempre bem-vinda, hein, moça? Vamos nesta madrugada, um aproveitando para fazer companhia pro outro, sim. Mandar aquele abração pro José Sobrinho. Chegou de mansinho devagarinho aqui, viu? Chegou. Aquele abração. Ana Lúcia mandou mensagem também.
2: Bom dia, eu, Aninha, do Cantinho da Bené, do Grupo Vitaminada, estou no trabalho, ligadinha, num amigo da madrugada. Toca um louvor bem bonitinho aí pra mim, viu? Um cheio.
0: Ô, moço, quer dizer então que Ana faz parte dos vitaminados? É, moça? Tá com muito bate-papo lá. Faz um bocado de tempo que eu não mando um abraço pros vitaminados. Faz um tempão, viu? E pois é, moça. Você que faz parte dos vitaminados. Um grande abraço, viu? Seja bem-vindo, seja bem-vinda. Olha, antes da gente seguir com o melhor da música, a gente tá devendo aqui o pastor Itamir Neves, junto com André Castilho e Renatinha Borjato e o Entendendo a Bíblia.
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4: Olá, seja muito bem-vindo e bem-vinda ao Entendendo a Bíblia, é o programa que é feito para você e com você, que nos ajuda a produzir o conteúdo a partir da sua pergunta. Eu sou Renata Borjato e ao meu lado,
5: André Castilho, é uma alegria poder conversar com você e junto com você entender a Bíblia também com ele.
6: Itamir Neves, nós queremos entender a Bíblia a partir da sua pergunta. Vamos procurar responder a partir da palavra de Deus.
4: Vamos com a pergunta de Derivan Varela. Por que há muitos líderes que ainda dizem: venha receber oração no altar? Existe altar ainda, biblicamente?
6: Olha, no Novo Testamento nós não encontramos mais essa prática, né? Mas é interessante quando a gente lê os textos do Antigo Testamento, sempre quando Deus se manifestava com alguma pessoa, o que acontecia era o seguinte. ele levantava um altar, né? Altar de pedras e tudo mais, e lá então havia a oferenda de um sacrifício e tudo mais, para que as pessoas pudessem adorar o Senhor. No Novo Testamento, e até no Antigo Testamento, bem lá no final, e o Senhor fala pelos profetas que ele não quer sacrifício, não quer altar, ele quer obediência, ele quer um coração transformado. E o próprio Senhor Jesus falou é que o que é preciso para agradar a Deus é adorá-lo em espírito e em verdade. Lembra disso lá em João 4:24. Então, não é fazer o cumprimento de uma religiosidade. É a partir do meu coração, a partir do meu interior, eu vou levar a minha adoração, o meu culto ao Senhor, necessariamente sem altar, sem nada, simplesmente adorando o Senhor em espírito e em verdade. Então nós temos uma mudança entre o Antigo e o Novo Testamento, porque agora o Senhor Jesus veio e o Senhor Jesus trouxe a verdade. Agora nós chamamos o nosso grande Deus, o Senhor dos Exércitos, chamamos ele do quê? De nosso Pai. Pai Nosso. Então, a maneira como Jesus trouxe a revelação plena de Deus muda completamente a maneira de nós cultuarmos a Ele.
4: Bom, eu não sei se você quer que eu leia na sua versão ou só era para abrir o texto, mas era Romanos capítulo 12, eu abri nas duas. De que versículo a que versículo?
5: Eu queria que eu lesse Romanos 12. Acho que pode ler o versículo, pode ler os versículos 1 e 2?
6: Sim, nossa.
4: Portanto, com a ajuda de Deus, quero que vocês façam o seguinte: entreguem a vida cotidiana, exatamente, dormir, comer, trabalhar, passear a tudo. Deus, como se fosse uma oferta. Receber o que Deus fez por vocês é o melhor que podem fazer por Ele. E não se ajustem demais à cultura ao ponto de não poderem pensar mais.
6: Impressionante. Pode falar.
5: Esse é o culto, né? Qual que é o altar? Onde o altar é o lugar de adoração, lugar do sacrifício.
6: Sim.
5: Isso que era o altar não só no Antigo Testamento, mas nas religiões.
6: É
5: o lugar do culto, é o lugar principalmente o lugar onde se realiza o sacrifício. E aí, que sacrifício nós fazemos hoje? É o sacrifício da nossa própria vida, que na verdade simplesmente responde ao sacrifício que Jesus fez.
6: Isso.
5: Qual foi o altar definitivo? O altar definitivo foi a cruz. A cruz foi o altar definitivo, foi o lugar onde Jesus morreu, onde o sacrifício final foi realizado.
6: Uhum.
5: E aquele sacrifício, a partir daquele sacrifício, todos nós podemos adorar a Deus como sacrifícios santos, puros e agradáveis a Ele, com a nossa própria vida, justificados e purificados pelo sangue dele. Aí o altar se torna um altar espiritual.
6: Exatamente.
5: A nossa própria vida, ela é ao mesmo tempo altar, porque é o lugar onde nós prestamos culto ao Senhor, e nossa própria vida, nosso próprio coração
6: é o
5: sacrifício
6: exatamente.
5: A Ele, né? Em resposta ao sacrifício que Ele mesmo fez por nós. Agora, eu acho que o professor Itamir gosta de trabalhar um pouco mais nisso, mas eu queria só colocar uma outra coisa aqui, professor Itamir.
6: Sim.
5: Porque isso é importante. Com tudo isso, então a gente não deveria chamar mais as coisas de altar. A gente não deveria chamar mais os lugares de reunião de templo. Tem muita coisa que a gente faz que não faz mais tanto sentido hoje em dia.
6: Exatamente.
5: Eu mesmo não chamo o lugar, o púlpito, o púlpito é uma coisa, é o estante onde a gente prega, né?
6: Isso.
5: Ou o lugar onde a gente sobe, que para mim é um palco de altar, porque eu não faço sacrifício lá. Eu não tenho esse costume, mas muitos irmãos têm, muitos irmãos conservadores. Eu respeito, né? Mas a gente precisa ter entendimento claro de que apesar de eu chamar aquele lugar de altar, apesar de ser chamado determinado lugar de altar, alguém pode colocar uma mesa e falar, ó, você traz aqui as suas ofertas para o altar, para o lugar onde são trazidas as ofertas. Alguém pode chamar, mas precisa entender que aquele sacrifício, aquilo lá, ou melhor, que aquilo lá não é sacrifício. Aquilo lá não tem poder de expiação de pecados, sim, e nem sim, significa nada de que envolva a expiação de pecados, porque aquilo já foi feito por Jesus. Então você pode até por uma questão prática chamar de altar, e por uma questão histórica foi chamado de altar. É, isso vem de outras igrejas que quando ministravam a ceia na mesa chamavam de altar, porque é o lugar onde você coloca, né, ou a representação, ou em algumas culturas, ou algumas tradições, o próprio sacrifício de Jesus ali, né, ou como consubstanciação, o sangue e o corpo de Cristo. É, mas se você coloca aquilo como altar de sacrifício, isso está biblicamente complicado. Agora, se altar por uma questão de tradição, pode ser, podemos aceitar assim de uma maneira, desde que não tenha problemas teológicos, né? O ideal seria entender que o altar verdadeiro é o nosso coração. Certo, professor Temer? Acho que foi um pouco confuso na hora de explicar.
6: Não, não, né? Mas eu acho que dá para entender. Agora, uma palavra muito importante para a gente entender, porque o Derivan está perguntando o seguinte. Líderes ainda dizem que vem a receber a oração no altar. Mas por que que a oração tem que ser no altar? É interessante que a Bíblia nos dá uma palavra muito importante lá em Tiago, capítulo 5, versículos 14 e 16, porque ali em Tiago nós encontramos uma situação muito delicada que todos nós estamos incorrendo isso daí, porque como o André falou bem no comecinho das nossas gravações hoje, ele está passando por um momento muito delicado fisicamente. E aí o que que acontece? O qual seria a recomendação para o André? Ah, temos que levar o André para uma igreja onde tem altar para poder orar por ele. Eu acho que não é essa a maneira certa. Dá uma lida em 5:16, 14 a 16.
4: Vocês estão sofrendo, orem. Sentem-se bem, comecem a cantar. Estão doentes, chamem os líderes da igreja para orar por vocês e ungi-los em nome do Senhor. A oração confiante irá curá-los. E se tiverem pecado, serão perdoados, curados por dentro e por fora. 16 também, façam disso uma prática comum. Confessem seus pecados uns aos outros e orem uns pelos outros, para que vocês possam viver juntos, integrados e curados.
6: Exatamente. Então, não preciso levar ninguém para o altar para oração. A oração pode ser, inclusive, com alguém que está doente, que está acamado. Não temos mais a necessidade de ir lá para fazer o sacrifício, porque naquele tempo, então, todo o serviço sacerdotal, e não era qualquer pessoa que podia fazer essa oração. Tinha que primeiro aceitar o sacrifício, que o sacerdote também, porque era humano, ou porque era humano, tinha que se purificar para poder apresentar a oração, o sacrifício diante de Deus. Graças a Deus, hoje, segundo Hebreus, não é que tenha a segunda carta de Hebreus, mas conforme Hebreus, capítulo 10, versículo 9, o que que acontece lá? Foi aberto o quê, Renata?
4: Um novo e vivo caminho. Aleluia. O véu que separava já não separa mais. Agora, então, para vocês que são pastores, olha, sim, se a comunidade é madura e já explicou que não há diferença orar aqui, isso, na frente, isso, ou ali atrás, certo, e a comunidade inteira entende isso, que na verdade só acontece se for da vontade de Deus, em nome de Jesus Cristo, aí sim ele atenderá as nossas orações, mas vocês chamam também as pessoas para virem à frente, num sentido talvez simbólico, de sair do seu lugar e às vezes sair de uma situação e caminhar e orarem juntos? Vocês têm essa prática?
6: André.
5: Desculpa, não entendi.
4: Por exemplo, na comunidade de vocês, mesmo sendo madura e mostrando que na verdade orar ali na frente ou orar no banco não faz diferença, não é um local, nós somos templo vivo, mas às vezes vocês fazem na comunidade de vocês de chamarem as pessoas, olha, vamos, sim, orar juntos aqui na frente, você que está precisando de algo, você que está com dor, enfim.
5: Vamos lá. A questão toda é: existe altar biblicamente? como era no Antigo Testamento, não.
6: Não, exatamente. Não tem. Exatamente.
5: Então, esse conceito de altar era o lugar onde se fazia o sacrifício. Então, do mesmo modo como era no Antigo Testamento, não. É, você pode chamar um lugar de altar? Pode, desde que se entenda muito bem o que aquilo significa. Eu posso usar aquele nome como um simbolismo de como era no passado. Sim. Então eu tenho esse lugar, eu preciso dar um nome para ele. Eu não quero usar palco porque palco pode dar a entender que é show. Ok, então eu quero chamar aquilo de altar.
6: Isso.
5: Pode chamar de altar, mas aquilo vai ser mais sagrado que o resto?
6: Não.
5: O lugar não pode ser.
6: Exatamente.
5: Ali vai ser feito sacrifício? Não. A minha oferta é sacrifício? Não. Aquele lugar não pode subir mais ninguém, não. Então, esse é o ponto, né? Aquilo não é um lugar especial em si. Ah, quando as pessoas falam, e como o professor Tamir, venham receber oração no altar, então a oração aquela é mais poderosa. Não, não é. Eu só estou usando um nome de maneira simbólica. Isso, ok.
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0: preservar nossa memória. Somente Cristo pode dar sentido à vida. A cultura pode guardar o passado, mas o Evangelho aponta o destino. Você pode apreciar uma festa, uma comida ou uma história regional sem transformar isso em fé. O apóstolo Paulo disse: todas as situações me são lícitas, mas nem todas convêm. Isso exige cuidado. Nem tudo que recebe um nome de cultura deve ser aceito sem exame. Há costumes ligados a superstições, invocação de espíritos ou práticas contrárias ao que Deus diz. Nesse caso, dizer é cultura não resolve. A cultura pode ser conhecida, mas Cristo deve ser obedecido. Talvez você conheça bem a história da sua família, mas ainda não tenha respondido a pergunta mais importante da sua própria história. Quem governa a sua vida hoje? Em Atenas, cidade da Grécia, Paulo conheceu a cultura, mas não parou nela. Anunciou o Deus verdadeiro e a ressurreição de Jesus. Conhecer a cultura pode abrir uma porta. Somente Cristo conduz o pecador a Deus Pai. A cultura pode ser uma ponte. Cristo é o único caminho. Então, conheça a sua cultura. Preserve sempre o que é bom hoje. Respeite sua história, mas examine tudo diante de Cristo Jesus. Não permita que uma tradição ocupe o lugar do Senhor. Use a cultura como ponte para conversar, não como fundamento para crer. Você precisa saber para onde está indo. A cultura pode guardar o passado. Cristo dá direção ao presente e esperança para a eternidade. A cultura pode guardar o passado. Cristo aponta o caminho para Deus Pai, o Criador. Dessa certeza você precisa. Você encontra essa mensagem no site ruajanus.com.br. Vou soletrar: ruajanus.com.br. Até já.
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0: eu sou o Cacá Rodrigues e no programa de hoje o pastor Kleber Lima traz um tema muito interessante. Acompanhe.
1: No livro de Obadias, que tem apenas um capítulo, no verso 18, lemos o seguinte: a descendência de Jacó será um fogo e a de José uma chama. A descendência de Esaú será a palha. Eles a incendiarão e a consumirão. Não haverá sobreviventes da descendência de Esaú, declara o Senhor. Os edomitas eram descendentes de Esaú, enquanto os israelitas descendiam de seu irmão Jacó. Temos referências a esse respeito em Gênesis 25, versículos de 19 até 34, e também capítulo 36, verso 1. Portanto, Edom e Israel não eram simplesmente duas nações vizinhas. Havia entre eles uma antiga relação familiar. Lamentavelmente, Edom havia permitido que orgulho, rivalidade e ressentimento se transformassem em hostilidade contra o próprio povo irmão. O versículo 18 apresenta o resultado desse caminho. A casa de Saul, que se julgava segura, seria como palha diante do fogo. Experiência que nos permite considerar pelo menos três importantes lições. A primeira delas: a rebeldia nos coloca em clara oposição ao Senhor. Edom não havia apenas se indisposto contra Judá. Ao agir com orgulho, violência e hostilidade contra o povo de Deus, colocou-se também em uma oposição ao Senhor e aos seus propósitos. O que Edom talvez enxergasse apenas como um conflito entre povos, Deus considerou uma afronta que não ficaria sem resposta. Nos conflitos familiares, não perguntem quem tem razão, mas se as suas atitudes estão de acordo com a vontade de Deus. Orgulho, desrespeito, hostilidade e falta de perdão podem nos levar a defender nossa própria vontade, enquanto contrariamos aquilo que o Senhor espera de nós. Nenhum tipo de prevalecimento dentro de casa vale o preço de desobedecer ao nosso Deus. Segundo lugar, a rebeldia pode transformar privilégios em perdas. Edom e Israel não eram povos estranhos um ao outro. Eram descendentes de Esaú e Jacó. Eram irmãos e compartilhavam uma história familiar. No entanto, Edom permitiu que as antigas rivalidades e ressentimentos fossem maiores que os laços que os uniam. O privilégio da proximidade foi substituído pela hostilidade e, finalmente, pela perda. Por isso, valorizem os relacionamentos que Deus lhes confiou. A convivência familiar é um privilégio, mas precisa ser protegida do orgulho, das disputas, das palavras duras e dos ressentimentos acumulados. Não permitam que a necessidade de vencer uma discussão, sustentar uma mágoa ou provar que estão certos lhes faça perder aquilo que é muito mais precioso: a comunhão daqueles que Deus colocou ao seu lado. Terceiro lugar, a rebeldia persistente pode produzir consequências irreversíveis. A imagem de Obadias é severa. A casa de Esaú seria como palha consumida pelo fogo e não haveria sobreviventes. O versículo 18 apresenta o resultado de uma postura de orgulho e hostilidade cultivada ao longo do tempo. Edom persistiu em seu caminho até experimentar as graves consequências de suas escolhas. Por isso, não deixem para amanhã os problemas que precisam ser tratados hoje. Conversem enquanto há disposição para ouvir. Perdoe antes que a mágoa se transforme em amargura. E reconheçam os erros antes que o orgulho produza distâncias difíceis de se reparar. Na família, pequenas rebeldias alimentadas por muito tempo podem resultar em grandes perdas. Por isso, pense: a rebeldia sempre tem um custo e que muitas vezes esse preço alcança justamente aquilo que mais valorizamos. Por isso, em nossa família, não permitamos que orgulho, ressentimentos ou insistência na própria vontade nos afastem de Deus e uns dos outros. Escolher o caminho da humildade, do perdão e da obediência ao Senhor sempre será uma trilha mais segura do que arcar com o custo da rebeldia.
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4: É isso. Seja feliz e até o nosso próximo encontro.
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0: Sim, voltamos aqui com um amigo na madrugada, 1h34 no horário de Brasília. Vamos juntos, né? Neste sábado, hein? Um faz companhia pro outro, a gente aproveita para cantar também. Lembrando que daqui a pouquinho a gente vai seguir trazendo para você, nesta madrugada de sábado, o De Pai para Filha, com o pastor João Paulo Gouveia e sua filha, a Gabi Gouveia. Enquanto isso, a gente aproveita e convida você para ouvir com atenção o recadinho do pastor Paulo Biasi com o Correndo para Vencer.
1: Corramos com perseverança a corrida marcada para nós, com os olhos fixos em Jesus, o líder e aperfeiçoador de nossa fé. O Monte Sinai será lembrado para sempre como o local da grande visitação de Deus à humanidade, representada por Moisés. Foi ali que recebemos, nos 10 mandamentos, o roteiro básico para a vida que Deus nos entregou. Nesta mensagem, vamos relembrar o que acontece quando Deus se manifesta. Produzido pela Igreja Mundi, em Chicago, você ouve Correndo para Vencer, com o Dr. Erwin Lutzer e sua clareza no ensino bíblico, que nos ajuda a cruzar a linha de chegada. Esta nossa série sobre a vida e tempos de Moisés é chamada de Aproximando-se de Deus. E hoje o povo de Israel se aproxima bastante dele quando Deus se manifesta no Monte Sinai.
2: Nos Estados Unidos, as pesquisas de opinião apontam para o fato de que 90% dos americanos creem em Deus, mas apenas 10% dizem que essa crença afeta a maneira como vivem. Pois bem, então eu estou aqui hoje para lhe dizer que se você crê em um Deus que não afeta o seu modo de viver no dia a dia, então você está crendo no Deus errado. O Deus cultural da América hoje, o Deus da nossa cultura, é um Deus que é só amor, sem nenhuma justiça. E é também um Deus praticamente irrelevante. Se você estiver com a sua Bíblia aí, vou pedir para você abrir no capítulo 19 do livro de Êxodo. Nesta série, nós estamos acompanhando alguns destaques da vida de Moisés. E agora chegamos ao capítulo 19 de Êxodo. Capítulo 19 de Êxodo. A essas alturas, já se passaram 3 meses desde quando Israel saiu do Egito. E o povo veio caminhando pelo deserto, e agora estava acampado no deserto chamado de Sinai, aos pés do monte que tem esse nome. E que experiência Israel vai passar nesse lugar? Aqui, nesse texto, o Senhor Deus está falando com Moisés e o chama. Veja o versículo 3. Então Moisés subiu ao monte para apresentar-se diante de Deus. Lá em cima, o Senhor o chamou e disse: transmita esta mensagem à família de Jacó. Anuncia aos descendentes de Israel. Em outras palavras, Deus estava dizendo ao povo de Israel: tenho uma mensagem para vocês, e se me obedecerem, eu vou abençoá-los. Agora, vamos em frente até o versículo 8, para ver a resposta do povo. Todo o povo respondeu a uma só voz: faremos tudo o que o Senhor ordenou. E Moisés comunicou ao Senhor a resposta do povo. E quem conhece a sequência dessa história sabe que eles nunca deveriam ter respondido assim, por causa do que ainda veremos desta mensagem. Foi um erro eles terem respondido assim, porque eles não compreendiam a profundidade da sua própria maldade. Mas naquele momento de otimismo, eles disseram: sim, Senhor, nós vamos obedecer a tudo que o Senhor ordenar. E então o Senhor disse: Moisés, vou lhe dizer mais uma coisa. Eu vou descer sobre o Monte Sinai e quero que você prepare o povo, porque eu estou vindo visitar o monte e visitar você. O título da nossa mensagem é Quando Deus se Manifesta. E por isso, eu quero lhe fazer uma pergunta. O que é que acontece quando Deus se manifesta? Em primeiro lugar, sempre acontece uma revelação. E quero enfatizar que sempre acontece uma revelação da santidade indescritível de Deus. Essa palavra santo significa que Deus é separado. Outra palavra que você deve se acostumar a ouvir é transcendente. Ela significa que Deus está acima e além. Deus ultrapassa todos os limites. Ele está acima e está além de tudo o que você pode imaginar, e ele é independente do mundo. E de todos os seus atributos, a sua santidade é o único atributo em toda a Bíblia que frequentemente aparece em triplicidade: santo, santo, santo. Esse é o atributo mais fundamental da essência de Deus. Agora, como é que essa santidade de Deus aparece nesta passagem? Antes de tudo, ela é percebida nas instruções que o Senhor dá ao povo. Repare no que ele diz no versículo 10. O Senhor disse a Moisés: desça e consagre o povo hoje e amanhã, providencie que eles lavem suas roupas. Deus avisou que ele está vindo visitar, e quando Deus vem, é preciso se preparar para recebê-lo. Por isso, o Senhor estava dizendo: lavem suas roupas, preparem-se, fiquem limpos. E então, o Senhor dá mais um conjunto de instruções. Ele diz nos versículos 12 e 13: marque um limite ao redor de todo o monte e avise o povo. Tenham cuidado, não subam ao monte, nem mesmo toquem o limite. Quem tocar o monte certamente será morto. Ninguém ponha a mão na pessoa ou no animal que ultrapassar o limite, antes apedreje-o ou atravesse-o com flechas. Imagine só, o Senhor está dizendo: Moisés, eu quero que você venha até o Monte Sinai, mas quero que todo o povo fique à distância. Marque o limite e diga ao povo até onde podem se aproximar. Porque se alguém simplesmente tocar neste monte, essa pessoa terá que ser morta. E você não poderá matá-la com as suas mãos, porque ninguém poderá nem tocar em quem tocou este monte. Deus diz: ela deverá ser apedrejada à distância ou morta por uma flechada, porque o Senhor declara: eu sou santo. Agora, no caso de Moisés, Deus abriu uma exceção para ele. Deus estava lhe dizendo: Moisés, você pode subir até o topo do monte comigo, e Arão, você também pode subir, mas só até certo ponto. Mas todo o resto do povo precisa permanecer afastado, porque Deus estava para chegar, e a santidade de Deus não aparece somente nessas instruções que ele deixou para o povo, mas também na forma como Deus é descrito. O Senhor está dizendo: eu quero descer sobre o monte para que vocês entendam que eu estou acima de vocês, e eu venho de uma posição que vocês nem sequer conseguem compreender. E assim como aquela distância horizontal precisava ser obedecida pelo povo, também existe uma distância vertical que nos separa dele, porque ele é Deus e fora dele não existe outro. Agora, é importante entender que Deus existe em todos os lugares. Deus já estava no Monte Sinai muito antes de vir para o Monte Sinai. A presença de Deus alcança cada canto deste universo. Mas o que a Bíblia está ensinando aqui é que Deus, de uma forma bastante especial, iria manifestar a sua presença. E era por causa disso que todas essas preparações precisavam ser feitas. Deus é santo. Quando você lê o Antigo Testamento, pode acabar pensando: Deus parece severo demais. Às vezes, ele faz coisas em que parece que o castigo não é proporcional ao erro. Por exemplo, no capítulo 10 de Levítico, nós encontramos a história sobre dois irmãos chamados Nadab e Abiú. Como eram filhos de Arão, eles eram sacerdotes e podiam entrar no tabernáculo, que havia sido construído de acordo com as instruções dadas por Deus. Mas um dia, esses irmãos entraram no tabernáculo trazendo fogo com eles. Um fogo que não era aquele consagrado no altar. E quando colocaram incenso sobre esse fogo estranho, Deus enviou fogo do céu que os consumiu na hora. Eles caíram ali mesmo. Arão ficou descontente. E sem querer parecer irreverente, a gente pode se perguntar: será que Deus não exagerou? Será que agir assim, fulminando alguém de repente, combina com os atributos de Deus? Será que às vezes Deus também sente raiva e essa raiva acaba dominando e levando a um momento de fúria descontrolada em que ele simplesmente elimina as pessoas desse jeito? Vou lhes contar mais uma história. Essa é sobre um homem chamado Uzá. E a encontramos no livro de 1 Crônicas, capítulo 13. Um dia, estavam levando a arca de Deus para Jerusalém. Para levarem a arca para Jerusalém, os sacerdotes a colocaram em cima de uma carroça novinha. E então foram guiando os bois que puxavam a carroça rumo a Jerusalém. Até aí, tudo bem. Mas então, quando estavam passando pelo terreiro de secar grãos de Gidom, os bois se desequilibraram, fazendo a carroça quase tombar. Uzá, que acompanhava a carroça, esticou o braço e colocou a mão na arca para apoiá-la, achando que ele fazia um favor para Deus. Mas foi morto instantaneamente. Sim, ele morreu ali mesmo. E Davi ficou tão abalado que levou anos para superar essa raiva e voltar a querer levar a arca até Jerusalém. Porque a Bíblia diz que ele sentiu medo e talvez tenha pensado algo como: se Deus agir dessa maneira, então é melhor eu manter distância dessa arca. Mas será que Deus age com raiva descontrolada? Deus exagera? É claro que não. Porque no caso de Nadab e Abiú, o texto diz que eles ofereceram fogo estranho ao Senhor. Não sabemos exatamente no que erraram, mas sabemos que não seguiram as instruções. E no caso de Uzá, a escritura era muito clara: ninguém podia tocar na arca. Depois que a arca foi construída e dedicada a Deus, nenhum olho humano deveria vê-la, exceto o sacerdote, quando entrasse no Santo dos Santos. Sempre que fossem transportá-la, precisava estar coberta por um véu. E se nenhum olho podia vê-la, muito menos tocá-la. Será que Uzá fazia um favor para Deus? Afinal de contas, a arca podia ter caído no chão. Mas Deus diz: se eu disse não toque, é melhor deixar minha arca cair no chão do que tocá-la. É assim a severidade de Deus. E sabe, lendo o Antigo Testamento, descobrimos que havia pelo menos uma dúzia de pecados que quem praticava deveria ser apedrejado até a morte: adultério, homossexualidade, filhos rebeldes, sequestro e várias outras coisas. Tudo isso era punido com pena de morte. Hoje vemos isso e pensamos: se fôssemos fazer isso hoje, onde encontraríamos tantas pedras? Como poderíamos apedrejar todos os culpados dessas coisas? Não sobraria ninguém para fazer o apedrejamento. Será que Deus é severo demais? Essa hipótese de que no Antigo Testamento ele era durão e agora de repente ficou bondoso não é verdade, é heresia. O Senhor diz: eu sou o Senhor e não mudo. Deus continua com as mesmas opiniões. Ele nunca mudou de ideia.
1: O Monte Sinai nos lembra de que somos humanos, limitados, para nos aproximar da santidade absoluta do nosso Deus imutável e também da reverência com que devemos contemplá-lo. O pastor Paulo Biasi nos trouxe a parte 1 de Quando Deus se Manifesta, a nona numa série de 12 mensagens sobre a vida e os tempos de Moisés, um homem que viveu aproximando-se de Deus. Sou Héctor Nóbrega, nos acompanhe na nossa próxima oportunidade em Correndo para Vencer.

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1: Está começando mais um De Pai para Filha aqui na programação da RTM e também no nosso hub de conteúdo jovem. Se você quiser nos assistir, acessa aí no seu YouTube, arroba na contramão RTM. E qual que é a pergunta de hoje?
2: Isso aí, então a primeira pergunta é: quais são os principais problemas em consumir pornografia no casamento? Isso eu acho que a gente pode todo mundo comentar, né?
3: É. Eu vou começar e depois a gente vai pra ver tanto masculino quanto feminino. Bom, de maneira geral, eu acho que você cria um padrão e uma pressão, de forma geral. Porque você tem uma expectativa de performance, né? Uhum. Você fica pressionado porque você tem que performar que nem o cara do vídeo. Você pressiona a sua esposa porque ela precisa performar igual do coisa. Vocês não criam um padrão de vocês, uma maneira onde os dois se encontram. Lembra que a relação sexual é um ponto de encontro. Uhum. Você entendeu? Exatamente. Do casal. Sim. É um ponto da máxima intimidade de um casal onde os dois estão indo se encontrar. Uhum. Se é mecânico, quer dizer, a gente se encontra pra, entendeu? Uma vez aconselhei uma pessoa que eles dormiam em quartos separados. Eles só se encontravam para fazer sexo. Nossa. Entendeu? Então, assim, entendeu? Mas se você, por exemplo, o cara ou a mulher, né, que consome pornografia, se masturba rapidinho ali, já acaba o processo, porque tinha ali uma questão hormonal, rapidinho, 5 minutos, acabou para todo mundo, pronto. É, o corpo também acostuma esse tipo de coisa. Uhum.
1: Pra mim, fazer isso é você se animalizar, não sei, porque é isso que difere a gente do animal, não é? Nós sermos seres racionais. Uhum. Então, se eu transformo isso numa coisa meramente física, ai, porque me deu aqui a vontade, vou saciar. Perde totalmente sua diferença de um animal. O que me difere de um animal é que eu tenho uma troca emocional, isso faz parte de um relacionamento, entendeu? Eu dou um propósito para aquilo. Você não concorda comigo?
3: Não, em número, gênero e grau. A grande questão é: aquilo fica tão mecânico que você perde a humanidade.
1: Exato.
3: Você entendeu? Quer dizer, a gente não se encontra para mecanizar uma coisa, a gente se encontra para transcender juntos o processo inteiro, entendeu?
1: Nossa, que belo.
3: É, não, mas
1: é mesmo.
3: O pior é que é romântico, porque se você tira o desejo da relação sexual. É feio fedido. Você entendeu? É uma coisa intrusiva. É uma coisa de alguém se permitindo. Entendeu? É feio, é fedido, é gosmento, é meloso. Você entendeu? Mas é que o desejo, esse é um negócio muito louco, a libido, né? O desejo, a emoção colocada ali dentro, faz daquele.

0: do gozar, né? De terminar aquilo. A gente está falando de tudo, todo momento é lindo, da conquista e tudo mais.
1: Porque pra mulher é diferente, pelo menos eu mulher, falo por mim, Gabi, de que se você recebe um bom dia de manhã, seu marido sai pra trabalhar, volta, nossa, pensei em você hoje, eu te mando uma mensagem no meio do dia, amor, te amo, acabei de sair pra almoçar, você tá naquela conexão emocional, você sente que o outro quer você, você é especial pra aquela pessoa, então você já pensa, nossa, quando ele chegar, vou esperar ele, vou fazer uma comidinha, xy, não sei o quê. E aí isso te leva a você ter essa troca que você disse que é transcendental, mas é uma parte de um conjunto.
0: Não é só uma coisa animal ali.
1: Exato.
0: Ah, vou fazer isso aqui, vou me dar bem.
1: O que eu acho que é até um pouco mais fácil pra vocês, vocês podem falar. Nem sempre vocês precisam de um bom dia das seis.
0: De uma atmosfera.
1: E mensagens ao longo do dia inteiro pra conseguir desfrutar do melhor que vocês poderiam,
2: eu
1: certo?
2: Eu acho que de uma forma prática, na pergunta aqui da pessoa é quais são os problemas, né? Então, na cabeça do homem, a gente precisa chegar no ápice, né? No famoso gozar, a gente precisa gozar. Então, se você tá fazendo isso no secreto, você não está mais procurando a sua parceira, você tá deixando de essa preocupação de ir ela, né? Tipo assim, como é que ela tá? Ela tá se satisfazendo? Não tá? Provavelmente não tá, porque eu não estou a procurando mais. Foi o que a gente comentou aqui no off. Talvez isso seja um motivo de ter aumentado o número de mulheres consumindo pornografia, que foi o que a Gabi falou, assim, ah, meu marido não me procura mais. Quando ele me procura, dura 2 minutos, e tipo assim, não me satisfaz 2 minutos. Eu preciso procurar alguma coisa fora. Bom, eu não tenho coragem de trair ele, então eu vou pra pornografia. Também preciso me satisfazer, é uma visão que eu tenho.
0: É um presente para dois, não é um presente para um indivíduo, né? É um pensamento para dois, né? Um homem e uma mulher se unem e eles passam a ser um só, ou seja, é sempre para dois, né? O processo. Agora, essa relação, né? Eu não lembro o que
2: você
0: tava
2: outra coisa
0: falando.
2: Que a pessoa comentou aqui, que é tipo, se você consome pornografia, aí você vai esperar que a sua esposa ou seu parceiro faça algo, a mesma coisa que você está vendo nos seus vídeos. Então assim, pro homem, gente, é humanamente impossível o cara ficar ereto 2 horas seguidas, né? Ou a mulher, você chega lá, vai querer virar mulher do lado avesso. Não, não é assim que funciona. E aí tem uma pergunta, um comentário de uma pessoa.
1: Desculpa,
2: aqui,
1: gente, eu tô rindo, é porque eu que acho ela... que nunca num programa da RT eu ouvi todas essas palavras em um episódio.
0: O que que falou aí?
2: Perguntou, às vezes ver pode ajudar na performance do casal? Até assim seria ruim ver?
0: Claro que sim, é óbvio, porque você não tem nada a ver com performance.
1: Cara, constrói
0: tem a ver com amor,
1: aí,
0: tem a ver com carinho, tem a ver com cuidado, tem a ver com prazer a dois e não prazer individual. Você entendeu?
2: Mas, tipo, nossa, eu não sabia que existia isso. Será que se eu tentar com a minha esposa?
0: Não, mas eu acho essas
1: que
0: coisas
1: não tem...
0: você descobre com a sua esposa, só
1: pai,
0: você.
1: Mas eu
0: ela.
1: Acho que não tem problema o casal junto, talvez pesquisar, ler um livro.
0: Não,
1: tem...
0: Ler um livro é uma coisa, assistir pornografia junto.
1: Ah, é, que no caso a gente
0: é
1: tá
0: ruim.
1: Falando da pornografia. Mas eu digo.
2: Pesquisar já vai aparecer lá.
1: Não, gente, mas tem livros pra casais sobre sexo, sobre
0: não,
1: essas coisas.
0: Bem, tranquilo, eu vou ler então o Kama Sutra. É. Pronto.
1: Não.
0: Já é.
2: É figurinha, né?
0: O que eu tô dizendo é, não, claro, mas o que eu tô dizendo na verdade é o seguinte: a pesquisa, na verdade, ela não deve ser internetica. Ela deve ser você e sua esposa, você, marido, pesquisando as próprias reações da sua esposa no seu contato com ela, né? Como ela reage aquilo, se aquilo é prazeroso, se aquilo é doloroso.
1: E eu posso dizer
0: e mulher igual,
1: exato,
0: procurando
1: de...
0: no próprio marido.
1: Exato.
0: A pesquisa é corpo a corpo.
1: E eu posso dizer de amiga para amigos que estão assistindo. Eu, quando converso com os meus casais, casados, amigos da igreja, e a gente fala, e um confessa para o outro e fala, nossa, nós não estamos mais não sei o quê. E a gente sempre um fala pro outro, mas faz assim, ó, tenta de novo, se descobre de novo, ah, beleza, então eu vou tentar de novo. Faz parte do que vai fazer o seu casamento ao longo dos anos durar desse sentido, porque o sexo complementa um casamento saudável, né? Você
0: claro.
1: Fazer isso faz parte, então falando assim, é uma coisa que você vai perceber que você vai ter que amadurecer durante o casamento, você não vai fazer igual quando
0: exatamente.
1: Você casou recém-casado.
0: Exato.
1: Eu já tô 5 anos casada, você vai ter que se redescobrir com o seu marido, às vezes o gosto muda, às vezes você vai ter que tentar coisas diferentes, e é isso que dá graça pro casamento também.

0: Exatamente.
1: Ter esse canal aberto de conversa é muito legal você chegar pra uma pessoa e falar assim, ó, tenta fazer dessa forma, eu gosto que faça assim. E se a pessoa não te julgar, né? Tipo assim, eu acredito que tem que ser uma coisa entre vocês dois ali.
2: Não pode ter vergonha.
1: Não pode ter vergonha. E tipo assim, exato, pô, ele me perguntou isso, mas, ai meu Deus, não fala um negócio
0: não
1: desse.
0: Não, é que você vai descobrindo muita coisa. É, tem uma
2: sai
0: cena.
2: Com seu marido pra passear, escolhe lá um negocinho legal, entendeu?
0: Tem uma cena de um filme que chama, como é que é o nome? Me falou que é com o Nicolas Cage, um homem de família. Tem uma cena que eles estão lá e ele diz uma coisa, ela fala aquilo que eu gosto de ouvir. Aí ele fala, sua safada, o quê? Aí ela vai embora, acabou o clima. Você entendeu? Porque ele saía com muitas mulheres, prostitutas. Você que assistiu o filme.
2: Entendi.
0: Mas aí.
2: Ah lá, um bom filme.
0: Quando assim, ele tem uma conexão de verdade com ela. Ele fala coisas pra ela, né? Eu vou chorar porque esse filme é muito bom, você entendeu? E aí ele fala coisas pra ela, ela fala, tudo bem, você já vai ganhar o seu prêmio, pode parar de falar. Ele, não é que realmente, e ele vai dizendo, porque aquilo é o que tá lá dentro,
2: ele
0: é dessa conexão de um
2: como...
0: homem com uma mulher.
2: Legal.
0: Você entendeu? Então, cada vez mais, o que se precisa ter é qual o tipo de pesquisa? Com a sua própria esposa e com o seu próprio marido. É ali, a gente vai saber o que causa mais afetividade, o que causa mais prazer, o que prolonga o prazer um do outro, o que faz com que cada um possa absorver do outro o máximo dessa relação. Você entendeu? E é nisso que a gente tá. A Bíblia fala de coisas muito saudáveis, como o livro de Cantares, e é importante que a gente entenda isso. Quanto mais conexão marido e mulher tiver, quanto menos essas questões externas puderem partilhar dessa vida, melhor é para um casamento saudável.
2: A gente tá chegando no final da nossa série, esse é o penúltimo episódio. Semana que vem a gente vai pro nosso último episódio e não se preocupe, solteiro. A gente vai conversar também para você que tá solteiro ou tá casado, a gente vai falar como se libertar do vício, como ouvir alguém que confessou que tá assistindo, se alguém chegou para você e se confessou, o que fazer, e se você tá lidando com isso agora e não sabe o que fazer, o próximo episódio é para você, tá bom? A gente volta quando, Diego Lander?
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1: A partir de agora, começando o nosso Atletas no Ar, com o nosso querido Lovie Henrique, dentro do avião, voltando de um ano.

0: dos dias 8 a 15 desse mês, a 13ª edição do TAF. É o torneio Amizade Internacional de Futsal, com a participação das equipes de Portugal, Luxemburgo, Brasil e Angola, e totalizando 40 delegações e cerca de 1.500 atletas. O nosso apresentador, Lovie Henrique, passou a semana inteira lá representando o CISA, o Centro Integrado de Saúde do Atleta, BSA, o Brasil Esportes Academy, diretamente da Angola. E hoje vocês vão ter mais um pouquinho do que aconteceu lá no torneio, porque está começando mais um Atletas no Ar, hoje com atletas em campo, com o Fala Fera, onde você entra, participa e conta o que você tem feito no mundo esportivo e ainda a última volta. Então, que apite o árbitro, nosso programa tá no ar.
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0: O programa está no ar todas as segundas-feiras, às 13 horas, ao vivo. Sempre com o jogo rápido. Também tem reprises e ainda hoje, às 9 horas da noite, você pode acompanhar. Aos sábados, 2h30 e aos domingos, às 10 horas da manhã. Para saber mais, acompanhe todas as postagens em @programaatletasnoar. E se você curtiu as publicações, já deixa ali sua marcação, começa a seguir a gente e acompanhe tudo também pelo nosso site. 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
0: Vamos saber as novidades. Neste exato momento, estão no voo, retornando pro Brasil, nosso apresentador, o Lovie Henrique, toda a delegação de futsal feminina da BSA, Brasil Sports Academy, que participaram da 13ª edição do TAF, o Torneio Amizade Internacional de Futsal, com a participação de equipes de Portugal, Luxemburgo, a nossa aqui do Brasil, Angola, e ao todo 40 delegações, como a gente citou aqui no começo do programa, foram 1.500 atletas reunidos na Angola. Vamos saber os detalhes? Prepare o coração, porque a turma tá contando como é que foi essa experiência.
2: Olá, pessoal, eu sou a Jaque Dias e após o encerramento do 13º Torneio da Amizade, eu estou como repórter por um dia com a equipe da BSA. Estou aqui com a Maria Balsini e aí eu vou perguntar para ela como que foi viver essa experiência do 13º Torneio da Amizade.
3: Bom, foi uma experiência incrível. Estivemos ali perto de pessoas muito do bem, que nos receberam muito bem na cidade. Fora, né, todo os torcedores, o apoio mesmo das pessoas locais e inclusive dos times e das atletas de Angola.
2: Alexa, conta pra nós como que foi sentir toda aquela vibração no ginásio.
4: A sensação foi incrível. A gente sentia toda a energia daquela galera torcendo pela gente, as crianças não paravam um minuto de gritar por nós. E quando fazíamos o gol, era mais legal ainda que tocava aquele hit. Então todo mundo entrava na mesma dança, na mesma batida.
2: Tá, nós notávamos que quando você se preparava para entrar em quadra, a torcida é a loucura. Qual o recado que você tem para deixar para esse povo da Angola?
5: Foi uma experiência maravilhosa estar aqui na Angola. Infelizmente eu tive uma lesão e não pude atuar como eu esperava, mas eu acho que tudo tem um propósito e espero que tenhamos outras oportunidades, outros convites, que a gente possa voltar, mostrar nosso futebol e sair com o título, mas de qualquer forma valeu a experiência, foi incrível, a recepção de todos os angolanos, todas as crianças, o ginásio cheio, foi uma experiência maravilhosa e é isso, a gente só tem a agradecer e esperem a gente na próxima edição.
2: Oi, Sami, fala pra nós como que foi incentivar e apoiar o time e ter a grande oportunidade de estar jogando a final.
6: Bom, pra mim foi uma oportunidade incrível de estar junto com todas essas meninas representando o Brasil, participando de uma experiência espetacular. E como o nome mesmo já fala, é uma equipe se apoia tanto dentro e fora de quadra. E participar na final, dando o máximo e mostrando a força do futebol brasileiro, a união e tudo que nós vivemos durante o processo da viagem, para mim foi algo grandioso e só tenho a agradecer a Deus por tudo isso.
2: Gué, nossa camisa 10. Conta pra nós como que era quando você era chamada de Neymar, era que você entrava dentro das quatro linhas.
6: Bom, eu ficava muito feliz e lisonjeada. Todo mundo sabe que o Neymar é o segundo da nossa geração. Então, ser comparado a ele, ou na verdade não é nem ser comparado. Eu lembrava ele, cabelo curtinho, só um pouquinho de uso, o futebol tá bem longe. Mas eu fico muito feliz de ser lembrado, com certeza.
2: E outra coisa que foi bem marcante, como que foi pra você estar disponibilizando a sua camiseta pra um deficiente que tava na beira das quatro linhas ali, a sua entrega? Fala pra gente qual foi a sensação.
6: Ai, marcou minha vida. Eu nunca vou esquecer, nunca mesmo, tenho certeza que ele também não. Mas foi um momento de coração aberto, assim. Eu vi que a gente tinha passado por ele, né, quando nós fomos pro vestiário. E, pô, sentar na arquibancada e ele ali feliz, torcendo daquela forma brilhante, pra mim, acalentou meu coração. E ver ele feliz com a camisa, eu acho que só coroou tudo.
2: Olivia, conta pra nós qual foi o maior desafio pra estar participando do torneio.
7: Pensando como equipe, eu acho que o fato de estarmos com o elenco reduzido dificultou bastante, né? Somos um elenco já com uma idade mais avançada, então o clima muito, muito seco também prejudicou um pouquinho. E no meu caso em específico, essa parte de alimentação me prejudicou bastante. Tive alguns problemas estomacais, não só eu, mas algumas, que o meu acabou agravando um pouquinho mais, então isso acabou dificultando também. Mas deu para seguir, deu para se superar cada dia, e mesmo com todas as dificuldades, a gente se uniu e chegamos à final.
2: E para fechar com chave de ouro, eu não vou fazer uma pergunta para mim mesma, mas eu quero deixar um recadinho para todo esse povo angolano maravilhoso que nos acolheu tão bem. Foi fantástico participar desse campeonato, ver toda a vibração da galera, ver a casa cheia, a vibração a cada lance, a forma com que eles nos acolhiam, a forma com que eles dançavam, a forma com que eles gritavam para nós em cada lance, nos empurrando para estar fazendo melhor. Ainda que nós estivéssemos com o elenco reduzido, a gente conseguia sentir a vibração e a energia que eles nos transmitia de dentro de quadra. Foi muito, muito, muito marcante. Eu tenho certeza que a gente volta para o Brasil com o coração cheio e bem quentinho de todo esse povo angolano, principalmente das crianças. E mais que isso, eu quero deixar um grande beijo para toda a minha comissão, para toda a equipe, que nós sabemos o que nós passamos, assim, né, para estar onde nós estávamos. E foi muito, muito, muito, muito bom ver todo o fechamento, toda a empatia, todo o trabalho em conjunto que foi desenvolvido para nós em cada jogo, em cada lance. Seja dentro de quadra, seja fora de quadra, nós se fechamos como uma família, como uma equipe, que eu acho que isso é o que mais representa o BSA.
0: Gostaram? Eu espero que sim. Turma, voltando agora para o Brasil, depois de todas essas experiências, mas elas ficaram gravadas no coração, assim como esse sentimento de união com o povo angolano. E eles querem dividir um pouquinho da cultura e da arte da Angola com vocês.

futsal, hein? Wambo. Quer ouvir mais detalhes? Então vamos lá. O torneio Amizade Internacional teve a sua primeira edição realizada em 2012. Consolidou-se ao longo dos anos como um dos maiores eventos de intercâmbio esportivo de futsal do continente africano. A competição foi crescendo e o principal objetivo desse torneio é ter inclusão social, como você ouviu aqui nos detalhes. Pessoas ali portando alguma deficiência ali assistindo, sendo inspiradas. O intuito é promover uma união entre os países lusófonos e no início, em 2012, o torneio foi fundado para reunir as equipes amadoras e

check-in, eles fazem o check-out logo depois de cada atividade. Nossa querida Edvane em Floriano, Piauí, sempre participando das corridas 50 mais. Nosso querido Juvenal, sempre sobre duas rodas, participando do Audax. Nosso querido Trinquinato, quando não está fazendo aí uma viagem internacional, um percurso

0: próximo ao vivo. Trabalhos técnicos aqui na mesa de som, eu, Renata Burjato, contando sempre com o suporte dessa equipe maravilhosa, Pedro Campos e Luiz Felipe. Vinhetas gravadas pelo nosso querido Edson Tawil, a voz da Bíblia. Uma semana maravilhosa para todos vocês. Apito árbitro, é fim de jogo.
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6: Para você. Chegamos nesta última hora aqui no Amigo na Madrugada, 3:05. Vamos com o melhor da música, a bonita voz e o bom violão de João Alexandre.

0: oração, chamados à vitória, para ser um homem de acordo com a vontade de Deus. Hoje é dia 22 de agosto e o tema é Crer e Receber. Obrigado, Deus, por me permitir orar ao Senhor sobre minhas necessidades. O Senhor é o Deus Todo-Poderoso, então nada é difícil demais para o Senhor. Percebo que devo orar ao Senhor com fé. O Senhor me garantiu que, quando eu crer, então receberei. Esta é a confiança que temos ao nos aproximarmos de Deus. Se pedirmos alguma coisa de acordo com a vontade de Deus, Ele nos ouvirá. Primeira Epístola de João 5, versículo 14. Aqui Ricardo Santos, e é sempre uma alegria orar com você. 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
1: Olá, meus amigos. Aqui quem fala é o pastor Nathan Costa, diretor executivo da TouchPeace. E hoje eu gostaria de falar com vocês sobre a amizade. Vamos a Colossenses capítulo 4, versículos 10, 11 e a primeira parte do versículo 14. Versículo 10 diz o seguinte: Aristarco, meu companheiro de prisão, envia saudações, bem como Marcos, primo de Barnabé. Vocês receberam instruções a respeito de Marcos, e se ele for visitar, vocês recebam-no. Jesus, chamado Justo, também envia saudações. Estes são os únicos da circuncisão, que são meus cooperadores em favor do reino de Deus, e tem sido um consolo para mim. E a primeira parte do versículo 14 que diz o seguinte: Lucas, o médico amado. Sempre me chama a atenção na vida do apóstolo Paulo que, apesar do seu grande chamado de ganhar vidas a Jesus Cristo, por onde ele passava, ele também fazia amigos. Pelos seus meus cálculos estão corretos, encontramos mais de 100 cristãos, muitos deles citados por nome, outros não, relacionados a Paulo no livro de Atos e em suas epístolas. Só no capítulo 16 de Romanos, ele fala de 26 amigos. Era o costume do apóstolo encerrar as suas cartas com saudações pessoais. Naquele tempo, os amigos não se encontravam com frequência e o sistema

fidelidade para com seu amigo Paulo, naquele momento onde ele mais precisou. O primeiro amigo nós vemos no versículo 10, e ele é Aristarco. Aristarco, um judeu da Macedônia, ele é identificado como esse companheiro de prisão e de trabalho. Também era o seu companheiro de viagem, como nós vemos em Atos capítulo 19. Na verdade, ele é originário de Tessalônica e ele arrisca sua vida voluntariamente numa grande insurreição que aconteceu na cidade de Éfeso. Ele acompanha Paulo na sua viagem de navio a Roma. Você sabe, acompanhar Paulo em viagens de navio significa passar por tempestades, por naufrágios. Essa maneira tão vívida é descrita ali no capítulo 27 do livro de Atos. Aristarco permanece ao lado do apóstolo Paulo, não importa a circunstância. É uma tempestade? É uma insurreição? Ele está ao lado do seu amigo. É pouco provável que Aristarco fosse um prisioneiro oficial do Império Romano. Por isso, essa designação como companheiro de prisão nos leva a crer que Aristarco se sujeita a ser confinado com o apóstolo para poder ajudá-lo, para poder consolá-lo. Meus queridos, nós estamos diante de alguém que foi um prisioneiro voluntário por amor a Jesus Cristo e ao Evangelho. Paulo não poderia ter realizado tudo o que ele fez sem a ajuda dos seus amigos. E nós temos um grande destaque aqui na vida de Aristarco, como um dos maiores colaboradores do apóstolo Paulo. Ele não procurou trabalhos fáceis, ele nem fugiu quando as coisas se complicaram. Estava ao lado do seu amigo Paulo. Mas na continuação do versículo 10, nós encontramos o nosso segundo amigo, o segundo amigo do apóstolo Paulo. E ele é João Marcos. Marcos, o autor do segundo evangelho, ele tem esse papel importante na história da igreja. Ele era um judeu, originário de Jerusalém. Sua mãe, Maria, havia aberto a sua casa para aqueles cristãos ali no início da igreja. João Marcos também era primo de Barnabé, o líder da primeira viagem missionária. É bem possível que João Marcos ele tenha aceito a Cristo por meio do ministério de Pedro. E nós vemos isso em 1 Pedro capítulo 5. Quando Paulo e Barnabé partiram para sua primeira viagem missionária, eles levaram João Marcos consigo como um dos seus assistentes. É provável que ele fosse o encarregado da parte operacional ali da viagem. Mas quando surgiram dificuldades, João Marcos abandonou os dois e volta para sua casa em Jerusalém. A palavra de Deus não diz o motivo que levou o João Marcos a desistir. Talvez tenha sido medo. Uma vez que o grupo estava prestes a entrar numa região perigosa. Talvez tenha sido ressentimento, uma vez que Paulo toma a liderança da missão do seu primo Barnabé, ou talvez João Marcos simplesmente tenha se ofendido com o ministério de Paulo, não aos judeus, mas agora aos gentios. Qualquer que tenha sido o motivo ou o pretexto, ele deixou os dois e voltou para sua casa. Posteriormente, quando Paulo e Barnabé se propuseram a realizar uma segunda viagem, Paulo se recusa a levar João Marcos com ele. Será que Paulo então erra nessa sua avaliação desse jovem? Talvez, mas nós não podemos culpar o apóstolo por ser cauteloso, uma vez que João Marcos havia sim falhado com eles no passado. Paulo não estava organizando uma campanha para ganhar popularidade, mas sim uma expedição para ganhar vidas. Não havia perigo nem dificuldade que impedisse o apóstolo de alcançar os incrédulos com o evangelho. Infelizmente, João Marcos foi a causa da separação de Paulo e Barnabé. Mas devemos nos lembrar, porém, que o apóstolo Paulo perdoa João Marcos e ainda mais, o elogia. 2 Timóteo 4:11 diz o seguinte: tragam Marcos com vocês, porque ele me é útil para o ministério. Marcos, Tito, Timóteo foram rapazes que atuaram como representantes especiais do apóstolo Paulo. O apóstolo podia enviá-los às igrejas que passavam por problemas, confiando que seriam capazes de ajudar a resolver essas situações. Pela graça de Deus, Marcos superou seu erro do passado e se tornou um servo valioso de Deus, sendo até escolhido para escrever o evangelho que leva o seu nome. João Marcos é um grande incentivo a todos os que falharam na primeira tentativa de servir a Deus. Em vez de ficar amuado num canto, volta para o ministério e se mostra fiel ao Senhor e ao apóstolo Paulo. Foi um dos seus amigos fiéis. Terceiro lugar, no versículo

0: 11, nós encontramos Jesus justo, um cristão que serviu junto com o apóstolo Paulo. Mas nós não temos, de fato, muito conhecimento a seu respeito. Jesus, ou Josué, era um nome judaico bastante comum. E não era raro os judeus também terem um nome romano, Justus, ou Justo. É o exemplo de João Marcos. Jesus justo representa os cristãos fiéis que servem ao Senhor, mas cujas obras não são anunciadas pelo mundo afora. São aqueles nossos irmãos que gostam de trabalhar nos bastidores. Mas uma coisa eu tenho certeza, meus amigos: o Senhor, o nosso Deus, tem um registro preciso da vida desses homens e vai recompensar a cada um. Por fim, o quarto amigo do apóstolo Paulo é Lucas. Lucas é essa figura importante para a igreja primitiva, um gentil, bem diferente dos outros judeus, que também foi escolhido por Deus para escrever um dos evangelhos, talvez o único autor gentil de um livro da palavra de Deus. Esse colaborador, grandemente amado por Paulo, também era médico. Os gregos haviam realizado contribuições vitais para o desenvolvimento da medicina, e os médicos da época eram tidos em altíssima consideração. Apesar de Paulo ter o poder de curar pessoas, ele viajava acompanhado de um médico. Lucas juntou-se à equipe de Paulo em Troas, viajou com o apóstolo para Jerusalém e o acompanhou em sua viagem a Roma. Sem dúvida alguma, a presença de Lucas e a sua aptidão profissional foram um grande estímulo a Paulo durante esse tempo extremamente difícil. Apesar de Deus fortalecer e curar de maneira miraculosa e de fazê-lo em certas ocasiões, Deus também usa os meios naturais, como os medicamentos. Lucas permanece ao lado de Paulo até o final. Deus usa Lucas para escrever o livro de Atos, para relatar a história inspirada da igreja primitiva e do ministério do apóstolo Paulo. Lucas talvez seja um dos maiores exemplos de profissional que usa as suas aptidões para servir ao Senhor, aquela pessoa que se dispõe a ir a qualquer lugar que o Senhor o enviar. É um cristão querido, um médico de grande competência, um amigo dedicado, um historiador meticuloso, tudo reunido em uma só pessoa. Algumas perguntas para refletirmos sobre os nossos amigos. Será que eu tenho me preocupado espiritualmente pelos meus amigos cristãos? Quando você se junta, você fala de todos os assuntos menos da espiritualidade dos seus amigos? Quanto você tem aberto mão, quanto você abre a sua mão para poder ajudar, consolar os seus amigos? Isso envolve tempo, isso envolve recursos. E quando surgem as dificuldades, o que que você faz? Você abandona o seu amigo? Ou você se faz presente e se torna um irmão? Quando eles erram, você os perdoa? Quando você erra, você pede perdão? Falando sobre agora, sobre as suas aptidões, você tem colocado tudo aquilo que Deus tem colocado nas tuas mãos, todas as suas aptidões, para servir ao nosso Senhor? Você está disposto a ir a qualquer lugar que o nosso Senhor o enviar? Queridos, ter amigos cristãos fiéis é uma parte importante da vida cristã. Deus os abençoe.
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1: Moisés está de pé nas campinas da terra de Moabe, pregando a todo o povo de Israel reunido diante dele. Moisés já está velho, perto de sua partida. Os preparativos para o seu sucessor já estão feitos. Há uma grande expectativa e apreensão sobre o que estava por vir. Este é o 40º ano desde que saíram do Egito. Tempo demais já se passou. A maioria do povo que foi libertado pelo Eterno das terras do faraó morreu no deserto. Será que finalmente Deus cumprirá a promessa e nos conduzirá para a terra que prometeu aos nossos antepassados? Como será a nossa entrada nessa terra que é habitada por povos fortes e que não nos entregarão a sua cidade sem lutar? Estas e outras perguntas pairavam sobre todo o povo acampado e que hoje ouve as últimas palavras do seu grande líder. A idade avançada de um homem que anda com o Eterno não é mero lembrete de que a morte se aproxima. Andar com o Eterno é garantir que a vida tenha sentido. Moisés era um exemplo vivo dessa verdade diante dos olhos de todo o povo naquele dia. A idade avançada traz consigo a sabedoria de quem já viu o Eterno agir e ouviu o Eterno falar. Traz a visão aguçada, capaz de focar somente naquilo que verdadeiramente importa. Envelhecer com o Eterno é assim. Nos faz ter um senso de urgência sem desespero. Fortalece a confiança de que as memórias do Deus que vê, ouve, fala e age foram solidificando uma firme estrada sob os nossos pés, capaz de nos levar em segurança até os propósitos dele. Nos dá também segurança para levar outros menos experientes conosco. Claro que nem tudo é perfeito. A idade avançada não nos imuniza contra os erros. Porém, é de se esperar que cheguemos lá mais alertas quanto a eles. Isso se, de fato, caminhamos com o Eterno ao longo da vida. Josué está próximo de Moisés pela última vez. Ele viu de perto como um aprendiz atento. Josué está apreensivo também, pois nenhum ali tinha respostas para o amanhã. Ter exclusivamente o hoje pode ser atormentador em certos momentos da vida. Como exatamente Moisés fará essa transição? O que ele dirá aos israelitas apreensivos? O que ele disser terá impacto no que eu terei para fazer depois de sua partida? Essas eram algumas perguntas e também conclusões que Josué carregava naquele dia. Temor e desânimo estavam à porta do seu coração, bem como de todo o povo. Moisés começou a falar e ele disse muitas coisas. Foi um discurso longo, porém essencial. Ele começou contando tudo o que o Eterno havia feito pelo seu povo ao longo daqueles anos, depois que os tirou do Egito. Depois relembrou quais eram os estatutos da aliança com o Eterno, que o povo concordou em obedecer. Por fim, falou sobre as bênçãos que estavam no horizonte do povo, se de fato obedecessem a toda a lei que concordaram obedecer. O coração de Josué se encheu de alegria naquele dia. As respostas não vieram de imediato. Não havia ali nenhuma previsão de futuro que garantisse o que iria acontecer, mas tinha o suficiente para crer que se o povo de Israel obedecesse aos estatutos da lei do Eterno, eles viveriam bem. Mas mesmo um coração alegre precisa de garantias de que estamos no caminho certo e de que vale a pena perseverar. Isso porque alegria e euforia não podem ser confundidas. Josué estava alegre, afinal, as longas palavras de Moisés foram ouvidas como se o próprio Eterno estivesse falando com seu povo. Sua alegria não dava espaço para euforia. Era apenas insegurança de quem precisa de ânimo milagroso para seguir em frente. E esse ânimo veio. Bom, excelente ânimo. Onde estavam as garantias? Ora, não estavam no que eles haveriam de viver, mas naquilo que eles já viveram. As palavras foram ouvidas com atenção, só que uma em especial grudou no coração de Josué. Foi quando Moisés contou ao povo do motivo de o Eterno ter os tirado do Egito e conduzidos pelo deserto durante 40 anos. Ali estava diante do povo a verdade explícita e sem contornos. Moisés afirmou: "Lembrem-se de como o Senhor, o seu Deus, os conduziu por todo o caminho no deserto. Durante estes 40 anos, para humilhá-los e pô-los à prova, a fim de conhecer suas intenções, se iriam obedecer aos seus mandamentos ou não. Assim, ele os humilhou e os deixou passar fome. Prova, humilhação, fome. Quantos dias de luta e sofrimento enfrentamos?" Josué refletia enquanto ouvia as palavras do grande líder. Foram muitas dores, feridas na alma e lágrimas derramadas. Como entender que esses flagelos da vida eram intenção de Deus? Só restaria o desespero e rancor se o povo não compreendesse que o Senhor tinha um propósito maior. Pois ouvir a afirmação de que o Senhor foi quem conduziu eles ao sofrimento era tremendamente doloroso. Por isso, a única solução para essa dor era colocá-la em um contexto mais amplo. E foi exatamente isso que Moisés fez a seguir. Ele disse: "Mas depois o sustentou com o maná, que nem vocês, nem os seus antepassados conheciam, para mostrar a vocês que nem só de pão viverá o homem, mas de toda a palavra que procede da boca do Senhor. As roupas de vocês não se gastaram e os seus pés não incharam durante esses 40 anos." O maná, a palavra que procede da boca do Eterno, as roupas, os pés. Não foram anos apenas de sofrimento. O Eterno os visitou no sofrimento. Ele os conduziu no deserto, não como quem vai à frente dizendo o caminho, mas como quem está no meio do povo, chorando e rindo juntos. Mais do que o alimento para que os nossos corpos não caíssem de fraqueza no deserto, o Eterno nos deu a sua palavra, nos deu uma história para viver. Nessa história do Eterno, nós poderíamos verdadeiramente viver. Josué, então, pensou sobre como ele deveria entender a relação do Eterno com o seu povo. Ele lembrou que o Senhor os havia libertado do Egito, a terra do faraó. Agora, era o Eterno quem os conduziria ao futuro, assim como os conduziu do passado até aquele dia. É certo que o Eterno não era como o faraó. Quem, então, é o Eterno para nós? Moisés continua a falar: "Saibam, pois, em seu coração, que assim como um homem disciplina o seu filho, da mesma forma o Senhor, o seu Deus, os disciplina." A resposta que Josué buscava estava nessas palavras de Moisés. O Eterno é o Pai que cuida, disciplina, sustenta e ama os seus filhos. Ele é Pai e nós somos os seus filhos e filhas. O Eterno não deixou de ser nosso Senhor e Deus, mas esses 40 anos mostraram que Ele é Senhor e Deus completamente diferente de todos os outros senhores e deuses que eles conheceram no Egito. Ele é Senhor e Deus enquanto é Pai, cujo amor leal e a sua misericórdia nos alcançam. É Pai porque forma os seus filhos na obediência às suas leis, porque deseja que eles vivam abundantemente. que ele foi um dia entre os mais especiais da vida de Josué. Ouvir aquelas palavras de Moisés como palavras do próprio Deus ao seu povo foi consolador e encorajador. Josué, como todo povo, foi lembrado de que já viveram uma história com o Eterno, uma nova história. Lembraram que a vida deles agora pertence a essa história do Eterno, na qual eles foram acolhidos com tanto amor. Josué se lembrou de uma antiga oração de Moisés que dizia assim: Senhor, Tu és o nosso refúgio, sempre, de geração em geração. Antes de nascerem os montes e de criares a terra e o mundo, de eternidade a eternidade, Tu és Deus.
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Agora, 4:07, horário de Brasília. Muito bom dia para você, uma excelente madrugada. Madrugada de sábado, hein? Sábado. E hoje é 22 de agosto de 2026. Eu, Fábio Zamana, por aqui, sigo até as 9 horas da manhã, já convidando você para vir também fazer parte da família RTM. Interagindo pelo nosso WhatsApp 11 974181456, 11 974181456. Participe. Daqui a pouquinho por aqui tem entrevista. 4:30 tem música da terra com Cláudio Ronck e Zé Dequias. Vamos juntos então, bom fim de semana para você. Chegando Matheus França, tudo vem de ti.

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1: Olá, estamos iniciando mais um programa Entrevista pela RTM Brasil. Eu sou o Cacá Rodrigues, muito obrigado a você pelo carinho, pela audiência. É um prazer muito grande ter você na programação. E hoje eu estou num local mais do que especial. Primeiro que eu estou em Goiás, na cidade de Anápolis. E segundo, porque eu estou em um local missionário, um local que tem ajudado tantos missionários, tem ajudado tanta gente, que é o Asas de Socorro. Quem não conhece, quem nunca ouviu falar, mas para entender um pouco mais qual é o papel do Asas de Socorro, qual o papel dessa missão, eu vou conversar com a Lucélia Rodrigues, né? Apesar do nome Rodrigues, quem sabe a gente é parente, de repente uma árvore genealógica pode, né, trazer essa informação. Ela que é superintendente administrativa de Asas de Socorro, e também com a Patrícia Afonso, ela que é gerente de gestão de pessoas de Asas de Socorro. Primeiramente, que alegria, um prazer ter vocês na programação da RTM Brasil. Seja bem-vinda, Lucélia.
2: Obrigada. O prazer é todo nosso, né? Receber vocês aqui hoje em Asas de Socorro. Para nós é uma alegria, né? Conheço o pessoal da Transmundial já há tantos anos, e hoje conhecendo pessoalmente, isso para mim é gratificante.
1: Eu gostei de chegar aqui, que a gente já foi recepcionado com um cafezinho gostoso. Para radialista não tem nada melhor do que você chegar e ser recebido com um cafezinho. Tudo bem, Patrícia? Prazer falar contigo.
3: Prazer, tudo bem? Prazer também conhecer vocês, né? A gente sempre fica curioso falar assim, quem é a voz atrás ali que tá falando, né? Então agora a gente tá podendo conhecer a turma aqui hoje. Sejam bem-vindos, viu? Deus abençoe a vida de cada um.
1: A gente que agradece esse carinho, essa recepção. Eu queria que você falasse pra gente, Lucélia, contasse um pouquinho da história de Asas de Socorro, que este ano completa 71 anos e tem um tema muito legal que vocês estão trabalhando este ano, que é Unidos pelo Propósito. Fale um pouquinho desta missão.
2: Asas de Socorro, ela inicia em 1955, quando duas famílias chegam ao Brasil com o objetivo de trabalhar com a aviação missionária, ou seja, ser o suporte para aqueles que estão no campo, né? E Asas de Socorro hoje é isso, ela dá o suporte. Nós temos até o nosso lema, que é dando asas aos que dão as suas vidas, e é justamente isso, dar apoio, dar suporte para aqueles que estão lá na ponta, né? Os missionários que estão nas comunidades mais isoladas no norte do Brasil, as comunidades indígenas, né? Que não têm acesso. Então, esses nossos missionários, ou os missionários das nossas agências parceiras,

0: duas vontades, digamos assim, trabalhar com missão e usando a profissão. Então, e diante disso, né, com o conhecimento da parte de recursos humanos, veio o convite. Na época, eu já conheci a Eunice, que é a superintendente do Desenvolvimento Integral Transformador, e aí passei pelo processo seletivo e acabou que deu certo. Então, eu já tive aqui um período, retornei o ano passado, trabalhando de novo na área de gestão de pessoas, mas é usando aquilo que Deus capacitou, a profissão, para abençoar, para estar na missão, abençoando o reino, né? E aí eu vim parar aqui em Asas de Socorro, mas nada com a parte do piloto não, essa daí já não é minha praia, é a praia do pessoal que tá treinando aqui, dos são chamados, vocacionados para piloto, missionários, mecânicos, né? E Deus tem levantado outras pessoas também, e é um privilégio, é um prazer atuar nessa área, poder receber pessoas que são vocacionadas, que são chamadas ou para serem missionários, ou como voluntários aqui em Asas de Socorro, ou também através da sua profissão, como eu vim, usando a sua profissão a favor do reino da missão.
1: Que legal, isso é fundamental por causa de uma missão tão linda como essa, de uma missão que realmente tem essa preocupação de cuidar do próximo, de chegar até onde missionários muitas vezes não teriam a possibilidade de chegar, de levar pastores, de ajudar pessoas, não só com a palavra de Deus, mas com mantimentos muitas vezes, com remédios, levando médicos, levando dentistas, enfim, um trabalho que também acaba envolvendo o lado social. E como que você veio parar no Asas de Socorro, Lucélia?
2: Olha, eu conheço Asas desde a minha infância por conta de testemunho de missionários nas igrejas, né? E eu estava trabalhando secularmente e eu vi uma vaga de secretária executiva aqui em Asas de Socorro. Então eu me candidatei a essa vaga, fiz todo o processo, fui contratada para ser a secretária da diretoria. Com o passar do tempo, eu assumi a gestão de pessoas. Depois de mais um tempo, a superintendência administrativa. E hoje, eu digo mais pela misericórdia de Deus, como comitê gestor, né? Junto com outros colegas cuidando. Mas mais do que um trabalho em Asas, Asas é um ministério. É um ministério que o Senhor tem confiado a nós de poder trabalhar, principalmente nessa parte administrativa, cuidando, seja de pagamentos, seja de planilhas, seja administrativamente em qualquer dessas áreas, mas é um ministério que o Senhor tem colocado em minhas mãos e eu louvo a Deus por poder servir a Deus, servindo aos meus irmãos aqui em Asas de Socorro.
1: Agora, Patrícia, você como responsável aí pela gestão de pessoas, eu acredito que tem muita gente que nos ouve agora que gostariam de serem pilotos, mecânicos de avião. Como que as pessoas fazem para fazer parte de Asas de Socorro? Qualquer pessoa pode se candidatar? Tem algum critério? Como é que funciona?
0: Para ser missionário, né, em Asas de Socorro, primeiro tem que ser vocacionado, tem que ser chamado. Ele vem através da parceria com a igreja envia. Ele tem que entrar em contato com a gente, né? Pode entrar pelo site. Lá tem a parte do. Se ele quer servir, ele vai fazer o cadastro dele lá, ou pode enviar um e-mail direto para o dgp@asasdesocorro.org.br e manifestar o interesse em ser missionário. Dentro do interesse lá vai aparecer os campos de atuação, tem a parte de aviação para ser piloto ou ser mecânico, tem a parte lá com a comunidade ribeirinha no norte também, com o Departamento de Desenvolvimento Integral Transformador, ele também pode candidatar com a profissão também dele, na parte de saúde, na parte jurídica, administrativamente. Então, assim, a gente tem oportunidade para todas as áreas. Aqui em Anápolis mesmo, na nossa base, né? Nós temos a escola de aviação, oficina aeronáutica, parte da sede administrativa, pode atuar com contabilidade, com finanças, com administração, gestão de pessoas, onde eu estou. Pode atuar também na parte de captação de recursos, mobilização, com a parte de comunicação. Então, é uma missão integral, ela tem todas as frentes praticamente e tem oportunidade para quem quer, para quem foi chamado, para quem tem vontade de servir no reino. Então ele pode vir como missionário ou como voluntário. Na parte de piloto é que nós não temos o voluntário só, né? Ele tem que ser missionário, porque é tempo integral e dedicação. Então ele pode ser chamado para um voo, qualquer horário. Então ele fica full time à disposição da missão e das nossas missões parceiras, que são quem também nos demandam os voos.
1: Gente, que legal. Agora, eu fico imaginando nesse período.

0: 71 anos de história. Acho que deve ter muito testemunho, tem muita história para contar, mas tem alguma que você gostaria de destacar pra gente, Lucélia, que te marcou, que te emocionou, enfim?
1: Olha, são, como você disse, são muitas histórias, muitos testemunhos, né? Mas eu me recordo de uma contada por um dos nossos missionários, ou um dos missionários da Missão Novas Tribos, e ele conta esse testemunho com lágrimas nos olhos, e cada vez que eu ouço, eu já ouvi ele algumas vezes, isso é emocionante. Ele estava na aldeia com a filhinha doente, bem, bem doente, precisava de que Asas fosse com a aeronave para retirá-la, né, para levar para o tratamento. E justamente quando a aeronave ia pousar na aldeia, não tinha como, por conta das nuvens, o tempo fechou e não tinha como ele pousar, a aeronave não tinha como descer, e foram várias tentativas, não conseguiu naquele dia, a aeronave teve que voltar para a base. E nessa situação, a filhinha dele faleceu. Ela não teve como ser retirada dali, né? Não teve como prestar o socorro. Mas toda essa situação, e quando o missionário ele conta esse testemunho, ele lembra da bondade e da graça de Deus na vida dele, né? Que isso não foi um impedimento para ele continuar o trabalho, para ele continuar servindo, mas ele louva a Deus, né? Então são histórias e são testemunhos que marcam a gente, né? Por mais que nós tenhamos a ferramenta, às vezes estamos ali para dar o socorro, mas naquele momento não era para ser aquele socorro, né? E isso marca. Cada vez que eu ouço ele contando esse testemunho de como a aeronave não conseguiu chegar para salvar a filha dele, isso é chocante, né? Isso acaba mexendo com a gente, mas a determinação dele, o desejo dele de servir, de continuar ali para que outros pudessem ouvir a palavra de vida, isso marca muito, muito a gente, né? A gente está pronto a oferecer esse socorro, oferecer esse apoio, mas ainda assim, o Senhor é o dono de tudo, o Senhor está no controle de tudo, e nós louvamos a Deus por tudo que acontece dentro dessa organização, dentro daquilo que Deus tem preparado para nós.
0: Gente, esse papo tá muito bom, então eu vou ter que continuar no próximo programa. Eu quero saber também um pouco mais, algum testemunho, alguma história que a Patrícia vivenciou, mas vamos fazer isso. Vocês podem participar depois no próximo programa, tudo bem por vocês? Então, fazer o seguinte, ó, a gente vai parar por aqui, porque já deu tempo, passa rápido demais, mas a gente volta no próximo programa, continuando esse bate-papo super legal, diretamente da sede de Asas de Socorro, aqui em Anápolis, Goiás. O programa Entrevista de hoje teve a produção e a apresentação de Cacá Rodrigues, trabalhos técnicos de Pedro Campos e Luiz Felipe, e claro, conto com a sua audiência no próximo programa. Um grande abraço e até o próximo programa Entrevista.
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2: Agora, 4:28, horário de Brasília. Ótimo dia para você, ótima madrugada, um ótimo sábado. E daqui a pouquinho tem Música da Terra com Cláudio Ronque e Zé Dequias. Quero mandar um abraço antes aí pro José de Ribamar acompanhando a gente. Bom dia, José. Aquele abraço de leão para você, meu amigo. Obrigado pela participação, obrigado pela companhia. Amadeu Belém do Pará. Também conosco José Sobrinho Mossoró, Rio Grande do Norte. Abraço para você. Gilson Andrade também tá ouvindo a gente lá em São Luís. Como é que você tá, Gilson? Tudo bem? Tudo tranquilo? Aquele abraço de leão para você. Assis Melo, Maranhão, um abraço para você. Obrigado aí pela participação, obrigado pela companhia, meu amigo, e seguimos agora com Música da Terra. Tá chegando Cláudio Ronque, Zé Dequias.
3: Zé Dequias, acorda, rapaz.
4: Ora, acordar pra quê?
3: Ué, nós queremos ouvir música.
4: Então vamos, ué.

0: nas promessas do teu Cláudio, rapaz. Faz um bocado de tempo que a gente não conversa, hein, seu Cláudio?
1: Essa de que faz mesmo, faz quase uma semana, né?
0: O seu Cláudio, falando nisso, o senhor podia dar uma passadinha lá em casa, rapaz, tomar um cafezinho com nós lá é bom, o senhor visita nós, a gente fica prosseando a tarde inteira, nem mesmo, senhor?
1: É mesmo, né, Zedequias? Eu acho que eu vou dar uma passadinha depois que a gente terminar aqui, eu tenho umas coisas pra fazer também, depois eu dou uma passada lá, o que você acha?
0: Ah, seu Cláudio, combinado então, senhor. Seu Cláudio, eu tô com a vontade de cantar, só.
1: É mesmo, Zé Dequês? Olha, que bom que você tá animado pra cantar hoje. Sabe quem tá chegando aqui?
0: 15,
1: Márcio Tunala. Ele vai cantar Já Andei Errante. Zé Dequês, você já andou errante?
0: Ah, seu Cláudio, já vai começar com essas perguntas, rapaz. Depois eu conto pra você. Como chama o monstro mesmo?
1: Márcio Tunala.
0: Vamos lá cantar o seu Cláudio errante pela vida.
1: Não, peraí, Zé Dequês. Já Andei Errante é o nome da música. Vamos lá, Márcio Tunala.

0: ouviu seu Cláudio cantando Andou Errado Quase Que Todo Dia.
1: Que é isso, Zé Dequis? Quem cantou agora foi o Márcio Tunala, rapaz, já andei errante.
0: O senhor falando nisso, rapaz, e eu quero tirar uma dúvida com o senhor. O senhor sabe o que é Palmeiras, ô?
1: Ah, Zé Dequi, Zé Dequi, vai falar que você também gosta de futebol.
0: Ah, para, vai, Zé Dequi. Ô, seu Cláudio, e eu não tô falando nada disso, seu Cláudio.
1: Ué, não é o time Palmeiras?
0: Ô, seu Cláudio, eu falei o quê? Eu falei Palmeiras, ó. Tá escrito na Bíblia. Você já leu a Bíblia, não já, seu Cláudio?
1: Já, ué, mas Palmeira? Aonde tá escrito?
0: Nossa, ó. O seu Cláudio, você desde pequenininho vai na igreja, rapaz? Já fez lá escola bíblica de férias e não sabe onde fica? Eu vou explicar pro senhor. Vamos abrir aqui, deixa eu abrir a minha Bíblia aqui, ó. Deixa eu abrir aqui no Salmo. Salmo 92, seu Cláudio. Aqui, ó. Versículo 12, seu Cláudio. Até o versículo 15.
1: Deixa eu ver então na minha Bíblia aqui. Peraí, Zé Dequis. Deixa eu achar aqui. Achei. O justo florescerá como a palmeira, crescerá como o cedro do Líbano. Os que estão plantados na casa do Senhor florescerão nos átrios do nosso Deus. Na velhice ainda darão frutos, serão viçosos e vigorosos, para anunciar que o Senhor é reto. Ele é a minha rocha e nele não há injustiça. Salmo 92, do versículo, deixa eu ver aqui, do versículo 12 até o versículo 15. É mesmo, Zé Dequis?
0: Mas eu tô falando, ó. O justo florescerá como a palmeira, ó.
1: Ah, Zé Dequis, agora entendi. É palmeira árvore, né?
0: Isso, tô falando aqui em grego, só. É palmeira, só. Repete com o Zé Dequis, palmeira.
1: Tá bom, Zé Dequis, vai.
0: Entendi. E tem mais, hein, seu grande? Ninguém é justo, só. É a palavra do Senhor que diz que Jesus é quem nos justifica, só.
1: É, isso é verdade, Zé Dequis. E você sabe que a palavra de Deus diz que os justificados viverão pela fé. Fé em Cristo nosso Salvador. Sabia disso, Zé Dequis?
0: Nossa! Agora eu gostei da sua resposta, seu Cláudio. Que alegria!
2: Sabe, seu Cláudio, vamos ouvir uma música bonita, meu. O Tarek está chegando aqui, viu, seu Grau? O Tarek está cantando uma música bonita pra gente. Olha, a música é assim, ó. Presta atenção. Foi na mão de Deus. Você que nos acompanha, usa com atenção essa música.

0: Você ouviu Thales cantando Foi a Mão de Deus. Que beleza, hein, Zé Dequias?
1: Yes, eu creio.
2: Você tá ouvindo, senhor? Não, viu? Mas que coisa, pode vir ouvir.

0: Maria que tá nos ouvindo, preste bastante atenção, abre seu ouvido que vai começar o boletim rural. Acompanhe as informações do campo. Daqui a pouco nós voltamos, senhor Zé Grande.
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2: Começa em seu rádio Boletim Rural. Hoje na apresentação de Cláudio Ronchi. E nesta edição, você fica sabendo. Preço do boi gordo segue estável com oferta de gado controlada. Esta e outras notícias agora no Boletim Rural.
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2: O mercado pecuário teve mais um dia de estabilidade no final desta semana. Segundo a Scott Consultoria, as cotações do boi gordo permaneceram estáveis nas 33 regiões monitoradas. Em Araçatuba e Barretos, importantes referências do mercado paulista, a arroba do boi gordo seguiu cotada a R$ 347. Os preços do boi China, da vaca e da novilha também não tiveram alterações. De acordo com o CPE, no acumulado de 2026 até 19 de agosto, o bezerro lidera a valorização com alta de mais de 9%, seguido pelo boi gordo, que acumulou alta de mais de 8%. Já em agosto, o boi gordo registra uma leve queda de 0,49%. Os preços da soja seguem firmes no mercado brasileiro, impulsionados pela demanda, pelo dólar e pelas cotações internacionais. No final desta semana, o indicador CPEA, com base no Porto de Paranaguá, subiu 1,97% e chegou a R$ 154,63 por saca, renovando a máxima do ano pelo quarto dia seguido. A alta influenciada também pela volta das compras da soja brasileira pela China. Em outras regiões produtoras, como Ponta Grossa, no Paraná, e Primavera do Leste, em Mato Grosso, os preços também avançaram. Os preços dos ovos começaram a cair na segunda metade de agosto, segundo o CPE. A redução nas vendas, típica deste período do mês, aumentou a pressão sobre as cotações. Em Santa Maria de Jetibá, no Espírito Santo, a caixa com 30 dúzias de ovos brancos estava cotada a R$ 136,83, uma queda de mais de 5% em uma semana. Em Bastos, no interior de São Paulo, o preço ficou em R$ 129,51 e recuou mais de 3%. Segundo o CPE, a oferta controlada em algumas regiões ajudou a limitar a intensidade das quedas. Com fonte de Globo Rural, produção de Karina Joubert, coordenação de Marcelo Fávero, direção de André Castilho, com realização da sua RTM Brasil, na apresentação de Cláudio Ronchi, esta foi mais uma edição do seu Boletim Rural.
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0: Ô, senhor Cláudio, sabe o que nós vai escutar?
4: O quê?
0: Zé Campeiro, eu gosto demais desse moço. E ele vai cantar desde bom. Ô, Cláudio Ronchi, olha como eu falei diferente agora, né? Cláudio Ronchi.
4: Tá sim.
0: Você sabe que eu tenho que me acostumar a chamar o Zé de Cláudio Ronchi, ó. Mas pode ser o Cláudio, é melhor. Minha, muito melhor, rapaz. Ô, Zé Campeiro vai cantar, Deus é bonzo.

0: Você ouviu meu amigo Zé Campeiro cantando Deus é bom, seu Gláudio.
1: É, Zé Dequias, e tem mais, hein? Sabe o Vitor Quevedo, que canta também aqui na programação da Transmundial, vai cantar aqui no Música da Terra.
0: O Vitor, né? E ele canta muito bem, rapaz, toca uma viola muito bonita.
1: É verdade. Inclusive ele vai cantar bem caipira, bem Zé Dequias. Vamos ouvir?
0: Claro, Zô.

0: ouviu o Vitor Quevedo, a música do Zé de Quis, o Bem Caipiraço. Cláudio, olha quem tá chegando aqui, rapaz.
1: Quem?
0: Baita livramento, senhor. Na bonita voz de Eliseu Gomes.

0: O Eliseu Gomes cantou baita livramento, ó.
1: Vamos lá então, Zé Dequias.
0: Claro, Zé Graça. Não é prata nem ouro, só. É os cabras de Cristo que vai cantar, os cabras de Cristo aqui na Música da Terra.

0: hoje é só 0,15.
1: Aí não tá bom. Logo, logo a gente volta e com muito mais música. Ei, peraí.
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1: Senhor, se há mágoas em meu coração, cura, pois eu sinto.

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2: A inteligência artificial está cada vez mais presente na rotina dos pequenos negócios brasileiros. Pesquisa realizada pelo Sebrae em parceria com a Fundação Getúlio Vargas e o Google mostra que micro e pequenas empresas utilizam a tecnologia principalmente em ações de marketing e divulgação. Entre os principais benefícios apontados pelos empreendedores está a economia de tempo. O analista de competitividade do Sebrae Nacional, Eduardo Curado, explica que a inteligência artificial deixou de ser uma ferramenta restrita às grandes empresas.
3: Sabe aquele tempo em que a inteligência artificial parecia coisa de filme, ficção científica ou alguma coisa que só as multinacionais bilionárias ou as grandes empresas podiam pagar? Isso aí ficou pro passado. Hoje ela tá no nosso bolso, no celular que a gente usa para trabalhar. Pro pequeno negócio, a inteligência artificial ela funciona como aquele assistente nota mil, assim. Ela te ajuda a organizar ideias, a escrever um texto mais caprichado para vender um produto, a planejar promoções e garantir, por exemplo, que nenhum cliente que mandar mensagem no final de semana fique sem uma resposta.
2: Além de facilitar a divulgação de produtos e serviços, a inteligência artificial também pode ajudar no atendimento aos clientes, na criação de conteúdos e na organização das atividades da empresa. O analista de competitividade do Sebrae Nacional, Eduardo Curado, explica como dar os primeiros passos.
3: Meu primeiro conselho é não tenta fazer tudo de uma vez. Escolha um problema que hoje consome muito o seu tempo. É responder mensagem? É criar ideias de postagem? É organizar as contas? Escolha essa dor. Busque uma ferramenta simples de IA para te ajudar e vá testando aos poucos, sem medo de errar.
2: Segundo o Sebrae, a inteligência artificial deve ser incorporada gradualmente ao negócio, sempre preservando a identidade da empresa e revisando as informações geradas pelas ferramentas. A pesquisa também mostra que, embora a maioria dos empreendedores já conheça a tecnologia, muitos ainda precisam de orientação para aplicá-la no dia a dia da empresa. 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
5: À medida em que o ensino médico exige que mudanças climáticas entrem para os currículos, estudantes de medicina e professores criam fóruns de debate e ferramentas para compartilhar informações e disseminar a reforma curricular em faculdades de todo o mundo. O relatório de saúde planetária foi desenvolvido em 2019 por estudantes dos Estados Unidos. A ferramenta ajuda a criar métricas para avaliação do ensino, bem como facilitar as mudanças nos currículos. Outro projeto colaborativo é o Recursos Climáticos para a Educação em Saúde. Trata-se de um repositório de planos de aula e materiais sobre temas de meio ambiente e saúde, todos revisados por especialistas. Ele é público e gratuito.
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1: A Bíblia fala de três parábolas em um capítulo só. Uma da ovelha que se perdeu porque estava fora de casa. A outra

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4: 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O basquete foi criado em 1891 pelo professor James Naismith, que usou dois cestos de pêssego presos nas paredes como as primeiras cestas do esporte. 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
2: Em Palmas, 7:11.
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2: Bom dia, a paz do Senhor. Eu sou o irmão Gustavo, estamos aqui no nosso programa Conexão de Jovens, em mais um sábado, né? Aí o penúltimo sábado desse mês, iniciando com a graça de Deus e a sua permissão aqui no nosso programa. E eu louvo a Deus pela presença de todos aqui que estão ao meu redor nessa manhã. Mas antes de passar para as próximas programações, apresentar o pessoal que está aqui comigo, eu quero primeiramente agradecer aos nossos líderes espirituais, nosso pastor, presidente das convenções Tocantins, Maranhão, pastora Maria do Martins, pastora Maria Barbosa. Quero também agradecer pela vida do nosso pastor, presidente executivo, pastor André Martins, e a sua digníssima esposa, pastora Leila Cristina. Também quero agradecer aqui aos nossos líderes, pastor Juniel e a sua esposa. Também quero agradecer ao nosso líder de jovens, nosso diácono Matheus Saraiva, ali é nosso líder de jovens da nossa Ademateri, juntamente com a sua esposa, a Lara. Que Deus abençoe grandemente a vida dos nossos líderes e que tenham uma manhã abençoada, assim como nós que estamos aqui na Rádio Paz. Eu quero aqui apresentar a minha bancada que está comigo hoje. É uma bancada jovem, tem muitos nomes aqui, alguns jovens que estão frequentando com a gente a primeira vez. E é sempre uma honra a gente trazer essa equipe com a gente. É um momento de poder crescer, de aprender mais a palavra, de a gente ter essa troca. E assim como os ouvintes estão nos escutando, a gente crescer mais na fé com Jesus. Eu quero aqui apresentar, que está na minha frente, o irmão Moab, líder de jovens, correto, irmão Moab? Ali da AD Arce 102. Irmão Moab, manda um alôzinho brevemente para os nossos ouvintes.
5: Bom dia, paz do Senhor a todos. É uma muito grato de estar participando da Conexão Jovens. Isso é muito importante, como o senhor falou, para o nosso crescimento. E estou grato, né, por essa oportunidade. Agradeço primeiramente a Deus, ao meu pastor Jones, que também está aqui nos acompanhando. Que Deus abençoe a todos, que seja uma programação abençoada.
2: Amém, glória a Deus, Deus abençoe o senhor grandemente, irmão Moab. Também quero apresentar aqui a segunda vice-líder de jovens da ADAC 102, irmã Lara Kelly.
6: Bom dia a todos, a paz do Senhor a todos que estão aqui. Quero agradecer primeiramente a Deus por essa oportunidade, segundamente ao meu pastor e por vocês, né? Muito obrigado. É uma honra estar aqui falando do amor de Jesus para pessoas ouvirem e serem alcançadas.
2: Amém. Deus abençoe, irmã Lara Kelly. Também quero aqui apresentar o nosso auxiliar Rafael Silva, ali na nossa Ademateri, Rafael.
7: Bom dia a todos. Sempre é uma honra poder ladear com o pastor Gustavo aqui na bancada Conexão Jovem nessa manhã abençoada. E eu tenho certeza que Deus irá falar poderosamente conosco nessa manhã.
2: Amém. Deus abençoe grandemente, irmão Rafael. Também está ali a nossa jovem da Dematriz, irmã Luísa, das nossas jovens ali da nossa Dematriz.
8: Bom dia a todos. A paz do Senhor. É uma honra estar aqui com vocês e poder falar de Jesus ao lado de vocês.
2: Amém, glória a Deus, Deus abençoe. Irmã Luísa, também está aqui a nossa cantora, meu pastor. Pastor Diante está aqui na minha frente. É a jovem que vai estar trazendo os louvores aqui para nós essa manhã. Apresenta para nossa turma, irmã Samara.
9: Bom dia a todos, a paz do Senhor Jesus. É uma grande honra para mim estar aqui hoje, nessa manhã, participando juntamente com os irmãos, e quero agradecer muito essa oportunidade, viu, irmão Gustavo?
2: Amém, glória a Deus. Deus abençoe grandemente, irmã Samara. Também quero aqui apresentar, tá aqui à minha esquerda, na minha frente, pastor Diones. Gente, ele foi meu pastor na D142, foi na época que eu cheguei aqui em Palmas, em 2022, ali em março. A gente caminhou ali junto, parte de 2022, e eu tenho um carinho muito grande por este homem, e me ajudou a estar ali na caminhada, está aqui acompanhando os jovens, né? A igreja que ele pastoreia hoje da DA 102, e que Deus abençoe o senhor grandemente, pastor, pelo trabalho que o senhor tem feito. E amém, glória a Deus, Deus abençoe. Antes de mais nada, eu quero aqui já entrar no nosso tema, que fala sobre ninguém consegue se esconder da luz e da palavra de Deus. A nossa versão do tema se encontra lá em Hebreus, capítulo 4, do versículo 13, que diz o seguinte, deixa eu entrar aqui na palavra: nada em toda a criação está oculto aos olhos de Deus. Tudo está descoberto e exposto diante dos olhos daquele a quem devemos prestar contas. Esse é um tema hoje um pouco, se a gente parar para analisar, ah, Gustavo, é um tema hostil. Não. Esse tema é apenas para trazer a clareza daquilo que a Bíblia sempre apontou para nós. É impossível a gente se esconder da vontade de Deus, dos seus objetivos, daquilo que Ele tem para nós. E aqui nesse tema, diante dos tópicos que vão se apresentar ao longo do dia, a gente vai ter alguns exemplos baseados, né, de jovens, de homens, de mulheres que viveram esse momento peculiar com Deus, né, no seu íntimo. E aqui no primeiro tópico que eu quero adentrar é o engano do esconderijo humano, que fala sobre a vida de Adão e Eva, né? Que foram ali os primeiros homens, o primeiro homem e a mulher que foram criados por Deus. E a Bíblia fala, né, naquele fatídico capítulo que a Bíblia menciona, quando eles dois tomam ali, comem do fruto da árvore da vida, e acabam tendo, né, os seus olhos descobertos diante de toda a realidade. E aí Deus chega a eles e pergunta: vocês comeram do fruto da árvore da vida? E a Bíblia fala que Adão, ele tenta se esconder, né, de Deus naquele momento, achando que poderia de certa forma se esconder ali da palavra do Senhor, sendo que todos os dias ele tinha no final do dia um encontro com o Senhor. A verdade, meus irmãos, é que quando nós pecamos, transgredimos a lei do Senhor, nós paramos de raciocinar espiritualmente, né? O pecado, ele toma conta dos nossos olhos e impede com que a gente tenha aquela visão clara do propósito de Cristo. E nesse tema aqui a gente vai entrar um pouco mais. Rafael, fala um pouquinho para nós sobre esse tópico 1, meu irmão.
7: Bom, esse tópico de Adão e Eva, sobre essa desobediência, Deus disse não, o animal, né, a cobra, disse sim. Veja, nós precisamos ter convicção, nós precisamos ter certeza das nossas decisões.

0: porque nós precisamos ter cuidado com os convites vindos de um desobediente para nos promover. Pois na desobediência já transformou anjos em demônios e querubim ungido em diabo. Então isso é muito forte, porque veja, a obediência, ela te protege.
1: Isso mesmo.
0: Ela te faz permanecer. E aquela coisa, né? Nem tudo que os homens aplaudem, Deus aprova. E a obediência, ela traz essa segurança, essa certeza na nossa caminhada, na nossa vida. E esconder um pecado é igual chocar um ovo de víbora. Um dia ele nasce, pica e mata quem o chocou.
1: Isso é verdade, excelência.
0: E então, na vida espiritual, o importante não é como começa, é como termina, né? Na nossa caminhada.
1: Como dizia Salomão, melhor do que o início das coisas é o fim delas.
0: Isso, é verdade, é realmente. Então, mesmo que a pessoa não tenha tido lá, às vezes, um bom começo, mas encontrando Jesus, encontrando a graça, é isso que importa, esse sentimento de arrependimento. E porque, na verdade, Deus, ele sabe a maneira de trabalhar na vida de cada um. E também, finalizando aqui esse tópico, o livro também, ele ressalta que Deus não usa os melhores, Deus usa os obedientes. Deus não tem filhos prediletos, mas tem filhos obedientes. Então, fazendo um paralelo, nada está oculto aos olhos de Deus. E a Bíblia vai nos mostrar que é melhor obedecer, porque já dizia o profeta Samuel, é melhor obedecer do que sacrificar.
1: Eu também quero, quando o senhor falava, eu anotei uma parte da Bíblia e fala sobre nós estarmos arraigados em Cristo. A Bíblia fala lá em João capítulo 15, do versículo 5, sobre estarmos conectados à videira verdadeira, né? Um ramo não tem como ele ter vida, ter crescimento, ter a sua poda, o seu desenvolvimento apartado, né, do caule ali da árvore. É igual a gente, nosso corpo humano, basicamente, corta a sua mão para ver o que acontece com ela, né? Tem uma pregação do pastor Elisio Rodrigues, em que ele fala que o membro fora do corpo, quando ele começa a ganhar movimento, é como se fosse uma assombração, né? Ele fala que crente longe de Cristo, de fato, é uma assombração. E aí, é nesse tópico ainda, a Bíblia fala que o pecado tira de nós a nossa capacidade de raciocinar espiritualmente. A desconexão direta com Deus está condicionada, né, à sua santidade. É um ponto interessante, eu gosto de analisar isso, é porque muitas pessoas, Deus se afastou de mim porque eu pequei. Sim, mas existem umas explicações por trás disso. Deus, ele está condicionado à sua santidade, então, quando nos manchamos com pecado, Deus, ele não pode vir até nós diretamente, né? Adão e Eva foram um dos homens que invejáveis por nós, que tinham aquele contato direto com o Senhor. Mas quando eles pecaram, Deus sim, de fato, apareceu diante deles, só que pelo fato da sua transgressão, aquele negócio ter entrado no mundo, eles se viram longe do Senhor. É, a Bíblia fala em alguns tópicos, né, quando Moisés, ele sobe ali no monte, né, a Bíblia fala que ele escondeu diante da face do Senhor, o monte estava fulminando, estava trovejando, e ele com medo, sentindo ali o peso do Senhor, né, o peso da presença de Deus. Irmão Moab, fala um pouco para nós sobre esse tópico, chefe.
2: É um tópico muito importante. Eu tiro aqui também sobre do livro do pastor Samuel Rodrigues, né, do livro São Obediência, que vai dizer assim: a obediência é um ato de rebelião contra Deus, quem nos afasta da sua presença e suas promessas. E quando nós vemos que eles se escondem, né, da presença de Deus, se escondem daquilo que Deus tem oferecido para ele, a luz que foi dada por eles, por Deus para eles. E é de fato nós entendermos que Deus sempre procura a gente. Você vê que Adão estava ali se escondendo, mas Deus sabia de tudo.
1: Isso.
2: E ali, mesmo assim, ele perguntou: aonde estás? Então, Deus, ele ainda procura. O pecado gera medo, fuga, mas o envolvimento traz transparência.
1: Isso, né? Mesmo.
2: E às vezes a gente tem que ter essa transparência com Deus.

0: de fato nós precisamos, né, nos colocar nessa posição. A serpente, ela, no caso, ela foi para enganar. Eu acho que o erro de muitos jovens, de muitas pessoas, é ainda dar ouvido, né, às coisas que vêm a atormentar a nossa mente. E a gente tem que fugir. A palavra vai dizer, né, que devemos resistir ao diabo, né, e ele fugirá de vós. Então nós temos que ser tementes a Deus diante disso. É, e procurar Cristo, sermos transparentes com ele. Vamos ver em outros tópicos muito importantes para agregar isso, mas esse é muito, muito abrangente, né?
1: Isso mesmo.
0: Por mais que seja simples, né, uma pergunta como essa, mas você vê cada ramificações que a gente pode colocar, né? E a mensagem que eu trago nesse tópico é que o engano, quando o pecado vem, ele vai te trazer medo, vergonha, e a gente tem que nos colocar na posição de sermos transparentes com Deus, para nós nos afastarmos deste medo, desta vergonha. E é isso, né?
1: Isso mesmo, ó. Correto. Antes de passar as oportunidades para as próximas jovens, eu quero já aqui chamar o nosso comercial. Fique ligadinho, por já já nós estamos de volta.
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0: Estamos aqui retornando no nosso Conexão de Jovens para a Glória do Senhor. E antes de entrarmos no tema, eu quero aqui chamar os nossos alunos. Quero passar aqui o nosso telefone do WhatsApp, que é o 63842068. Sinta-se à vontade de mandar o seu alô, o seu pedido de oração, de intercessão. Estamos aqui prontos para escutá-lo, tá bom? A você que está nos escutando das oficinas, você que está indo para o interior, que está na praia ou viajando, ou você que está aí até de fora do nosso país, sinta-se à vontade em estar participando no nosso Conexão de Jovens. E voltando aqui ao nosso tema, né, da rádio, que é o Ninguém Consegue Se Esconder da Luz e da Palavra de Deus. O tema se encontra lá em Hebreus capítulo 14, versículo 13. Você que chegou agora há pouco, está nos escutando. Estamos aqui falando sobre esse tema, né, sobre não conseguirmos nos esconder da luz e da palavra do Senhor. E ainda estamos falando, né, no nosso tópico 1, que fala sobre engano e esconderijo, no esconderijo humano, que se encontra lá em Gênesis capítulo 3, versículo 8 e 10. E estávamos falando aqui sobre Adão e Eva, né? Sobre o período em que eles pecaram diante do Senhor e caíram, né? É um fatídico momento, né? Na vida deles. E a Bíblia deixa, né, claro para nós que é impossível nós escaparmos do Senhor. Igual havia mencionado aqui, quando a gente peca, de fato, a gente para de ter essa visão espiritual. A gente para de raciocinar logicamente. É, tem uns trechos de um pensador. Ele diz que Satanás, ele é astuto, ele é sábio e inteligente. E quando a gente peca, ele tira de nós essa vergonha, né, que nos leva a ter um encontro com Deus, um encontro de restauração, e faz com que a gente queira fugir, né, da presença do Senhor. E eu quero passar aqui para a irmã Lara Kelly. Irmã Lara Kelly, fala um pouquinho para nós sobre esse primeiro tópico.
1: Lá em Gênesis 3:8, do 8 ao 10, vai falar sobre o pecado de Adão e Eva, né? E a primeira coisa que eu entendo é que a consciência e a culpa do pecado fizeram com que Adão e Eva evitassem a Deus. Isso acontece muito com a gente. Quando a gente acaba errando ou falhando com o Senhor, a gente tem a tendência, a nossa consciência, ela tende a querer nos afastar de Cristo, querer com que nós pensamos assim: não, você não merece mais o amor de Cristo, você falhou e ele não vai mais, ele não te ama, ele não vai mais te perdoar. Mas graças ao que Jesus fez por nós, não precisamos fugir nem nos esconder de Deus. Em vez disso, podemos ir até ele com confiança de que receberemos amor, misericórdia, graça e ajuda em tempos de necessidade. Eu queria deixar um versículo que se encontra em Hebreus 16. Ler aqui rapidinho. Hebreus 16 vai falar o seguinte. Vou encontrar aqui.
0: Fique à vontade, mano.
1: Vai falar: cheguemos, pois, com confiança ao trono da graça, para que possamos alcançar misericórdia e achar graça, a fim de sermos ajudados em tempo oportuno. Então, a palavra que eu deixo para você que está ouvindo, jovem, ou não precisa ser necessariamente jovem, é que se você, por um acaso, pecou ou falhou com Deus, que você não se afaste dele, mas que você seja transparente, como já falaram aqui nessa manhã, com ele, né? Porque se você estiver verdadeiramente arrependido e disposto a ir ter com Cristo, aceitar ele como seu salvador, querer ter uma vida nova com ele, ele vai te receber de braços abertos. A misericórdia e a graça dele é muito grande conosco. Ele entregou o seu filho para morrer por nós. Então, nós temos essa oportunidade de ir até ele. Amém?
0: Amém. O paraíso, ele não foi o cenário ali final, né? Melhor do que o início das coisas, é o fim delas, né? Com a humanidade pecando, caindo, Deus, ele já tinha um plano lá na frente. É estranho a gente pensar que Deus não pensa lá na frente também, né? Ele é no passado, presente e futuro, ele habita em todos os tempos, né? Somente quem criou o tempo pode estar acima dele. E isso é muito interessante, mano. Que Deus abençoe. Fala um pouquinho para nós sobre esse tópico 1, irmã.
2: O Salmo 139, versículos 7 a 8, diz assim: Para onde me ausentarei do teu espírito? Para onde fugirei da tua face? Se subo aos céus, lá estás. Se faço a minha cama no mais profundo abismo, lá estás também. Então, Deus nos conhece por inteiro e não há como se esconder. Deus conhece nosso coração, nossas intenções. E, assim como foi falado anteriormente, quando, com a queda de Adão e Eva, a primeira coisa que eles fizeram foi reconhecer, né, que estavam nus e, em seguida, se esconder de Deus, né? Então, o pecado faz isso conosco, né? Nós temos a tendência de fugir, de se afastar da presença de Deus quando pecamos, né? Nós geramos essa legalidade. E o pecado sempre é apresentado pelo inimigo como algo bom, inicialmente, né? Mas, na verdade, ele nos afasta da presença de Deus, nos envergonha e atrai maldições e consequências para nossas vidas, né? Que podem alcançar gerações, assim como vamos ver mais adiante.
0: Isso mesmo. Corretíssima, doutora. Deus abençoe grandemente. Como havia falado, o paraíso ele não foi o ponto final, né? Igual a irmã Lara Kelly citou, sempre haverá uma segunda chance, uma segunda oportunidade. E quando a gente olha para a palavra, Deus ele é muito misericordioso, né? Ali durante o mesmo período do Antigo Testamento, a gente vê alguns lampejos da graça de Jesus Cristo apontando, né, para a vinda do Messias, onde mesmo ali num período difícil, né, de sacrifício naquela época, a gente vê que Cristo ele foi muito misericordioso com nós, né? E você, ouvinte que está nos assistindo, está nos ouvindo, de onde estiver, tenha isso em mente, né? A graça ela é muito maior do que a gente imagina, né? E Cristo está sempre com o seu braço pronto e estendido para nos salvar onde a gente quer que esteja. Eu quero aqui já passar para o nosso segundo tópico. O tempo já está andando, né? E o segundo tema, né, o segundo tópico, que fala sobre o preço da omissão, que se encontra lá em 1 Samuel, do capítulo 3, do versículo 13 ao versículo 14, que falam sobre a história do sacerdote, né, o sacerdote Eli, né, era um homem que julgava, servia Israel ali em Siló, naquela região, e estavam enfrentando um problema dentro da sua casa. Não só dentro do templo, mas também ele estava enfrentando um problema na sua casa, né? Os seus filhos Ofnis e Finéias haviam deturpado ali a santidade, né? Estavam profanando diante do Senhor, né? Estavam ali manipulando as ofertas, né, diante de Deus. E o chato disso tudo é que quando houver um problema, Deus ele sempre vai ter uma solução, né? Se a gente está sendo problema e não nos consertarmos, Deus ele vai vir com a solução. E Deus ele aponta sempre para isso, né? Os filhos, né, Ofnis e Finéas, e o seu pai, né, que teve ali aquele fatídico dia, viveram aquele momento em que a arca da aliança foi levada de Israel, né, e ver essa dificuldade, eles entenderam que não de fato viveram, né, uma vida de correção diante do Senhor. A vida do sacerdote Eli, ele basicamente cuidava do templo, né, com muito esmero, mas ele não cuidou de sua casa, né? É um ponto interessante de não sermos apenas cristãos na igreja, mas a gente também carregar isso, essa identidade de Cristo também dentro da nossa casa. E não adianta nada a gente ser um sacerdote, você usar a roupa mais bonita, e era costume deles naquela época, né, de vestir uma mitra, uma capa. Eles não entravam de qualquer jeito diante ali do templo do Senhor, diante da arca do Senhor. Então ele não teve, né, essa segurança, essa capacidade de falar para os filhos, oh, não faz isso, né? Talvez ele tenha dado mais importância às coisas do Senhor do que aos seus filhos, eu não sei. Mas a Bíblia fala e deixa essa lição para nós, que a gente aplique isso no nosso dia a dia, né? Como a palavra tem nos alertado. Irmão Rafael, fala um pouco para nós desse tópico 2.
3: O sacerdote ele soube das maldades dos seus filhos em todo o tempo. E o sacerdote ali, ele nunca os repreendeu de fato, sabe? De forma eficaz. E no capítulo 2 de 1 Samuel, inicialmente, se a gente vai fazer uma leitura, parece que o sacerdote ele até repreende ali os seus filhos, mas na verdade não foi mais, foi mais uma queixa verbal. Isso, ali é. Com os filhos dele e não de fato ali uma correção sacerdotal, porque se a gente olha assim o versículo 23 e 25, né, do capítulo 2 de 1 Samuel, olha o tom da fala do sacerdote ali. Por isso, lhes perguntou: por que vocês fazem estas coisas? De todo o povo ouço a respeito do mal que vocês fazem. Vocês fazem. Não, meus filhos, não é boa a notícia que se comenta no meio do povo do Senhor. Se um homem pecar contra outro homem, Deus pode defendê-lo. Se, porém, pecar contra o Senhor, quem intercederá por ele? Contudo, os filhos não deram atenção à repreensão do pai, pois o Senhor queria matá-los. E eu fui fazer uma pesquisa, o que que de fato o profeta, o sacerdote Eli, ele deveria ter feito ali com os filhos dele, né? Porque querendo ou não, tem esse senso de paternidade, né? Então você precisa ter um senso de responsabilidade muito grande. E primeiro, o sacerdote Eli, ele precisaria removê-los do cargo por profanação. E segundo, aplicar a lei de Moisés. Porque naquela época a lei de Moisés ela exigia punições severas e no caso deles seria a morte. E em razão da profanação do santuário, Levítico 22:3 e Números 18:7, e por serem corruptos e rebeldes, Deuteronômio 21:18-21. Então assim, os filhos de Eli, eles não se importavam com Deus, eles não davam a devida atenção a Deus. O texto fala que os filhos desprezavam a Deus, né? Ofni e Finéas. E então assim, olhando aqui no texto, eles faziam a profanação do sacrifício, né? Roubando as melhores partes dos sacrifícios dedicados a Deus, à força, antes da gordura ainda ser queimada a Deus. Um verdadeiro desrespeito, afronta a autoridade de Deus, a soberania de Deus. Segundo, imoralidade sexual no santuário com quem prestava serviço na porta do tabernáculo. E três, rejeição à repreensão do pai, né, por rebeldia. Então, como ele sacerdote ali, ele preferiu essa omissão, não ter de fato obedecido os ordenamentos, os regramentos de Deus, aí Deus assumiu a execução da sentença.
0: Justamente.
3: E aí, né, Ofni e Finéas, eles morreram lá no campo de batalha. Inclusive, até a arca foi tomada pelos filisteus. Então, não adianta desobedecer. Mais cedo ou mais tarde, a conta chega.
0: Justamente, excelência. A conta chega. E, Moab, fala um pouco para nós sobre esse tópico, meu.
4: É muito interessante, né, esse tópico. Porque no próprio capítulo 2, né, eles vai dizer que eles não conheciam o Senhor, mas eles estavam na casa do Senhor, eles estavam na presença do Senhor. E aí a gente reflete para nossas vidas pelo dia de hoje. Como é que está a nossa vida, tanto com Deus, em conhecer Deus? Tem muita gente que está na igreja, mas talvez não tem Deus ainda no coração, não tem o amor de Cristo no coração ainda. Então, estar se envolvido é ter coragem de agir, né? De agir diante das coisas que estão acontecendo. É uma coisa bem fática que ele falou, que o nosso irmão falou, é que às vezes não é repreendido na nossa vida certas situações, por mais que seja da própria gente mesmo, dentro de nós, que nós não repreendemos de nós, nosso coração, aqueles desejos, aquelas vontades, a gente não repreende. E Ofni e Finéas, eles quer dizer de uma forma bem metafórica, são as situações de nossas vidas, né? Nossas rebeldias. Então, quando nós trazemos para a luz essa palavra, nós identificamos que não é estar somente na casa de Deus, mas é estar sempre com Deus, né?
0: Isso é forte, irmão. Isso é forte. E remonta um pouco aquilo que o irmão Rafael falou, né? Que o problema que a gente não resolve hoje, amanhã ele volta muito maior.
4: É verdade.
0: Né? O problema, ele não se ausenta, ele apenas cria uma magnitude bem maior. Né? E o sacerdote ali com esse problemão dentro da sua casa, né? Teve essa dificuldade de frear os seus filhos para que eles não pudessem pecar diante do Senhor, como o Rafael falou, seria a morte. Seria a morte que seria a decisão e no fim, né, acabou acontecendo o inevitável. E a nós jovens, eu deixo um recado, né, que a gente cuide dos pequenos pecados, né? Às vezes, Ofnias e Finesios não começaram fazendo grandes coisas, mas as pequenas legalidades que você abre, as brechas que a gente dá para Satanás, ele entra e faz um alvoroço danado, né? Tem uns dados estatísticos científicos e falam, até a doutora Luísa tá aqui, que morre muito mais homens e mulheres por mosquitos no mundo do que por um elefante, por exemplo, ser pisado, né? Ou ser machucado, por exemplo. Então, é a gente ter essa visão, né? As pequenas coisas, as pequenas legalidades que fazem o que esses homens estavam aqui, né? Foram entregues aí, né? Pelos seus pecados, né? Não havendo aí resolução para eles. Irmã Lara Kelly, fala um pouco para nós sobre esse tópico 2.
1: O meu entendimento sobre o tópico 2 é que ele sabia da rebeldia dos filhos, como já falaram aqui, mas não os repreendeu, né? Não os corrigiram. E também essa palavra serve muito para os pais, porque quando os pais sabem que os filhos estão fazendo algo de errado, às vezes não repreende ou já cansaram de falar, né? Não, já falei tanto que não vou falar mais. Mas não desista de orar pelo seu filho, não desista de interceder pelo seu filho, porque essa família serve como exemplo, né? Como ele não os corrigiu, ele acabou trazendo maldição. Isso gerou muita maldição para a casa dele, acabou trazendo morte. Então, o que eu deixo aqui é que os nossos pais não nos deixem de nos corrigir e que a gente possa receber essa correção, né? E trazer para a nossa vida.
0: Apenas corretíssimo, corretíssimo. É porque, igual eu havia falado com o pastor Dionísio, está aqui, é responsabilidade na casa do Senhor. Às vezes a gente pensa, eu vou fazer de qualquer jeito, eu vou de qualquer jeito. Sim, a palavra fala para a gente se chegar a Cristo de qualquer jeito. Só que a partir do momento em que a gente faz as coisas para Ele e por Ele, é totalmente diferente. Você pode vir sem quebrado, você pode vir com suas fragilidades. Cristo nos chamou já sabendo dos nossos pecados, dos nossos anseios, dos nossos medos, das nossas dúvidas. Só que a partir do momento em que a gente começa a trabalhar para Cristo, é onde o negócio pega, né? E Cristo, ele exige excelência de nós. Em tudo que a gente coloca a nossa mão, tudo que a gente empenha, Cristo, ele espera o mínimo. Poxa, eu fui salvo na cruz e eu não vou entregar o meu máximo para Cristo naquilo que eu me disponho a fazer, né? Então, fica essa reflexão para todos nós, né? Nesta manhã. Doutora Luísa, fala um pouco para nós sobre esse tópico.
2: Pegando o gancho, em 1 Samuel, capítulo 2, versículo 30, diz assim: "Portanto, diz o Senhor, Deus de Israel, na verdade dissera eu que a tua casa e a casa de teu pai andariam diante de mim perpetuamente. Porém, agora, diz o Senhor, longe de mim tal coisa, porque aos que me honram, honrarei, porém, os que me desprezam serão desmerecidos." Então, Deus, Deus é amor e Ele é um Pai misericordioso. Ele está sempre disposto a nos ouvir, a nos perdoar, mas Deus também é um Pai justo. Deus é a justiça, né? Então, Deus honra princípios e Ele espera de nós princípios. E a fidelidade a Deus vai exigir coragem da nossa parte para fazer o que é certo. Em um mundo que muitas vezes prega o contrário, né?
0: Isso
2: diz
0: mesmo.
2: O contrário. Então, a fidelidade a Deus vai exigir tudo de nós, né? Porque o mesmo Deus que abre portas é o Deus que fecha portas também. E a omissão de Eli, como estamos falando de Eli, em se posicionar da forma correta, entregava desonra ao Senhor também. Por mais que os filhos dele que estivessem em pecado, a omissão dele também foi um pecado, né? Faltou princípio. E assim, toda Eli e toda casa, né? E também gerações sofreram as consequências dessa desobediência, desse pecado, dessa omissão. Então, fica para nós esse alerta.
0: Justamente, doutora. Quando a gente observa o período dos reis, já passando um pouco dos sacerdotes, né? Ele foi o penúltimo sacerdote, o último sendo Samuel na linha cronológica. A gente observava que, se um rei mau entrasse, fizesse contendas, separações, a nação de Israel acompanhava. Então, a figura do líder, a figura paterna, da mãe, ela é essencial para os filhos, porque dá norte para todos nós. Então, por isso que a gente segue a Jesus Cristo, né? Porque Ele é o nosso centro, Ele é a nossa figura central de exemplo. E fica aqui, né? Essa palavra, né? Que a gente possa se espelhar em Cristo, se espelhar na sua graça, na sua humildade, no seu amor, porque é nele, de fato, que a gente consegue, né, ter esse caráter. E até você que está nos ouvindo, talvez você não tenha tido um pai, você talvez não tenha tido uma mãe para cuidar. Poxa, eu não tenho um exemplo, né? Jesus Cristo, ele é o exemplo suficiente, né? Todos que estamos aqui essa manhã, né, nós comungamos da mesma fé, porque fomos alcançados por Deus, né? Por Cristo. E todos nós, às vezes na vida, precisamos de correções, precisamos de direcionamento, e Cristo, ele está sempre com seus braços abertos e pronto para estender para nós. Eu quero já aqui passar para o nosso tópico 3, que fala sobre a fuga que custou caro, né? Que foi um período aí também de fuga, né? Do nosso profeta, né? Do profeta Jonas, que foi um homem que foi separado por Deus para ser canal de bênção na vida do povo de Nínive. Só que teve um momento em que ele fugiu das responsabilidades. E responsabilidade é uma coisa que devemos ter em mente, como eu mencionei aqui cedo. Quantas vezes nós fugimos de Deus achando que o nosso caminho, as nossas escolhas e decisões são melhores do que as suas? Um fato interessante sobre Jonas é que Deus já sabia perfeitamente das limitações. Deus já sabia que ele poderia vir a fugir. E mesmo assim, ele nos chama, né? Quantas vezes a gente foge por coisa menor, né? Não só Jonas, a gente olha para a história dele, pelo exemplo dele de profeta, sendo um profeta, o pastor que está aqui na minha frente. Era um homem que tinha intimidade com o Senhor, era um homem que jejuava, era um homem que era separado por Deus para levar a mensagem. Só que a Bíblia fala em que ele fugiu, né? Ele não quis carregar ali a responsabilidade para si, né? E às vezes nós nem pensamos que a nossa fuga, às vezes a gente pensa que a nossa fuga pode mudar a ideia de Deus. Diz, não, eu vou fugir aqui, Deus vai mudar de ideia, Deus vai pensar diferente. Ele é negativo, Deus, ele olha lá na frente e ele sabe que por meio de Jonas apenas que aquele povo poderia ser salvo, né? Ele queria usar. E mais do que querer mudar a visão daquele povo, que eles tivessem arrependimento, Deus também queria mudar a mentalidade de Jonas, né? Que a gente possa também ter essa ideia. Rafael, fala um pouco para nós desse tópico, amigo.
3: Esse tópico de Jonas é curioso observar, assim, a motivação do porquê que Jonas, ele fugiu desse chamado, desse propósito. Quando a gente olha aqui no capítulo 4, né, de Jonas, o Jonas, ele ficou irritado, ele ficou irado, assim, de fato, o título do capítulo 4, A Revolta de Jonas, né, no capítulo do texto. Ele ficou revoltado com a grande misericórdia de Deus. Olha o que o texto fala. Capítulo 4, versículo 2. E orou ao Senhor e disse: Ah, Senhor, não foi isso o que eu disse, estando ainda em minha terra? Por isso me adiantei, fugindo para Tarsis, pois sabia que és Deus clemente e misericordioso, e tardio em irar-se e grande em benignidade, que te arrependes do mal. Então, assim, olhando a profundidade desse texto, também fazendo um paralelo com o capítulo 3, versículo 10, olha o que, viu Deus, olha o que ressalta aqui, viu Deus o que fizeram, como se converteram de seu mau caminho, e Deus se arrependeu do mal que tinha dito lhes faria e não os fez. Porque Deus, ele havia ordenado a Jonas a pregar, né, a Nínive, que a cidade ela seria destruída dentro de 40 dias. Então Jonas, ele até que ele tentou fugir, mas o que ele tentou fugir de Deus, né? Aí ficou complicado. Então, e tem um Salmos, né, de Davi, 139, versículo 7 a 10, ele diz assim, né, que o salmista Davi diz: para onde me ausentarei do teu espírito? Para onde fugirei da tua face? Se suba aos céus, lá estás. Se faça a minha cama no mais profundo abismo, lá estás também. Se tomo as asas da alvorada e me detenho nos confins dos mares, ainda lá me haverá de guiar tua mão e a tua destra me susterá. Deus, ele teve que ensinar Jonas sobre compaixão, sobre misericórdia, porque ele não estava tendo misericórdia no coração, não. Jonas, ele queria guerra, né? Então Deus usou uma planta, a boboreira, ali, né, falando com Jonas: olha, se você teve compaixão de uma planta que nem plantou, né, imagina eu sendo Deus, vendo uma cidade com mais de 120 mil homens, tem algumas traduções que falam crianças inocentes na grande cidade de Nínive. Então Jonas, ele estava fugindo do chamado, porque ele de fato queria esse derramamento de sangue, senso de justiça. E quem não tem senso de justiça hoje, né, quando começa a falar de política, vamos encerrar aqui, né? Mas Deus, ele está mais interessado com que os pecadores, eles de fato se arrependam e se derramam na presença dele. E esse tópico também, eu lembrei esses dias, o pastor Amarildo, ele numa EBD, ele fez um comentário sobre Jonas e eu tinha notado.
0: Olha só.
3: Certinho nesse tópico. É porque Jonas, ele não queria fazer, né? Jonas, ele não queria ir, Jonas, ele... mas aí o pastor, ele ressaltou, mas faz sem querer mesmo, né? Porque teve um profeta por aí que fez sem querer fazer mesmo e salvou uma cidade de quase 1 milhão de habitantes.
0: Justamente.
3: Né? Então, é bem forte isso, e na vida é assim, por vezes nós talvez não queremos fazer algo, né? Mas o chamado, o propósito, ele fala muito mais alto. E Nínive se arrependeu de fato, e em razão disso, a cidade, ela de fato foi alcançada ali pela graça imerecida de Deus.
0: Glória a Deus, Deus abençoe grandemente para o Rafael. Eu vim aqui já chamar o nosso próximo intervalo. Fique ligadinho, pois já a gente já está de volta.
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10: 8:05.
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1: Estamos aqui retornando no nosso programa Conexão de Jovens e estamos falando com o nosso tema aqui, que é o... Ninguém consegue se esconder da luz e da palavra de Deus. É, você que está chegando agora, que está nos ouvindo aí de onde quer que esteja, este é o tema que estamos falando nesta manhã. E estamos falando aqui sobre a fuga que custou caro, no tópico 3, né, que fala sobre a vida de Jonas, o período em que ele fugiu, né, ele teve ali aquele momento, né, de fuga da presença do Senhor. E nosso profeta aqui, pastor Rafael Silva, né, usou de exemplo grandioso, Rafael, que Deus abençoe grandemente, perfeita analogia. E é isso mesmo, né, Jonas, ele foi usado por Deus. A gente estava falando aqui antes do intervalo, né, voltar, estávamos discutindo aqui também na palavra, né, sobre Deus usar nossas imperfeições, as nossas características, em tudo Deus ele tira um proveito. Em tudo, né? Você pensa que, ah, eu não sei falar, eu travo demais, eu tenho muito medo de cantar, sou gago, não consigo enxergar direito. Em tudo Deus ele dá um jeito, né, de nos usar. É que a gente leve essa lição essa manhã para nossa vida também. Irmã Lara Kelly, fala um pouco para nós sobre Jonas.
2: Jonas, quando Deus nos escolhe é porque ele sabe que podemos ser instrumentos nas mãos dele e que através das nossas vidas outras pessoas também serão alcançadas. Então Jonas, quando ele foi escolhido por Senhor, ele recusou de início, mas no final ele acabou salvando Nínive, né? Através da vida dele levando a palavra de Deus. E com a desobediência, Jonas havia posto em perigo a vida de todos os marinheiros que estavam a bordo. Se não estivermos plenamente comprometidos com Deus e o seu propósito para a nossa vida, as nossas famílias e outras pessoas também serão afetadas e acabarão sofrendo de alguma forma. Então, às vezes a gente pensa assim de início, mas Senhor, eu não sou capaz, como você disse, eu não sou capaz de fazer algo que o Senhor me designou. Só que, se você não é capaz, faça mesmo, como já foi dito. O Senhor te capacita, né? O Senhor, ele usa da forma que ele quer. Amém?
1: Amém. Deus abençoe. Doutora Luiza, só fazendo uma rápida analogia aqui. Quando Jonas, ele foge, ele tem todo o know-how, que Deus permite que aconteça algumas coisas, mas tudo acaba cumprindo no centro da vontade do Senhor, né? Talvez Jonas ele não queria por medo, por alguma angústia, por algum anseio, mas acabou, né, se cumprindo na linha temporal. E quando Deus ele quer de fato, não tem quem não queira.
3: Todas as coisas cooperam para o bem daqueles que amam a Deus.
1: Justamente, desse jeito. Irmã, doutora Luiza, fala um pouco para nós sobre esse tópico.
4: Eu gostaria de citar Jonas, capítulo 1, versículo 5. Os marinheiros ficaram com muito medo e gritavam por socorro, cada um ao seu Deus. E para que o navio ficasse mais leve, jogaram a carga no mar. Porém, Jonas tinha descido ao porão e ali havia se deitado e caído num sono profundo. Se a gente for parar para analisar esse versículo, como alguém que está no meio de uma tempestade cai em um sono profundo. Enquanto todo mundo estava desesperado, Jonas estava dormindo, né? Como assim? Todas as vezes que uma pessoa está em desobediência, quando a gente analisa, nós vemos que a pessoa fica numa inércia. A pessoa fica entre um estágio de frieza espiritual. E ela, às vezes, né, com o tempo, passa a nem mesmo reconhecer que está em pecado, né? Porque um abismo chama outro abismo, né? E a frieza espiritual é uma consequência também do pecado, né? E o pecado em questão foi a desobediência, né? Ele recusou o chamado de Deus, né? Ele foi desobediente. Então, nós podemos ver que enquanto todos estavam desesperados, Jonas dormia, né? Então fica aí também um alerta para nós, que devemos estar em obediência, estar vigilantes, não cair na inércia, não cair em pecado, né? Para que a gente não perca a presença de Jesus, do Espírito Santo nas nossas vidas.
1: É forte. Fica aí essa dica, essa palavra de consolo, de exortação essa manhã. Antes de passar para o nosso próximo tópico, quero aqui novamente falar o nosso WhatsApp da rádio. Você que conectou agora com a gente, está nos escutando, de onde quer que você esteja, o nosso WhatsApp é o 63-8420-6868. Sinta-se à vontade em mandar o seu alô, o seu pedido de oração. Estamos aqui prontamente para escutá-lo, tá bom? E já adentrando aqui, né, no nosso próximo tópico, que fala sobre a negligência espiritual, né, que é o próximo tópico. Tópico 4, que diz o seguinte, a passagem se encontra lá em 2 Samuel, do capítulo 11, e os versículos são o 2, o 4 e o 15. Vou falar apenas o versículo 12, para não estender muito. Diz o seguinte: e sucedeu que, ao cair da noite, Davi se levantou da sua cama e caminhava sobre o terraço da casa do rei. E, no terraço, ele viu uma mulher se banhando, e a mulher era muito bonita de se olhar. E Davi enviou a inquirir acerca da mulher, e foi-lhe dito: não é essa Batseba, filha de Eliã, esposa de Urias, o Eteu? Essa minha versão é um pouco diferente, a versão King James, talvez um pouco diferente das outras versões. Mas, falando um pouco sobre a vida de Davi, né? Estamos falando aqui sobre não haver possibilidade de fugir da luz da palavra do Senhor. É a palavra lá em Salmos que diz que lâmpada para os meus pés é a tua palavra e luz para os meus caminhos é ela. E essa mesma luz, a Bíblia fala que é impossível você apagar ela, né? É impossível você andar de fato sem que onde a luz bate, ela não haja ali a transparência. Igual essa sala que a gente está sentado aqui, se ela for apagada, a gente vai talvez se perder aqui dentro. Mas quando a gente joga luz, ela dá clareza do ambiente que a gente está. Assim é a palavra do Senhor, né? Ela dá essa direção, dá entendimento, né? E dá capacidade de pensar e raciocinar. E falando um pouco sobre Davi, a Bíblia fala que ele ficou no palácio no tempo em que os reis saíram para a guerra, perdendo o controle da sua posição principal. E também teve outro erro de Davi, que foi o seu abuso de poder. É que ele usou sua autoridade de rei para obter informações e trazer uma mulher casada para o seu palácio. Também teve a sua tentativa de acobertamento e falha. Davi tentou manipular, né, vários para esconder a gravidade em vez de confessar o erro logo no seu início. E Rafael, fala um pouco para nós, excelência, desse tópico.
3: Esse tópico sobre Davi, né, você falando sobre luz, quanto mais perto da luz, mais claro fica.
1: Isso mesmo.
3: Então, e se a gente, nós observarmos aqui o contexto desse momento de Davi, ele decidiu ficar descansando, e sendo que Israel estava em guerra.
1: Justamente.
3: Né, se nós observarmos o contexto, aqui no versículo 1, vai dizer: decorrido um ano no tempo em que os reis costumavam sair para a guerra, enviou Davi a Joabe e seus servos com ele e a todo Israel, que destruíram os filhos de Amon e sitiaram Rabá. Vírgula, né? Ponto e vírgula. Porém, Davi ficou em Jerusalém. Né? E não é só quando nós vamos para o próximo versículo, versículo 2, no versículo 2 vai nos dizer: uma tarde levantou-se Davi, olha, uma tarde levantou-se Davi do seu leito e andava passeando no terraço da casa real, daí viu uma mulher que estava tomando banho. Observa, Davi, ele é um guerreiro, ele é um homem de guerra, ele foi chamado para estar lá na guerra, juntamente, né, com Israel, chamado dele, mas ele decidiu tirar um dia da preguiça, né, curtir a preguiça, e ainda o texto fala que ele levantou uma tarde, no interior, né, o caboclo não levantou nem meio dia, levantou à tarde.
1: Levantou de tarde.
3: Então, assim, resumindo aqui, né? Nós já sabemos o desenrolar dessa história. O assassinato de Urias, né, a mando de Davi. O pastor Namir, esses dias, ele num culto, ele fez uma ponderação, anotei também, né, ele prefira o confronto da batalha, vou repetir, prefira o confronto da batalha do que o conforto do palácio.
1: Essa é forte.
3: E como nada está oculto, né, aos olhos de Deus, é o tópico hoje aqui do nosso momento, nosso programa, o nome de Urias, ele foi imortalizado na linhagem messiânica como um símbolo de lealdade da graça de Deus, né? Ou seja, ele estando cravado na genealogia de Jesus, o nome de Urias. Então nada passa despercebido e nada passa oculto aos olhos de Deus. E Mateus 26, 41, eu acho interessante porque fala vigiai e orai. O texto ele não fala orai e vigiai. Fala vigiai e vigiar vem primeiro. Então assim, não adianta talvez a pessoa ser muito ali religioso, né? Ora, jejua e vai na igreja e tal, mas não vigia. Então tem que ter esse ponto, né? Ressalta esse ponto, é o versículo vigiai e orai, para que não entreis em tentação. E Davi, ele era um homem que orava, compunha salmos de adoração ao Senhor, orava, jejuava, lutava em guerras, né? Ele era um guerreiro, nasceu para isso, era o chamado dele. Mas ele esqueceu do principal, de vigiar.
1: Isso é justamente.
3: Então, não basta só ir na igreja. Isso é um alerta para todos nós. E 1 Pedro 5,8 vai nos dizer, sede sóbrios, né? Estar alertas, vigilantes, vigiai, porque o diabo, vosso adversário, anda em derredor, bramando como leão, buscando a quem possa tragar.
1: Isso é muito verdade, excelência. Corretíssimo na sua explicação. E eu quero também citar aqui o Salmo 42, versículo 7, que a doutora Luísa citou, que é um abismo, ele chama o outro abismo, né? Geralmente, quando o indivíduo ele peca, ele não mente só uma vez, ele mente uma vez, aí ele mente outra para encobertar aquela mentira. Ou seja, o pecado ele se torna um efeito cascata. Então, Davi, primeiro ele peca com Batseba, aí depois ele mata Urias, aí depois ele chama ela para vir na casa do rei, e aí depois começa todo a coisa vem acontecendo, né, sucessivamente. A Bíblia tem um trecho da Bíblia que fala que aqueles que buscam o Senhor, que se dedicam a Ele, as bênçãos percorrerão Ele. E aqueles que fazem de errado, a maldição vai percorrer Ele. Né? Necessitando, então, Davi ter sido acordado pelo profeta Natan, né? Veio até ele, né? Falando, você está errado. E ele chega com uma analogia, teve um camarada aí que vendeu uma ovelha por valor e tal, tal, tal. Aí ele fala, não, esse homem é tu, Davi, você tá em pecado.
3: E eu acho a coragem do profeta Natan.
1: Coragem do profeta
3: Natan. Porque, por exemplo, Davi tinha acabado de matar
1: isso.
3: Um assassinato, né?
1: Então, assassinato.
3: Aí chega, Deus, vai lá, profeta, fala lá pro rei. Então, assim, essa que tenhamos também essa ousadia, essa coragem, isso. Sempre atender o chamar de Deus.
1: Justamente. Assim, a gente falou aqui agora há pouco, você que está nos escutando, você que está chegando agora há pouco, a gente falou um pouco sobre. Até esqueci o nome do rapaz aqui agora. A gente falou sobre Jonas, né? Que foi um profeta. Ele fugiu do Senhor. Porém, ele cumpriu naquilo que Deus já havia proposto dele. Já o profeta Natan, ele teve que confrontar o rei de frente, né?

0: ali, né? Se negligenciou, foi ao posto. E quantas vezes a gente se coloca num posto onde que não deveria estar? Talvez aquele posto que você está vai te fazer pecar. Irmão, deu o versículo, né? Da tentação, né? A gente sujeitar, né? Porque quando a gente resiste ao diabo, que ele fugirá de vós. E nós colocamos isso, porque quando nós colocamos no posto, né? Que vai nos fazer negligenciarmos, levarmos as nossas fraquezas. E quantas vezes, né? Jovens, pessoas têm se colocado no posto onde não deveria estar.
1: Isso mesmo.
0: É, tá no celular vendo alguma coisa que não deveria olhar, né? Então tem muita significância, né? Tem muitos postos que a gente se coloca na posição. E a neurociência, ela vai nos ensinar muito sobre isso, né? Sobre a gente largar os vícios. É sempre se afastar, é sempre manter distância. Então, a Bíblia, ela traz muita reflexão sobre isso. A neurociência, ela estuda muito através dos vícios de pessoas. E a gente, se a gente ler a Bíblia, levar a luz da palavra, a palavra tá falando ali sempre.
1: Justamente.
0: E a gente tem que ter que se colocar nesse posto, mas vigiarmos. O irmão falou uma coisa muito interessante. Orai
1: e vigiai.
0: E vigiai. Mas a gente tem que ter a decência de vigiar e orar. Não adianta a gente orar, jejuar, mas não ter vigilância, né? Não ter vigilância na nossa língua, não ter vigilância em nossas atitudes e nossas ações. Então, aplicando a isso nossa vida, Davi ele nos ensina a ser assim, né? Mesmo que ele seja o segundo coração de Deus, né? Ele pecou, mas ele foi perdoado, porque ele pediu perdão, assim como está no Salmo 51, né? Que ele vai dizer muito. E a gente, levando para aplicar aos jovens, né? As pessoas que nos ouvem, Deus não despreza um coração quebrantado.
1: Isso mesmo.
0: Então, quando a gente se coloca na posição, né? A gente ser transparente com Deus e ter coragem de enfrentar, ter coragem de falar, seja confessar, seja se arrepender. Nós estamos sujeitos, o mundo já é do maligno, né? Nós estamos nos dias finais, né? Na terra, e a gente tem que vigiar. Vigiar sempre, orar, buscar a Deus. E estar envolvido exige essa vigilância constante. Então, Davi, ele teve seu momento em que ele não vigiou.
1: Isso.
0: Mas teve seu momento que ele orou e pediu perdão e foi perdoado por Deus. E assim é que nós podemos ter nossa vida, ser temente a Deus, né?
1: Isso mesmo. Sim. Corretíssimo, Moab. Enquanto o Moab estava falando, eu estava aqui raciocinando a palavra. Às vezes nós passamos por dificuldades, igual, vamos parar para analisar a vida de Davi. Foi um rei, ungido rei, não estava no trono. Saul ainda naquela época estava no trono, mas ele era perseguido por Saul. Só que às vezes a gente olha para algumas batalhas em nossa vida e a gente pensa, poxa Deus, por que tá acontecendo isso? Por que que... Às vezes é Deus ele tirando o foco da sua mente para que você não venha pecar naquilo, nas suas fragilidades. Enquanto Davi ele estava sendo perseguido, Davi ele buscava a ajuda do Senhor, ele orava, ele consultava a Deus. O profeta Samuel estava com ele, né, dando para ele palavra, direcionamento. Que a gente possa ter isso muito elaborado. A gente ter essa ideia de que algumas coisas que se levantam são preparo, de fato, outras são formas de Deus nos manter ocupados. Porque Davi, ele, no momento em que ele desocupou, ele tirou o olho da batalha, ele, não, vou ficar aqui calmo, tranquilo. Às vezes ele só queria ficar sentado, não, vou sentar aqui de boa, mas ele negligenciou uma parte que Satanás ele pegou ele no pulo, né? Tem um trecho do livro de C.S. Lewis, que é Cartas de um Diabo a Seu Aprendiz, que ele diz o seguinte, que o diabo falando no livro, ele diz o seguinte, que os humanos sempre nos acusam de colocar ideias em suas cabeças, mas na verdade a nossa maior missão é manter as ideias fora da mente delas. Então, o diabo ele não precisa tirar, te colocar uma tentação na sua frente, ele só precisa tirar o seu foco daquilo ali e te fazer pecar, né? Não tendo uma visão estabelecida, né? Tirando ali do foco, ele consegue tudo. Agora, comercial, eu quero chamar aqui rapidamente o nosso comercial e já já a gente está de volta com o nosso Conexão de Jovens.

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1: Deus abençoe grandemente, irmã Samara, que vozão, que música, Deus abençoe grandemente, cara, que louvor que falou conosco poderosamente. Você tem um talento especial que Deus possa te usar poderosamente, Deus abençoe grandemente. E antes de entrar no nosso próximo tópico, eu quero aqui já deixar os nossos, as nossas felicitações, nossa aqui do nosso Conexão de Jovens, que hoje é aniversário do nosso pastor marido, nosso pastor presidente. Meu pastor, que Deus abençoe grandemente sua vida, que o senhor seja cheio sempre do Espírito Santo, que tenha sabedoria, discernimento e que Cristo guie sempre o senhor pelos caminhos da vereda da justiça. Deus abençoe o senhor grandemente. Uma salva de palmas aqui. Parabéns, pastor. Deus abençoe grandemente. E estamos aqui com nossa Conexão de Jovens. Nosso WhatsApp é o 63-84-20-6868. Eu quero aqui já falar alguns alôs. O pastor Diante está aqui presente, né? Tem os irmãos aqui que já mandaram bom dia, né? No nosso programa Conexão de Jovens. Tem um áudio aqui, agora eu vou estar colocando ele aqui, né? Tem aqui um bom dia, paz do Senhor. Aqui é o irmão Victor. Gostaria de mandar um abraço para todos vocês, em especial para o pastor Dionis, irmão Moab e irmã Lara Kelly. Deus abençoe a todos. Muito obrigado, irmão Victor, por estar ligadinho conosco. Nossa Conexão de Jovens é sempre ter uma honra do Senhor estar aqui participando juntamente conosco. Tem também um alô aqui, nosso pastor, né, ali, pastor Valdemir, né, o pai do nosso jovem aqui, irmão Rafael. Ele mandou um bom dia e abençoado dia na paz do Senhor para essa bancada de grandes jovens abençoados. Que Deus continue abençoando vocês e estamos aqui aprendendo muito. Parabéns pelo programa, um show. Deus abençoe o senhor, chefão. Sei que o senhor tá ligadinho. A Rádio Paz FM não se ausenta da casa dele, não. Chefe, já vi que o rádio fica ligado lá, é direto. Deus abençoe, pastor Valdemir. Tem aqui outros alôs. Tem um bom dia do irmão Flávio Araújo, né? A paz do senhor Jesus. Aqui que está falando é irmão Flávio Araújo da Arne 41. Deus abençoe o senhor grandemente, irmão Flávio Araújo. Deus abençoe. Tem algum alô aqui de um contato? Deixa eu ver se eu acho. Irmã Leudilene Guerreiro, a mãe da nossa jovem aqui, orgulho, né, da Lara Kelly. Deus abençoe a senhora grandemente, irmã. É sempre uma honra tê-la participando conosco, tá bom? Deus abençoe grandemente. Tem uns alunos aqui que ainda estão chegando, mas eu vou dar continuidade à nossa Conexão de Jovens. E você que estava nos escutando ou que começou agora a ligar o seu rádio e a conexão já estava em andamento, a gente estava aqui falando sobre ninguém consegue se esconder da luz e da palavra de Deus, né? Capítulo Hebreus, capítulo 4, versículo 13. E a gente estava falando, né, antes de chamar o nosso intervalo, estavam falando um pouco sobre a vida, né, de Davi, e também entra no tema sobre o perigo da nossa negligência espiritual, né? O período em que Davi, ele tirou os olhos do Senhor, né? Ele deu uma maneirada ali na vigilância, foi o momento em que ele teve a sua queda, a sua trágica queda. Irmã Lara Kelly, fala um pouco para nós, irmã Lara Kelly, sobre o perigo da nossa negligência espiritual.
2: Davi sabia que tinha que lutar, mas escolheu não fazer, né? Isso foi uma escolha da parte dele. E gerou o que gerou, no final de tudo, como já foram falado. A experiência de Davi demonstra quanto uma pessoa pode cair ao se afastar de Deus e negligenciar a orientação do Espírito Santo. Devemos sempre estar em vigilância com o nosso coração. Por que que fala o coração? Eu gostaria de deixar um versículo que se encontra em Provérbios 4:23. Sobre tudo que deve guardar, guarda o teu coração, porque dele procedem a saída da vida. O coração representa o centro da nossa existência e a fonte dos desejos e das decisões. Não devemos permitir que entre ou saia do nosso coração algo que não seja agradável a Deus e benéfico para o nosso crescimento espiritual. Isso significa tomar cuidado com o que vemos, ouvimos, lemos, pensamos ou falamos. Todos esses sentidos são meios pelos quais imagens, ideias penetram em nosso coração e afetam o tipo de pessoas que nos tornamos. E também um versículo que se encontra em Filipenses 4:7. Gostaria de deixar aqui para reflexão de todos, que diz assim: E a paz de Deus, que excede todo o entendimento, guardará os vossos corações e os vossos sentimentos em Cristo Jesus. Então é muito importante a gente tomar cuidado com os nossos sentimentos, porque é através dele que nós agimos.
1: Isso,
2: né?
1: Mesmo.
2: E as nossas ações, elas podem nos afastar ou nos chegar mais perto a Cristo. Amém?
1: Amém. Tudo depende do quanto nós empregamos nossos esforços, né?
2: Sim.
1: Em determinada ideia ou pensamento. Mas ótima explicação. Doutora Luísa, explica um pouco para nós sobre o perigo da negligência espiritual nesse tópico 4.
0: Então, a história de Davi muitas vezes gera muitas dúvidas, né? Como Davi foi um homem segundo o coração de Deus, se na trajetória dele houve tantos pecados graves, né? E a resposta é o quebrantamento do coração dele, porque ele pecou gravemente, né? Mas ele teve um coração quebrantado, como já foi dito antes.
1: Justamente.
0: E como ter um coração aquebrantado, né? É preciso buscar no Senhor esse quebrantamento, porque nós, de nós mesmos, não somos capazes de criar um quebrantamento dentro de nós. Nós
1: isso
0: precisamos
1: mesmo
0: do Senhor para que isso ocorra. Então, é preciso se achegar até Deus, é preciso orar, jejuar, buscar mesmo de Deus, né? Tanto que no Salmo 51, versículo 10, Davi diz assim, né? O Salmo de Davi: cria em mim, ó Deus, um coração puro e renova em mim um espírito reto. Ou seja, Deus que tem a capacidade de criar isso no ser humano, não nós que criamos. Então é preciso buscar na fonte, e a fonte é Deus.
1: Deus abençoe, irmã, grandemente. Enquanto ela falava, eu pensei muito sobre uma frase que veio na mente. De nada vale a gente ter estratégia de batalha, cargos, dinheiro, se a gente não tiver de fato um coração quebrantado, que é a única coisa que faz a gente voltar aos pés de Cristo, né? Renove em mim um espírito novo, né? Quebrando o meu coração. E só de fato tem como a gente alcançar o perdão, a misericórdia, porque a Bíblia fala que Deus sonda o nosso coração. Deus, a Bíblia fala que ele não despreza um coração contrito e quebrantado, quem desprezarás, né? Então tem um valor grandioso, né, o coração quebrantado diante do Senhor. É quando eu me despido da minha autossuficiência e passo a depender, né, do plano salvífico de Cristo. Porque a batalha, a guerra, eu posso ganhar, eu posso perder, mas de nada vale eu não saber voltar. Um dia que eu me perder de Cristo, eu não consegui voltar, né? Eu não consegui ter o caminho de volta, né? Que a gente possa ter sempre, antes de querer buscar coisas grandiosas, um coração quebrantado, né? Um coração contrito. Porque a vida cristã, ela é cheia de altos e baixos, né? Um dia você tá lá em cima, outro dia você tá lá embaixo, o cenário muda, as coisas ficam boas ao mesmo tempo, e a gente vive esse mix de emoção, né? Da gente ter fé, mas não enxergar aquilo do qual a gente expressa a nossa fé, né? Então é uma vida não fácil, mas cheia, né, de surpresas. E Vossa Excelência, fala um pouco para nós sobre o tópico 5, que fala sobre a coragem que se expõe, a coragem da nossa rainha Esther, que se conta lá no capítulo 4, versículo 16.
3: Esse tópico da rainha Esther, né, a Bíblia vai nos falar que Mardoqueu, ele era primo de Esther, né? Esther era órfã de pai e de mãe, e seu primo, ele manda falar com ela, né, quando ela já estava lá no palácio real, para ela não ser omissa, né? E nós estamos falando já sobre isso aqui, omissão, né, tomar decisões, ter decisões corajosas, arrojadas, mesmo diante de situações de extrema pressão, né, inclusive, né, até de vida, e não ficar calada. É o que está aqui em Esther 4, 13, 14. Ele diz, né, para encaminhar essa mensagem para a rainha Esther. ele mandou dizer-lhe: não pense que, pelo fato de estar no palácio do rei, você será a única entre os judeus que escapará. Se você ficar calada nesta hora, socorro e livramento surgirão de outra parte para os judeus. Mas você e a sua família, família de seu pai, serão mortos. Quem sabe se não foi para um momento como este que você chegou à posição de rainha. Então Esther, ela decidiu não se acovardar. E um dia nós também iremos prestar contas, né, das nossas omissões, porque nós precisamos diariamente tomar decisões. E o tema do programa reforça isso, né? É, um dia haveremos de prestar contas e tudo está descoberto diante dos olhos de Deus.
1: Justamente.
3: E ela arriscou, correndo o risco de tomar uma decisão e ser morta. Mas não deu a voz para indecisão. E ela foi lá falar com o rei, porque é pior que uma decisão mal tomada, é uma indecisão. E Esther, na parte final, ela ressalta o texto, né? Depois disso, irei ao rei, ainda que seja contra a lei. Se eu tiver que morrer, morrerei. Então, tem decisões que tomamos que elas nos sangram. Mas ela precisou decidir naquele momento.
1: Justamente.
3: E tem uma frase do ex-presidente norte-americano John Kennedy, que ele fala assim: cada conquista começa com a decisão de tentar. Então, o sucesso, ele começa com a decisão de tentar.
1: Correto.
3: Que Deus, ele nos encha dessa graça, dessa ousadia de Esther, para tomarmos decisões, né, como diz, né, arrojadas, corajosas, em momentos de grande pressão na nossa vida, decisões que, de fato, nós precisamos nos posicionar.
1: Correto, Celeste. Tem um versículo na Bíblia que ele remonta muito, que o senhor quis explicar, é que Cristo, ele chega para nós, para os discípulos, e fala: sejais simples como as pombas e sagazes como as serpentes. Né? A gente ter essa legalidade, né, de saber raciocinar, de pensar, porque a gente serve um Deus que tudo pode, né, que tudo crê. Então, esse Deus que tudo pode também, ele quer que tenha filhos que acreditem naquilo que ele pode fazer por meio de nós. É, tem uns pontos aqui interessantes também que eu anotei sobre o tópico 5, né? Que é a parte da reunião do povo, né? Esther pede a Mardoqueu que ajunte todos os judeus em Susã, né? E o jejum total. É, ordena um jejum de 3 dias e 3 noites, sem comer e sem beber nada, nem de dia e nem de noite. E tem uma ação coletiva aqui, né, que Esther, ela propôs às suas criadas, né? Ela e suas criadas fariam o mesmo jejum antes de sua atitude, né? Então, eu deixo um conselho aqui esta manhã, uma palavra, que antes que a gente tome decisões igual Esther tomou, que a gente se revista antes das armas espirituais, né? Esther, ela não só chegou de peito aberto, foi pra assim, ó, mas ela recorreu àquele que tudo podia, aquele que podia guardar a vida dela, aquele que tem todo o contexto da história, né, nas mãos. E ela enfrenta, né, o risco de morte, porque ela foi diretamente ao palácio do rei, em frente a ele, né, que era o rei Xerxes, que era Assuero. Ele chega lá na frente, ela chega na frente dele, né, e caso ele não estendesse o cetro sobre ela, era risco de morte. Então, ela não foi primeiramente chamada para estar junto com o rei, né? Ela foi mesmo de pura ousadia, né? Essa é a palavra que eu deixo aqui esta manhã. Irmão Moab, fala um pouco para nós sobre esse tópico, meu amigo.
4: Amém. O envolvimento, ele exige uma disposição para se entregar.
1: Isso mesmo,
4: né? Então, quando Estela tem essa decisão, antes de tomar a decisão, ela buscou a presença do Espírito Santo. Ela pediu ao Senhor a ordenança. Então, ela tinha todos os métodos, todos, né, para tomar a decisão ali e falar. Muitas vezes a gente faz isso, né, na nossa vida. A gente toma decisões sem orar, sem falar com Deus. E há escolhas que nossa vida, que depende das decisões de Deus.
1: Isso mesmo.
4: Quando a gente nos colocamos na posição de se entregar, né, de estar impostos a Deus, a gente tem uma dependência de Deus sobre nossa vida. Estela procurou isso. Ela procurou estar envolvida com Deus. Ela vai até dizer: se eu perecer, pereci. Ou seja, ela se entregou de verdade. Então, a nossa entrega vai gerar o sofrimento, ela vai gerar tantas coisas, mas só que nunca vai gerar dúvidas. Por isso que tem alguns ensinamentos que vai dizer tudo que há dúvidas não é da parte de Deus.
1: Isso mesmo.
4: Então, quando nós colocamos Deus na frente de tudo, é aquilo que vai nos levar a tirar decisões certas. E Esther teve essa coragem, né? Então, a gente deve ter essa coragem, né? De estar buscando a Deus, se envolver diretamente, se entregar diretamente com Deus, porque é o que Deus mais espera, a nossa entrega. Para o nosso tema, né, de luz, né, que nós não fugimos da luz, e para viver na luz, temos que nos se entregar. Nós falamos em grandes tópicos, né, oração, jejum e a vigilância. Esses estão nos nossos tópicos para a gente se entregar verdadeiramente. A nossa entrega não está somente na nossa oração, mas na nossa obediência sempre com Deus. Então nós temos que colocar isso no nosso coração. Vivermos, se entregamos a Deus, né? Sem desleixo, né? Isso podemos se dizer. Porque se a gente fizer como Davi fez, nós perecemos. É igual tem aquele hino, né? Se eu não te ouvir, eu pereço. Então a gente temos que se entregar totalmente a Deus.
1: É verdade, é. Muito bom, irmão Moab. Ótima analogia. E a gente ter essa convicção de que quando nós... Tem uma frase do pastor Otoniel Gomes, no Val de Jaboque de 2024, até hoje eu guardei essa palavra, que ele diz o seguinte: e quando nós entregamos a nossa disponibilidade, ele cuida das nossas necessidades, né? Então, a Estela estava com uma necessidade aparente, né? O povo... Hebreu naquela época estava sofrendo, então ela decide dar um passo a mais. E aí ela toma essa decisão, né, de ir adiante, né, de tomar, fazer o que ela fez. E Malara Kelly, fala um pouco para nós sobre esse tópico 5.
2: Esther é um exemplo de lealdade e obediência. Ela não desistiu do seu povo. Isso nos ensina a não desistir dos nossos irmãos, amigos e familiares. Que nós possamos estar dispostos a ser instrumentos nas mãos de Cristo, porque Esther estava disposta a ir por seu povo. Porque através da nossa vida, alguém pode ser salvo, pode voltar para Cristo. Alguém que está distante pode, através de uma palavra, de um conselho, de uma oração, até quem sabe de um abraço, de um simples abraço, uma simples frase que tem muito efeito. Jesus te ama, Jesus ainda quer você. Através disso, alguém pode ser salvo. Através de Esther, um povo foi salvo. Então, que nós possamos estar dispostos a verdadeiramente ser usados por Cristo. Amém?
4: Amém.
1: Amém. Deus abençoe grandemente, irmã Lara Kelly, pela palavra. E, doutora Luísa, fala um pouco para nós sobre esse tópico.
0: Eu gosto muito da história de Esther, porque nós vemos claramente que Esther disse sim à chamada de Deus. E Esther foi uma libertadora, né, de um povo, do povo judeu. E Esther, ela disse sim, a partir disso ela jejuou, né, chamou o povo para jejuar com ela, jejuou por 3 dias, como havia sido comentado. E na parte impossível, Deus agiu, né? Então isso mostra o quanto somos dependentes do Senhor. Também outro tópico importante que a gente pode analisar na história de Esther é sobre propósito, né? Todos nós temos um propósito. E muitas vezes nós perguntamos qual é o nosso propósito, né? E nós só descobrimos o nosso propósito quando a gente conhece a nossa identidade. E a nossa identidade é buscada no Senhor. Então, quem tem uma identidade bem construída entende que o seu propósito não é sobre ele, né? Não é sobre nós, no caso. É sobre Deus ser reconhecido através das nossas vidas. E através de Esther, um povo foi liberto e Deus foi honrado e exaltado.
1: Amém, irmã. Deus abençoe grandemente. Eu já quero aqui já chamar nosso... dizer que estamos finalizando nossa conexão de jovens, né? O tempo passou rapidamente voando, né? A gente tem um break agora aqui às 8h55. A gente finalizava ali às 9 horas. E aí eu vou ter que chamar aqui já o nosso final. Já está entrando no próximo programa. Mas desde já, meus amigos, muito obrigado a todos pela participação. E peço que o irmão Moab pode mandar o seu alô. A quem que o senhor quer mandar o seu alô aqui nesta manhã? Dedicar o seu alô, os agradecimentos também.
4: Os agradecimentos, quero agradecer primeiramente o Gustavo que nos deu essa oportunidade aqui, o pastor Jones que me direcionou, o irmão Samuel, a nossa irmã ali. Agradecer a Deus por essa oportunidade, né? Em nome de primeiramente. Quero aqui mandar um alô também para os ouvintes que estão aqui, o Lucas que está ouvindo também, o Everton que está ouvindo também. Deus abençoe a vida de vocês. Um alô pra minha mãe também, que está ouvindo também. Que Deus abençoe. E é isso. Que Deus venha abençoar este programa. Que o irmão Gustavo seja abençoado grandemente.
1: Amém.
4: Né, por esse propósito de trazer a palavra de Deus. É algo que nós temos que nos levar à nossa vida. É falar da palavra de Deus e falar a verdade. Amém.
1: Amém. Fica aqui,
4: Deus abençoe. A paz do Senhor. E um feliz aniversário ao pastor Amarildo Martins. Deus abençoe, pastor. Que o senhor tenha muito sucesso, muitos anos venham se completar. Amém?
1: Irmã Lara Kelly, pode mandar os seus alôs e seus agradecimentos.
2: Quero aqui agradecer primeiramente a Deus, aos companheiros, ao irmão Gustavo. Muito obrigado por essa oportunidade. Ao meu pastor Jones, que está intercedendo por nós. A minha mãe, meu pai, minha irmã, a minha família. Eu agradeço por tudo. Eu também quero aqui deixar... que essa palavra que nós falamos aqui nessa manhã venha de encontro com você, né? Que você possa ouvir, que possa responder, quem sabe, alguma dúvida que você tem. E que o Senhor venha te ajudar, venha te resgatar de volta. Em nome de Jesus, um ótimo sábado para nós.
3: Quero aqui agradecer o convite do pastor Gustavo, estar aqui hoje nessa bancada de peso, né? Parabenizar o pastor Marildo. Que as bênçãos de Deus sempre estejam sobre a sua vida, te abençoando, te guardando, te protegendo, prosperando a sua vida em todas as áreas. Quero também mandar um abraço para toda a minha família, meu pai, Valdemir, Doris Lei, Raquel, minha irmã. Também minha avó Arades está lá em São Luís, nos ouvindo, minha tia Clênia, minha prima, Sara, também meu tio Adilson, tia Nilza. Acredito que a minha avó Lázara também está nos ouvindo. Enfim, um abraço a todos e também agradeço a Deus. E eu tenho certeza que Deus falou grandemente, poderosamente aos nossos corações.
1: Amém, Deus abençoe grandemente a todos. Eu quero aqui agradecer, irmã Luísa vai deixar os agradecimentos. Pode ficar à vontade, ainda tem espaço. Tá tranquilo, tranquilo. Quero agradecer a todos essa manhã, irmão Moab, irmã Lara Kelly, irmã Samara, Deus abençoe grandemente, doutora Luísa e auxiliar Rafael Silva, pastor Diante, que está aqui nos acompanhando essa manhã. Quer falar rapidinho? Fica à vontade, ainda tá.
3: Ela vai falar um agradecimento da minha sogra.
0: Eu quero aqui agradecer a minha família que está me ouvindo, minha mãe Adriana, que está me ouvindo nesse momento, e agradeço pela oportunidade de estar aqui nesta manhã com vocês, e também desejo um feliz aniversário ao pastor Amarildo, que Deus possa abençoar o ministério do Senhor grandemente.
1: Amém, Deus abençoe. E aqui nós finalizamos mais um Conexão de Jovens, e foi uma honra grandiosa de participar com esses amigos de vida eterna aqui. Deus abençoe a sua vida, nosso caro ouvinte, e tenha um ótimo fim de semana. Até logo. 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
10: Em Palmas são 9:05.
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0: Lembro-me dos dias antigos, considero todos os teus feitos, medito na obra das tuas mãos. Salmos, capítulo 143, versículo 5.
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2: Muito bom dia para você, são 9:06. Estamos chegando, começando aqui nesta manhã maravilhosa, sábado, né, gente? Manhã de sábado, dia 22 de agosto de 2026. Edgar Messias, tivemos aí uns dias de férias. Meu amigo pastor Juraci comandou aqui junto com o pastor Gabriel com muita excelência. Olha, e foi muito bom. Tanto vocês por aqui quanto eu por lá, né? Porque é bom que os ouvintes sentem um pouco a falta e eu também senti falta. É bom sentir saudade de vez em quando, meu pastor Juraci.
0: Sim, tem ausências que tem quase o poder da presença, né?
2: Não é? Foi bom demais.
0: Porque uma coisa paga a outra, compensa a outra, né?
2: Compensa, sim. Foi muito bom e estarmos de volta é uma alegria poder estar com você, ouvinte da Rádio Paz FM, para continuar os trabalhos, continuar aqui ao lado do pastor Juraci, o programa Clássicos na Paz, que é sucesso, né? A toda a nossa audiência, você que sempre nos acompanha, sempre nos ouve, seja em casa, no trabalho. Muita gente trabalha no sabadão, né, pastor Juraci? Muita gente trabalha.
0: É, tem gente.
2: E o rádio ligado.
0: É. E eu diria que talvez uns 80% do pessoal. Sim, trabalha, né? É porque verdade. Só o pessoal do governo, né? E prefeituras que não trabalham no sábado, né? Mas as empresas CLT são muito.
2: Você na construção civil, oficina mecânica, nos espaços de beleza. Essa é a nossa audiência. Olha, nós estamos começando aqui os Clássicos na Paz com você e para você. E você, no seu tempo, na medida do possível, interage aqui com a gente no nosso WhatsApp, é o 639-8420-6868. Mande o seu olá, o seu bom dia. Nós compreendemos a correria, mas arrumar um tempinho aí, deixa eu mandar um oi lá na rádio ao pastor Juraci, ao pastor Edgar, que tá por lá. Pastor Edgar, que tava de férias, tá voltando hoje aqui nos Clássicos. Que no Amanhecer com Cristo já voltei na última terça-feira. Já tô por aqui comandando lá o melhor da música sertaneja. Hoje, aqui no Sabadão, é o Clássico da Paz, gente. Nós vamos fazer aquela viagem, aquele tempo, né, gente? Muita gente vai lembrar de bons momentos, aquelas canções que fizeram parte da sua caminhada. E nós temos o quadro Cantor do Dia. Daqui a pouco nós vamos apresentar para você. Provavelmente será uma cantora hoje, não é? Nós vamos alinhar aqui. Daqui a pouquinho eu já vou apresentar e você vai conhecer um pouco da história e algumas canções que marcaram muito a vida de todos os nossos ouvintes. 639-8420-6868, nós vamos até o meio-dia no comando aqui do programa Clássicos da Paz, pastor Edgar e o pastor Juraci com você. Sejam bem-vindos aqui à nossa programação. Você que nos ouve, seja em Palmas, em todo o estado do Tocantins, em 89,9 ou 91,3, pela internet, não temos limite, onde quer que você esteja aí, curtindo aqui a nossa programação, estamos te aguardando. Você que vai participar a primeira vez, mande aí o seu nome, né? Informe-se de onde você está nos ouvindo e o seu nome também, pra gente então direcionar aqui o nosso alô. Daqui a pouquinho tem participação, certíssimo? 99, já vou chamar a banda e voz, vai cantar uma linda canção da nossa sequência musical. Gente, a nossa produção sempre caprichando aqui, trazendo para você boas opções de músicas e você vai curtir a partir de agora no programa Clássico da Paz, que já está no ar nesse sabadão ensolarado. Bom dia!
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2: Banda e voz vai cantar Amigos. É, a alegria de um sorriso, né? Essa canção é de 1996. Vamos conferir em alto e bom som.

Aline Barros cantou pra gente essa canção bonita de 1995. Consagração aqui na Paz FM. Meu bom dia pra você, seja bem-vindo, hein? Seja bem-vinda, você que está me dando carona ao som do seu carrão aí, curtindo a Paz FM, a nossa melhor companhia, a Rádio da Família. Lembrando a você que hoje tem Pastor Gabriel, daqui a pouquinho ele vai comandar aqui o Promo Shop da Paz, gente, imperdível. Daqui a pouco mais vai entrar ao vivo aqui na nossa programação, nos Clássicos da Paz. São 9:19, horário de Brasília. A você, meu amigo, minha amiga, que nos acompanha, que nos ouve, seja bem-vindo. Olha, já tem uma turminha chegando, Jaston Pereira. Daqui a pouco tem alô, amigão. Tem o Jaston Pereira ligado aqui na Paz FM. Bem-vindo, seja bem-vindo. Vamos juntos. Legal, legal, legal. Vamos que vamos aqui na sua Rádio Paz FM. O meu amigo pastor Dilson tá ligado na gente. Nossa irmã Isaulina, vou ouvir seus recadinhos, suas mensagens daqui a pouquinho. Fica tranquilo. Tranquilo, chega mais.

0: Maurizão.
1: Tá tudo certo, tá tudo tranquilo, amanhã de sabadão.
0: Ao vivo, meu amigão. Fala pra nós.
1: Olha que coisa boa pra você, meu amigo, pra você, minha amiga, curtir a nossa programação. Que audiência total nesse sabadão com o pastor Edgar Messias. Cadê o pastor Juraci?
0: Já chegou aqui. O pastor Juraci tá ali nos jeitos. Daqui a pouco ele vai soltar a voz aqui com a gente.
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0: Senhora, meu amigo, pastor Gabriel Arrocha, aí daqui a pouco a gente volta com mais novidades aí direto da Planeta Chevrolet. Coisa boa, amigão.
1: Olha quem chega por cá, eu finalizei aqui, mas tá chegando aqui, o Gero chegou, Gabriel, pode anunciar.
0: Manda ver.
1: Falou assim, o Gero então falou assim, ó, eu sei que você tá terminando aí seu flash aí no Promo Shop, mas eu estou aqui realmente pra fazer um negócio hoje. Eu, tá certo, então tá bom, então não perca tempo, tá dado o recado. Então é o seguinte, tanta gente aqui, né, Bruna? Ele quer falar com a gente, o Gero, então, quer dar um bom dia para os ouvintes da Rádio Paz, mas ele vai sair de um cliente vai abraçando ele,
0: aí,
1: ele
0: garoto,
1: vai puxando ele.
0: Bom demais. Porque, né,
1: aqui, você negocia com o gerente e você aí, meu amigo Edgar, daqui a pouquinho eu volto, vai dar certo.
0: Já
1: eu
0: deu.
1: Falar com o nosso gerentão, que é o Douglas. Pensa no caba, ponta virada.
0: Arrumado.
1: Batido, ponta virada.
0: Valeu, pastor Gabriel, e fica à vontade. Então, no teu aguardo aqui, porque tem novidades aí direto da Planeta Chevrolet. Meu amigo pastor Gabriel, entrando ao vivo aqui dentro da nossa programação, Clássicos na Paz, tá imperdível. Daqui a pouco a gente volta com alô, com participação. Meu amigo pastor Juraci, certinho aí, pastor Juraci? Já deu certo?
2: Parece que é a segunda edição da Chevrolet, né? 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
0: Rapaz, tá
2: só. Não tem conversa, não, né?
0: É nóis. Daqui a pouco o pastor Gabriel vai voltar com mais novidades. Rápido intervalo e a gente já volta com muito mais clássico pra você. Certíssimo.
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12: Estamos de volta com o programa Clássicos da Paz. 9:30. Bom dia pra você.
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12: E eu quero já mandar alô pros nossos amigos e amigas, você que está aí sintonizado aqui na Paz FM, a Rádio da Família, Edgar Messias com você, meu amigo pastor Juracy aqui também com a gente. E hoje nós já definimos aqui que nós vamos trazer um pouco da cantora Bruna Carla, gente. Pastor Juracy, Bruna Carla é sucesso absoluto, tem muita canção bacana. Nós vamos passar em aperto para selecionar só quatro delas, hein? Vai dar certo. Eu quero mandar aqui alô, pastor Juracy, para uma turma que já tá chegando por aqui, marcando presença e interagindo aqui com a gente nesta manhã agradável de sábado. A você que tá no sítio, tá na chácara, tá nos peais, a você que está no mutirão aí, né, gente? Muita gente aproveita, pastor Juracy, final de semana e faz aquele mutirão, hein? É, para dar aquela geral aí na casa, chama os amigos para fazer aquela obra que, né, precisa de um apoio. É assim, não?
4: Tu sabe que antigamente as coisas funcionavam assim, né?
12: Muito mais, né?
4: O camarada tinha o serviço para fazer na terrinha dele, aí ele chamava 10, 15 parou, vizinhos, né?
12: Para fazer aquilo. Eu lembrei ali disso por um acaso.
4: Lembra,
12: aqui, né?
4: Lembra disso?
12: É.
4: Não, mas o bom era o bate-papo, era o almoço.
12: E aquele almoço?
4: O almoço, né?
12: Demais.
4: Aí depois aquele cidadão ia pagando pro outro, e depois o outro ia depois pagar, ia todo mundo.
12: Eu na primeira oportunidade que eu tiver, eu vou promover o mutirão. Eu gosto de promover isso. Eu já participei muito.
4: Tu lembra disso, né?
12: Oh, se não. É. Olha, o Jaston Pereira, pastor Juracy, ele tá pro lado do Paraíso Tocantins, mandando aqui o seu bom dia, desejando um bom final de semana, e tá sugerindo aquela canção, O Rosto de Cristo.
4: Esse é o Jaston.
12: É, né? O Jaston. É esse... que tem o Jadson.
4: É o Jadson.
12: Esse é o Jadson.
4: O Jadson, o nome é bonito, mas não é mais comum. Agora Jaston, só tem ele, né?
12: Radical. Radical.
4: Nome forte, nome forte.
12: Obrigado, meu amigo Jaston Pereira. A você e toda a nossa audiência em Paraíso Tocantins, nosso bom dia pra você aí, tá bom? E daqui a pouco tem, com certeza, vamos ajustar ali Rosto de Cristo pra você e toda a turma que curte essa canção, que é clássica demais. Meu amigo Gabriel, olha, mandando aqui o seu bom dia, esse que não é o pastor Gabriel, né? Esse é só o Gabriel, mandou aqui, deixa eu ver, um abraço especial para o pastor Juracy, e para os seus amigos Adailson Júnior e para a sua avó Cecília, a prima Leiliane, que está ouvindo a rádio. É, rapaz, esse povo tá nos ouvindo de onde, meu amigo Gabriel? O nosso bom dia para todo esse povo aí, tá bom? E se possível, ele pede ainda uma canção daquelas do Voz da Verdade. Deixa com nós. Nós vamos ajustar aqui. Manda ainda, ele mandou aqui, olha. Ah, ele que antes era de Caseara, né? Ah, ok. Agora não é mais de Caseara, viu, produção? Tá certo, Gabriel. Abraço para você. Ele que tá digitando agora também lá alguma coisa. Ah, como é que é? De Palmas. Ah, ok. Ah, muito bem. Da AD 112. Ok, ok, ok. E... obrigado, meu amigo Gabriel.
4: Ele acabou de chegar, né?
12: Acabou de chegar, então.
4: De Caseara.
12: Então, tá bom. Seja bem-vindo sempre.
4: Já aqui... é meu amigo.
12: Aí, ele mandou um abração pro senhor aí, tá bom, pastor Juracy? Tá certo, meu amigo Gabriel, Deus abençoe você e toda a sua família, todo esse povão aí na sintonia, ligados aqui na Rádio Paz FM. Pastor Juracy lembrou de você aqui, tá, meu amigo Gabriel? Abraço, Deus abençoe. Muito bem, o Jaston, como é que é? Ah, já foi? Ah, o pastor Dilson mandou aqui a paz do Senhor ao pastor Juracy, ao pastor Edgar, na escuta da programação. Pastor Dilson, a pastora Marlene, aí do Aurini 3. A grande Aurini 3, é a cidade do Aurini 3, né, pastor Juracy?
4: É. Aurini 3 parece com um Taquaralto, assim, né?
12: É.
4: Cada uma tem cento e tantos mil habitantes, né?
12: Potência.
4: São cidades quase que é capaz de eleger qualquer vereador, né?
12: Pastor Dilson, abraço pro senhor e a pastora Marlene, viu? E toda a família, toda a nossa audiência aí nessa região dos Aurenis, 1, 2, 3, 4, 5 e 6,
4: viu?
12: Aí, ó, pronto. A nossa irmã Isaulina, obrigado, irmã Isaulina, pelo carinho de sempre, a senhora é sempre bem-vinda aqui à nossa programação, sempre, irmã Isaulina participa, e em todas as programações da Rádio Paz FM tem irmã Isaulina por aqui, hein, produção? Deus abençoe, irmã Isaulina, bem-vinda sempre também, tá bom, querida? Muito bem, e vai chegando mais gente aqui, olha só, rapaz, como é que é o negócio? Ah, deixa eu ver o que mais. O Dairon, é isso mesmo? A pronúncia? Dairon. Deixa eu ver. Dairon Mendes, bem-vindo aqui, irmão, bom dia. Pedi aqui um louvor com Ludmila Ferber, os sonhos de Deus, oferecendo para todos Aí, deixa eu ver, todos de Samuel de Fátima. Ah, para o Samuel de Fátima. Então tá bom. Obrigado, Dairon. Acho que essa é a pronúncia. O meu abraço, meu muito obrigado pela participação, gente. Meu amigo Orlando Cordeiro, rapaz, tava meio ausente, né? Olha ele aí, pastor Jureci. Paz do Senhor, bom dia. Estou aqui curtindo a melhor da paz, que coisa boa. Ô, meu amigo Orlando Cordeiro, nosso carinho ao senhor aí nos Estados Unidos e toda a nossa audiência, o senhor nos representa aí,
4: ele,
12: hein?
4: Ele entrou nos dois programas que o senhor ficou ausente, ele entrou.
12: Ele participou?
4: Pelo menos um ele entrou aí.
12: Ai dele, né?
4: Falamos com ele aí. ele é assíduo, ele não tem
12: então, problema. Então, eu que tava sumido, né, meu amigo Orlando? Eu que estive dois sábados ausentes aí de férias. Combinado. Obrigado, querido, bem-vindo sempre. O nosso muito obrigado aí ao senhor e toda a sua família nos ouvindo na Geórgia, nos Estados Unidos, né? Aí,
4: Geórgia.
12: Sintonizado aí na Paz FM. Olha, daqui a pouco eu prossigo com mais participação, tá chegando mais gente aqui, tem muitas canções, lembrando a você que nos ouve, daqui a pouco nós vamos trazer um especial hoje de Bruna Carla, no quadro Cantor do Dia, né, pastor Juraci?
4: Sim.
12: Nós vamos selecionar aqui 4 músicas, não dá pra ser mais que é isso, tá, gente? Hoje você vai conhecer um pouco da história da grande Bruna Carla, essa menina senhora, né? Que tem sido sucesso, uma referência na música cristã evangélica e tem nos oferecido muita coisa boa. Nós vamos ouvir algumas canções da Bruna Carla hoje. Vamos trazer um pouco da sua história. 9:37 na Paz FM. Lembrando ainda você que daqui a pouco tem pastor Gabriel ao vivo, direto lá da Planeta Chevrolet, né? 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Daqui a pouco o pastor Gabriel chega mais com o Promo Shop da Paz aqui na sua Rádio Paz FM, a Rádio da Família. Olha você que está nos ouvindo aí no sítio, na chácara, tô te aguardando também, hein? Vamos de Marquinhos Gomes, O Amor Nunca Perde, essa é de 1995, confira em alto e bom som.

linda essa canção de Marquinhos Gomes, O Amor Nunca Perde, essa de 1995. Demais, demais, demais. E agora você curte meu amigo Jastão Pereira. Vai cantar agora a sua pedida, né? Jota Neto, Rosto de Cristo. Confira. Bom dia, são 9h42 agora.

Você está curtindo aí o Rosto de Cristo, atendendo nossos ouvintes, pedidos musicais aqui nos Clássicos da Paz. E vamos que vamos, gente amiga. De Promo Shopping na Paz FM. Meu amigo pastor Gabriel tá por aqui ligado na Paz FM.

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2: Mandou bem, meu amigo pastor Gabriel. É nós, estamos juntos. Vamos avançando, gente amiga. Muita coisa boa.
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2: Confira comigo a linda canção chegando aqui pra cantar pra gente. Daqui a pouco eu sigo com mais participação. E tem a sua música pedida, clássicas na paz. Vamos que vamos, gente amiga. Avancemos. São 9h49. Cassiane vai cantar Sem Palavras. Vamos curtir em alto e bom som essa canção linda de Cassiano de 1996 aqui na Paz FM.

0: Paz FM, Rádio da Família, Cassiane, cantando bonito pra gente, Sem Palavras. Essa canção bonita de 1996. E nosso amigo irmão Dairon pediu aí com Ludmila Ferber, Sonhos de Deus. Essa que é de 2001, você confere aqui nos Clássicos da Paz. Daqui a pouco tem mais alô, hein?
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0: neste lugar. 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
19: Agora em Palmas são 10:02.
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19: Muito bem, estamos de volta com o programa Clássicos da Paz, quando são 10:03, a hora vai que vai, pastor Juraci, e vamos então de Bruna Carla, né, pastor Juraci, cantora do dia, e nós temos aí uma sequência, né, temos algumas músicas, na verdade, que nós analisamos aí sobre da cantora Bruna Carla, que é a cantora aqui no quadro Cantor do Dia de hoje, e deu trabalho pra gente achar, selecionar só essas quatro, né, pastor Juraci? Tem várias.
21: É, porque a cantora Bruna, ela faz parte dessa seleção de cantoras. Eu falo seleção não com o sentido de menosprezar as outras, mas sim, porque são muito ouvidas, né? São muito, vendem muito disco, fazem muitos shows gospel pelo Brasil inteiro, né? Então a Bruna faz parte dessa seleção aí, juntamente com a Aline, com Cassiane, com Fernanda Brum, com Eixla, né? Com Fernandinho, né? A Bruna é uma cantora excelente. E a canção dela, Advogado Fiel, vendeu muito porque é uma letra que vem falar do papel que Jesus faz na nossa vida hoje, sendo advogado. Ele próprio disse assim: filhinhos, vocês não devem e não precisam, não devem pecar. Agora, se vocês pecarem por um descuido, um deslize, vocês sabem que vocês têm um advogado fiel que está ao lado do Pai. É. Isso foi promessa de Jesus: eu sou advogado de vocês, sou advogado fiel. E aí, o compositor que faz as canções para Bruna Carla pegou essa parte do advogado fiel, que é Cristo, e escreveu essa bela música, linda música, cantada no Brasil inteiro, virou um coro nacional. As irmãs da CIB, então, é a cara delas, né? Essa canção é a cara das irmãs da CIB cantando advogado fiel,
19: muitos, né? Jovens.
21: Meu Jesus, também. Os jovens, né? Os conjuntos de jovens, os adolescentes, né? Todo mundo na igreja canta Advogado Fiel, da Bruna Carla.
19: E essa canção que foi gravada em 2009, né, pastor Juraci? É uma música que apresenta Jesus, como o senhor bem disse aí. Sim. Como aquele que
21: advoga as nossas causas, né?
19: Que causa, e nós, quando estamos diante de uma situação delicada, né, uma causa embaraçosa, sabemos a quem recorrer. É muito forte essa canção, nós vamos conferir daqui
21: a
19: pouco.
21: E não é só em relação a se pecarmos. A quando estivermos diante de algum problema.
19: Demanda qualquer.
21: É uma demanda que é totalmente difícil. A gente joelha aos pés de Cristo, pede a solicita a bênção e Deus fala e resolve, entra com a providência. Né?
19: Lembrando ainda os nossos ouvintes que a cantora Bruna Carla, ela começou a sua carreira, né? É bom trazer um pouco dessa parte aqui, me chamou a atenção na nossa consulta, quando ela ainda tinha 3 anos de idade, rapaz. Começou bem novinha, em uma igreja evangélica, e desde criança sua voz vem chamando a atenção, né? Começou a despontar, porque é quase impossível, né? Foi na quinta-feira, eu estive em um culto de aniversário de uma das nossas irmãs, e aí uma menina cantou assim, mas pense no timbre de voz, rapaz. Uma menina, se ela tiver uns 8 aninhos, investir, ela tem toda a chance de despontar aí também. E é o caso aqui, a Bruna Carla, em um momento decisivo aconteceu quando ela conheceu a Fernanda Brum, que ela vem desse nicho aí, dessa remessa aí, Fernanda Brum, que percebeu aí o seu talento, né? Olha aí, teve aí a intervenção da Fernanda Brum e a ajudou a aproximá-la aí da MK Music. Aos 11 anos de idade, Bruna então assumiu aí a gravadora, entrou aí na gravadora e começou a preparar seus primeiros álbuns aí em 2001. Também lançou aí Alegria Real, canções maravilhosas, e aí vem despontando. Daqui a pouco nós vamos trazer um pouco mais de outras boas opções de música da Bruna Carla.
21: Muito bom, muito bom. Vamos chamar, então? Eu acredito que a Bruna seja uma das cantoras que você precisa conhecer, viu? Eu tenho essa, impressão. Se você não ouviu Bruna Carla ainda, por favor.
19: Tá perdendo muito.
21: É, sintoniza aí.
19: Bruna Carla vai cantar pra gente, Advogado Fiel, canção linda, linda da Bruna Carla, essa canção, a primeira que das muitas que nós vamos buscar ouvir dentro do tempo previsto, canção de 2009. Bruna Carla, Advogado Fiel, confira aí em alto bom som. Daqui a pouco eu volto de alô, tem as suas pedidas musicais aqui. Calma que eu já volto trazendo muito mais pra você. Em Palmas são 10 horas e 8 minutos. Bom dia.

0: Bruna Carla, advogado fiel aqui na Paz FM. Vamos juntos, prossigamos aqui, tá chegando agora mais participação. Vamos de alô, produção. Vamos dar uma olhadinha aqui no nosso mural de recados. Você que está chegando, chegou por aí agora. Ah, mais uma vez digo, você que está no seu trabalho e curtindo aqui os clássicos, rapaz, a correria tá grande por aí. A você no comércio, a você, minhas amigas, dona de casa, eita, quem tá de folga hoje aí, gente? Dá um sinal aqui comigo, tá tomando o seu café agora. Que coisa boa, ao som da Rádio Paz FM, é de Messias com você e o pastor Juraci. E nós vamos juntos aqui, olha, deixa eu ler, deixa eu mencionar aqui você que tá comigo, meu irmão Bambam, ele que participa sempre aqui, mandando o seu bom dia, tamo junto, tamo por cá, junto e misturado em Mira Norte, na Fazenda Macaba, é o palco do momento, então tá bom, mandando muito bem, meu amigo Bambam, você e toda a sua família aí. Obrigado, querido. Bem-vindo sempre aqui à nossa programação, hein? A minha amiga Eliana Ribeiro sugere a canção aqui do Rebanhão, Mais Doce Que o Mel. Essa é top, hein, Eliana? É, mandou bem. Obrigada, amiga, por sugerir boas opções também, ó, dentre as muitas outras que a nossa produção já preparou aqui pra gente. Nós vamos adequando, vamos ajustando aí, tá bom, amiga? Já deu certo. Ah, tem também, olha, o Gil, ligados na Paz FM, mandou aí a sua mensagem aqui pra gente também. Forte abraço. Romanos capítulo 15, versos 4. Que você possa meditar aí, né? Muito bem. Porque tudo antes foi escrito para o nosso ensino, foi escrito para que pela paciência e a consolação das escrituras tenhamos esperança. Valeu, Gil! Deus abençoe, irmão! E toda a família aí, olha só, rapaz, nosso abraço para essa gente, você que tá chegando agora, você que participa a primeira vez aqui comigo no 639-8420-6868. Esquece de mandar o seu nome não, hein? Mande o seu nome e a região. Estamos ouvindo de onde? Pra gente passar essa informação, é bem interessante. A Rose, por exemplo, Rose Silva, tá no Grande Taquari, pastor Juraci. Sua prima, é. Ela não perde os clássicos. Mandou aqui, bom dia, diga Messias, pastor. Obrigado. Juraci. Olha, eu por aqui curtindo na melhor, hein? Ótimo dia, dia abençoado para todos. Estamos juntos sempre. Valeu, Rose. É bom recebê-la por aqui. A Rose, que é ouvinte fiel de todas as programações da Paz FM. Ela não perde, não.
1: Ela não falha, né?
0: Ela é das nossas.
1: Ela pode fazer um monte de coisa em casa no sábado, mas o rádio é ligado.
0: É ligado. É nóis. Valeu, Rose. A minha amiga como é que é? Nídia. É Nídia. Assim está escrito. É, ela nos ouve de São Valério, pastor Juraci. Ela tá ligada, também seus netos, toda a sua família lá, Sofia, o Caleb, a Manuela, minha irmã Nídia. Assim, é Nídia mesmo? Nídia Monteiro. Deus abençoe, ouvindo aí a nossa programação em São Valério da Natividade. Ok. Deus abençoe, bem-vindo sempre também aqui a nossa programação. Meu amigo irmão José das Origens, nos ouve na Grande Taquaruçu. Abraço para toda a nossa audiência em Taquaruçu. Quem mais aqui comigo? A minha irmã Elisete, em Brejinho de Nazaré, mandando bom dia, Pai do Senhor, pastor Edgar, pastor Juraci, desejando aí um Deus abençoe o nosso final de semana, os próximos louvores ela está aproveitando para oferecer a pastora Adelina e também para a pastora Nilma e todos nós aqui na comunicação, na apresentação do programa. Obrigado aí, minha amiga irmã Elisete, em Brejinho de Nazaré, um bom sábado. Um bom final de semana, participando aqui com a gente, muita gente boa chegando. Manda um alô. Quem é que tá pedindo aqui o alô? Não sei. Ah, manda um alô aí para os jovens presentes e aos ouvintes. Não desanime, mandou aqui uma meditação. Lembre-se que ele está ao seu lado. É Deuteronômio 31:6, não tem o nome aqui do participante, não sei. Deixa eu ver, voltando aqui um pouco mais. Ah, é a Bárbara Evelyn, assim, é isso aí? Confere aí pra mim, tá bom? Telefone final 5869, Bárbara Evelyn, a primeira vez aqui com a gente, receba os aplausos de participação, tá bom? Legal. Olha, chegou também por aqui, daqui a pouco vou abrir mais as suas mensagens. Telefone final 8472, são ouvintes novos que vão chegando. Quando não tá salvo aqui, eu entendo que são ouvintes novos. Então, sejam bem-vindos, toda essa gente nova que vai chegando. Não esquece, mandou o nomezinho aí, você? Telefone final 8772. Espero que tenha mandado aí o nomezinho para eu saber quem é você. Daqui a pouco eu vou ouvir a sua mensagem. Tem mais gente chegando, digitando ali. Telefone final 5869. Tem o Heitor. O Heitor tá ligado também. A Ivete, Grácia Ramos, minha amiga Isabel de Porto Nacional. Daqui a pouquinho então eu volto. Meu amigo Anderson, daqui a pouco eu vou ouvir aí a sua mensagem, tá bom, amigão? É nóis, segurem que eu já volto trazendo muito mais pra você. Calma, muita calma nessa hora. Tem pastor Gabriel chegando. Ô, pastor Gabriel, vai chegar então, chega mais. Vamos lá receber aqui o pastor Gabriel. Vamos lá então. Meu pastor Gabriel tá aqui ligado na Paz FM, chegando. Vai falar pra gente agora, meu amigo. Cadê? Calma que eu já volto com o pastor Gabriel, rapaz, não. Calma. Tranquilo, pastor Gabriel. Vai falar pra gente agora, tá, amigo? Calma que você vai falar agora. Solta a voz aí, meu amigão.
2: Fala,
0: é o chefe Gabriel.
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2: Eu passei, Gabriel.
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E agora atendendo os nossos ouvintes, pedidos musicais, Voz da Verdade vai cantar Borboleta de Deus, canção de 2005. E na sequência tem mais alô, tem participação chegando, 639-8420-6868, pastor Edgar Messias, pastor Juraci por aqui. E os clássicos da paz, vamos juntos até o meio-dia. Agora são 10h23 na Paz e Fé.

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12: Estamos de volta com o programa Clássico na Paz, são 10:31. Bom dia, gente.
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12: Muito bom dia para você, são 10 horas e 31 minutos. Você que está nos ouvindo, nos dando a honra de nos acompanhar. Você que está nos dando carona, quem está no volante desse carrão aí, ó, e curtindo a Rádio Paz FM. Que bom ter você por aí, meus amigos taxistas, motorista por aplicativo, você caminhoneiro também. A você que não é taxista, não é motorista por aplicativo, nem caminhoneiro, mas está nos ouvindo, está nos levando de carona para que lado? Olha, no momento oportuno. Estamos aqui no seu aguardo através do nosso WhatsApp 639-8420-6868. Participa aí, mande o seu olá, o seu bom dia, participa mandando aquele alô. Aproveite aí as nossas sequências musical, tá demais, a nossa produção caprichando aqui, gente, tem muita música bonita. E ainda hoje, pastor Edgar Messias e o pastor Juraci, como sempre no quadro Cantor do Dia, a gente está trazendo aqui um pouco de cada cantor, dentre os muitos cantores, sempre intercalando. Um sábado é uma voz masculina, no outro sábado uma voz feminina, e hoje o nosso amigo pastor Juraci sugeriu falarmos um pouco da Bruna Carla, né, pastor Juraci? E já ouvimos Advogado Fiel, música que fez parte, faz parte da história de muita gente, uma linda canção, muito bem executada, fala muito aos nossos corações, ouvimos há pouco, e tem aqui mais uma, pastor Juraci, Bruna Carla, Sou Humano.
14: Essa canção, Sou Humano, ela tem uma reflexão tão forte quanto a canção Advogado Fiel, porque essa canção, pastor, ela vem falar sobre a fragilidade humana, sobre como somos frágeis, como somos impotentes diante das situações que aparecem no nosso dia a dia, né? E aí ela traz essa visão da humanidade nossa mediante ou diante das situações, e ao mesmo lado ela diz que como humana não é perfeita,
12: sim,
14: né? E também que como humana ela pode sim exercer a fé naquele que não é humano.
12: Olha só.
14: Ela é humana, mas ela pode depositar toda a fé naquele que não é humano, que é o Filho de Deus.
12: Sim.
14: E aí sim, aí depois ela fica a invencível, né?
12: E essa canção da Bruna Carla, Sou Humano, foi gravada em 2009, né?
14: No mesmo disco, né?
12: No mesmo disco do Advogado Fiel. Essa música, pastor Juraci, ela foi tão impactante que foi a música mais marcante da carreira da Bruna Carla naquela época, e ganhou o prêmio de melhor música no troféu Promessa de 2011.
14: É um campeonato, campeonato nacional.
12: É uma música que vale, né, a pena você ouvir com atenção. Nós vamos chamar então Bruna Carla, vai cantar mais uma.
14: Sou humano, não sou perfeito. Me parece que a visão maior é essa. Sou humano,
12: exato.
14: Eu não sou perfeito, sou humano.
12: Exatamente, né? A mensagem principal dessa canção significa exatamente reconhecer as suas limitações, fragilidades, né? Entendendo que aquele que é perfeito
14: é Deus.
12: É quem nos aperfeiçoa. Confira então, Bruna Carla vai cantar Sou Humano. É mais uma do quadro Cantor do Dia, hoje na voz de Bruna Carla. Você está tendo aí a oportunidade de ouvir um pouco, não dá para detalhar muito. A Bruna Carla tem uma história linda, começou aos 3 anos de idade cantando aí, e ela vem despontando ao longo dessa carreira.
14: E está atuante até hoje, hein?
12: Até hoje. 10h35, pastor Juraci, daqui a pouco tem alô, muita gente chegando, muita gente nos ouvindo, você no comércio, nos espaços de beleza, tô sabendo, olha, daqui a pouco vou mandar alô, hein? Mais gente chegando aqui, meu amigo presbítero Adão de Souza, a Tayane tá aqui também, olha, telefone final 8472, minha amiga Isabel, vou abrir seus recados daqui a pouco, tem Eliane de Porto Nacional, tem o Paulo Eric ligado na gente, calma que eu já volto com alô, com participação, aumente o volume do seu rádio e vamos de Bruna Carla, Sou Humano, canção de 2009, aqui nos Clássicos da Paz.
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salvando aqui na melhor. É, vamos juntos, prossigamos, avancemos, porque tem mais, muito mais pra você, gente. Vamos chamar o pastor Gabriel mais uma vez aqui, produção. Ele vai trazer pra gente mais informação, vai trazer pra gente mais um bate-papo legal, direto da Planeta Chevrolet. Meu amigo,

0: Pra você, meu amigo, pra você, minha amiga. Curtiu a nossa programação, negócio que tá animado.
1: Tá bom aí?
0: Daquele jeito. 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
1: Tudo bem, meu amigo, você, Gabriel. Deus abençoe, hein? É nóis,
0: valeu.
1: Milton, abraço.
0: Tá bom demais.
1: Legal, vamos nós, avancemos, são 10h46, tá chegando agora Grades Maneia, a música é Gênesis, canção de 1995, tem Rebanhão, tem Melissa, tem a sua participação, daqui a pouco tem Alô, aqui na sua Rádio Paz FM. Bom dia!
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0: 8h35, você curtindo aí os clássicos da paz. Bom dia pra você, seja bem-vindo, hein? Vamos de alô, de participação aqui comigo. Deixa eu ver quem tá aqui interagindo no 639-8420-6868, 10h51. Gente, nós vamos juntos até o meio-dia com o programa Clássicos na Paz. Vamos trazer daqui a pouco mais canção de Bruna Carla. Vamos fechar daqui a pouquinho. Tem o pastor Juraci comigo aqui no comando. Ele que também daqui a pouco tem aquela palavra de Deus pra você. Muita coisa boa. Vem pra cá. 639-8420-6868. Quero mandar o meu alô pro meu amigo Heitor, nossa amiga e irmã Maria de Nalva, tá em Brejinho de Nazaré, ouvindo a Paz FM, curtiu lá Bruna Carla. É legal, hein, irmão? Deus abençoe o Heitor e toda a família, e minha irmã Maria de Nalva, toda a família aí, né? A Elia, todo mundo, legal, obrigado. A Ivete, tá ligada também, mandou aqui, ó, olha, a caixa de som, pastor Juraci. E um móvel, não sei se é no espaço de beleza, Ivete Gonçalves. É salão, no salão Cantinho da Mulher, no União Sul. Tá acompanhando a gente lá. E o rádio ligado aí.
1: Muito bom, né?
0: Ah, e alto e bom som. Todo mundo aí no espaço, no salão Cantinho da Mulher.
1: Imagina a logística, pastor, que tem uma irmã colocar um radinho lá no cantinho do salão e as mulheres fazendo unha, cortando o cabelo.
0: Ouvindo aí os clássicos.
1: Que logística, rapaz. Que coisa interessante, né?
0: Obrigado, minha amiga e irmã Ivete.
1: Não, e a cada cliente que chega e que sai, o radinho tá ligado.
0: Tá ligado lá.
1: Aí no final da tarde, você imagina quantas pessoas ouviram a Rádio Paz.
0: Ouviram a Rádio Paz.
1: É?
0: Olha, assim que também os nossos amigos taxistas, motoristas por aplicativo, que na sua grande maioria estão aí sempre ouvindo a nossa programação. Os passageiros aí, nosso muito obrigado pelo carinho, audiência, uma boa viagem pra você também, né? Claro. Muito bem, obrigado, minha amiga e irmã Ivete, e você representa aí esses profissionais da área da beleza que estão aí ouvindo a gente nesta manhã agradável, hein? Quem mais? Grácia Ramos, que é ouvinte lá no Amanhecer com Cristo, ou Amanhecer com Cristo, pra quem não sabe, é comigo mesmo, Edgar Messias, de segunda a sexta-feira, às 5 da manhã, e a minha amiga e irmã Grácia Ramos tá sempre por lá, animada, do momento da palavra, da oração, e ela mandou aqui: a paz chegou, meu irmão, da madrugada. E o pastor Juraci também por aí, ela disse que ela precisou de um balde d'água hoje. Que é isso, irmã?
2: O quê? Não
0: acredito. Sério? Sabadão propõe, né? Muita gente pode aproveitar aí, quem não trabalha no sábado, pode descansar um pouco mais, né? Ela tá mandando um abraço a todos nós aqui, também desejando um bom final de semana, né? Graça Ramos, gente, amiga, obrigado, hein? Deus abençoe. Minha amiga Isabel tá em Porto Nacional, é Estação do Pão, né, minha amiga Isabel? Estação do Pão, mandando muito bem, sempre é ouvinte fiel, sempre. Minha amiga irmã Isabel, você e toda a sua família, toda a equipe aí na Estação do Pão, aí sempre ouvindo a gente na grande Porto Nacional. Manda aí o meu abraço para todo mundo aí nessa região que nos ouve, né? Nossa audiência é boa. Meu amigo Anderson mandou aqui um louvor aqui, né? Eu não tenho disponível aqui na nossa grade musical, tá, amigo? Essa aí deve ser lançamento, né? Muito bem. E nós vamos deixar de sobreaviso aqui para nossa produção. Obrigado, Anderson. Mais uma aqui, ó. A Tayane Messias participa aqui com a gente, mandando o seu bom dia na paz do Senhor, mandar um abraço carinhoso para os meus pais, Valdisson e Elizabeth, que estão na chácara Três Irmãs e estão ligados. Meus amigos, meu amigo Valdisson, nossa amiga e irmã Elizabeth, obrigado, Tayane, por participar e nos atualizando aí, os seus pais que nos ouvem. Muito bem, vou pausar aqui, produção, vou chamar Rebanhão, a Eliane foi quem pediu. Rebanhão vai cantar pra gente uma canção bonita. Na sequência eu volto trazendo muito mais pra você. A música do Rebanhão é mais doce que o mel, essa de 1981. Segura, vai pra você que curte Rebanhão também aqui nos clássicos. Bom dia pra você, 10h56.

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6: Em Palmas são 11:03.
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6: Muito bem, estamos de volta com o programa Clássicos na Paz. São 11:04. Meu amigo pastor Juraci aqui com a gente, abrilhantando aqui a nossa programação nesse sabadão. E a cantora do dia, né, pastor Juraci? Bruna Carla, a música Pai, Eu Confiarei. Mais uma nós vamos ouvir aqui. Daqui a pouco eu vou trazer. Alô, viu, gente? Vou mencionar o seu nome, você que tá chegando aí. Daqui a pouco eu vou ler seu recadinho aqui. O presbítero Adão tá ligado na paz. O Paulo Érica. Eric, né? Paulo Eric. A Eliane de Porto. Vou ler seus recadinhos daqui a pouco. Maria Reis, Maria José. As Marias aí que participam sempre. Regis Bonfim, Paulo Mendes. Ah, meu amigo Brito tá nos ouvindo também. Calma que daqui a pouco nós vamos receber os seus recadinhos aqui. Continua por aí, vem comigo, minhas amigas dona de casa, aí nos afazeres do lar, preparando aquele almoço, aí ouvindo a gente. Receba aqui mais um pouco de Bruna Carla, né, pastor Juraci? Vamos ouvir mais uma? Eu creio que vai dar tempo a gente ouvir, pelo menos, vamos ver se dá tempo ouvir mais uma próxima, né? Tá bem concorrido aqui o nosso programa hoje. Que bom. Uma, né? Vamos ver se a gente consegue. Mas vamos de Bruna Carla, essa próxima aqui. Pai, eu confiarei. Essa linda canção, pastor Juraci. Comentemos um pouco sobre essa canção bonita antes de tocar essa Pai, eu confiarei, que também faz parte do álbum, né? Do álbum Advogado Fiel. E nós queremos aqui fazer um resumo dessa canção para você que tá com a gente, que é uma música que também faz parte, como eu disse, do álbum Advogado Fiel. Foi lançada aí em 2009, pastor Juraci. A música trata aí da confiança, né, em si, em Deus, na verdade, a confiança em Deus durante a nossa caminhada desafiadora, né? A mensagem principal dessa canção remete à fé verdadeira, que não depende de do nosso esforço, não depende dos nossos recursos, a fé verdadeira que permanece firme, mesmo quando não conseguimos enxergar solução. É um resumo breve aqui dessa canção, a música Pai, Eu Confiarei, de Bruna Carla, que foi gravada em 2009.
7: É uma das boas músicas, né? É uma das músicas muito interessantes dela, essa declaração dela, nesta confiança, né? Como um filho confia no pai. Imagina aquele filhozinho de 2 anos, 3 anos, que o pai diz para ele assim: fica tranquilo, o filho acredita assim 100%, né? Por quê? Porque ele confia no pai.
6: Perfeito. Vamos então receber essa canção, meu pastor Juraci. E vamos correr aqui, porque eu espero que dê tempo de tocar pelo menos mais uma da Bruna Carla, que é Quando Eu Chorar. Uma linda canção para fecharmos esse quadro Cantor do Dia de hoje. Daqui a pouco tem alô. Aumente o volume do seu rádio. Vamos de Bruna Carla, a música ao vivo, essa aí, ó. Pai, eu confiarei aqui na Paz FM.
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Bruna Carla ao vivo. Essa canção linda, canção de 2009, essa canção, do álbum Advogado Fiel, e você ouviu aqui nos Clássicos da Paz, o quadro Cantor do Dia, gente, legal, hein? Bonita demais essa canção, a você que está aí curtindo os Clássicos da Paz, tá pra que lado, hein? Nosso WhatsApp à sua disposição, 639-8420-6868, participa, mande o seu olá, o seu bom dia. Eita, vamos lá então, liberar aqui mais um pouco dos recados que já foram chegando, já chegaram, meu presbítero Adão, mandou aqui, meu irmão presbítero Adão de Souza, é, Paraíso Tocantins, né? Se há de seta, toda a Assembleia de Deus se há de seta, os nossos ouvintes, nossos irmãos, forte abraço. Ele mandou aqui, ó, Pai do Senhor, estou ouvindo essa programação maravilhosa, as músicas de Bruna Carla, é, ele disse que ele curtiu bastante em 2010, então, passou aí por um processo, uma situação delicada, e era canções que ele ouvia antes de dormir. Olha que legal, hein? Verdade, meu amigo, presbítero Adão, Deus abençoe, hein? Que experiência, ah, com as músicas da Bruna Carla, né? Que são músicas fortes, realmente inspiradas, e falam muito aos nossos corações. Meu amigo Paulo Eric mandou um positivão, ligado na gente, acompanhando aí a nossa programação. Forte abraço, querido, a você e sua família. Um bom final de semana. A Eliane é de Porto Nacional, mandou aqui, estamos aqui ouvindo a Rádio Paz desde as 6 da manhã. Que coisa boa, né, amiga? Neste momento estamos sendo edificados pelos Clássicos da Paz, esta maravilhosa programação, e ela está oferecendo a todos os ouvintes, né? Todas as músicas, desejando que Deus abençoe muitíssimo a todos nós aqui, toda a equipe da Rádio Paz. Obrigado, minha irmã Eliane, aí em Porto Nacional, o nosso forte abraço a toda a nossa audiência. 11:14, meu bom dia para você, irmã Maria Reis, mandou aqui também, a paz do Senhor. Maria Reis, ah, muito bem. Olha, irmã Maria, eu vou buscar essa informação e mandar para a senhora, viu? Calma que daqui a pouco eu retorno. Ela pediu aqui uma informação. Calma que daqui a pouco eu retorno para a senhora. A irmã Maria José também nos ouve aqui no setor Amanda. Alô, todo mundo aí no setor Amanda, irmã Maria José, Deus abençoe. Ah, o Regis Bonfim sugere canção aqui com Shirley Carvalhais. Tem Shirley Carvalhais aí também, na nossa sequência aqui dos clássicos, viu, meu irmão? O Paulo Mendes. Oi, Paulo, como vai você, irmão? Mandou aqui o seu bom dia, desejando aí um Deus abençoe a todos nós, a todos que estão ligados na programação nessa manhã. É o Paulo Mendes de Souza. Abraço para você, querido. Meu irmão Brito mandou aqui, olha a sua participação. Querido, vou ficar te devendo essa canção aí que o senhor sugeriu, mas a próxima aqui com Melissa, vou mandar pro senhor aí, tá bom, querido? Meu forte abraço ao senhor, ao nosso irmão Elivan Brito, da Estância Canaã, Vila Agrotins, tá? Alô, grande Vila Agrotins, nossa audiência aí também, hein? Deus abençoe sempre. Mandando bom dia, o pastor. Ah, quem é que tá mandando aqui o bom dia? Nossa irmã Laura, do Assentamento Família Feliz. Assentamento Família Feliz, bom dia, Deus abençoe. Mandando aí o seu bom dia na paz do Senhor aqui. Deus abençoe sempre. Eu preciso pausar, são 11:16. Vou liberar canções, daqui a pouco, pastor Juraci, nós vamos fechar aqui com mais uma da Bruna Carla, Quando Eu Chorar, para fechar aqui o quadro Cantor do Dia. E eu volto com mais alô, você que tá chegando agora, seja bem-vindo, sejam bem-vindas. A Melissa vai cantar essa canção de Bem com a Vida, de 1996.

0: Você ouviu Melissa de Bem com a Vida aqui na Paz FM, legal, essa de 1995, gente. Meu pastor Juraci, vamos concluir, meio arrochado aqui o tempo, mas vamos concluir aqui com Bruna Carla, a música Quando Eu Chorar, pastor Juraci.
1: Essa canção, ela já traz no bojo dela, a informação do que é a música, né? Quando eu chorar, é porque as coisas não estão bem. Quando eu chorar, é porque a vida está meio cinzenta. Você olha para os horizontes e não vem, você não tem perspectiva, né? E aí você precisa dobrar os joelhos e pedir solução para Deus, né? Porque tem uma música que fala que o choro, ele a Bíblia diz isso, né? Ele pode durar uma noite.
0: Pode.
1: Né? Agora, de manhã, a alegria vem. A dificuldade nossa é porque no choro a gente se agoneia, a gente se apressa.
0: Sim.
1: Né?
0: Verdade.
1: O choro não move o coração de Deus, mas a persistência e a paciência move.
0: E essa música, pastor Juraci, que também faz parte do álbum.
1: Sim, daquele álbum.
0: Do Advogado Fiel,
1: que foi gravado em
0: 2009. Né? E é uma música muito ligada aí ao sofrimento, como o senhor está bem aí discorrendo, né? Lembrando que Deus já nos sustentou até aquele momento e vai continuar sustentando.
1: E
0: Deus
1: que é um socorro bem presente na hora da angústia, né?
0: Tendo em vista que choro pode chegar, mas não é preciso que ninguém fique achando que é a conclusão, é o fim da história. Deus continua sustentando aqueles que esperam nele.
1: O choro pode chegar, mas o choro não vem para matar.
0: Não.
1: Ele vem para te purificar, para te fazer mais forte.
0: E nada melhor, né, pastor Juraci, da gente ouvir na voz de Bruna Carla essa canção que marcou muito a história de muita gente. E você vai conferir agora, fechando com excelência. Em outro momento nós vamos voltar com Bruna Carla aqui, porque tem uma infinidade de música. É igual Voz da Verdade, igual Shirley Cavalhais, não dá para esgotar, não. Tem muita música bonita e o tempo não permite a gente ouvir todas elas, até porque nós temos outras pedidas e uma infinidade aqui de músicas clássicas.

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7: Estamos de volta com o programa Clássicos da Paz. Bom dia, gente!
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7: Eu quero mandar alô pra você que está por aí ligado na gente nesta manhã.
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7: 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É uma viagem no tempo com o melhor da música evangélica. Você confere sempre aos sábados, a partir das 9 da manhã. Seu amigo pastor Edgar Messias e o pastor Juraci, que daqui a pouco ele vai chegar aqui com o momento da palavra. Mas, ó, quero mandar o meu bom dia pra você que interage, participa com a gente. Missionária Esmeraldina mandou aqui o seu bom dia, o pastor Edgar, o pastor Juraci. Ela tá sugerindo canção bonita. Daqui a pouquinho nós vamos ouvir, tá bom, minha amiga? Forte abraço pra senhora e toda a sua família, toda a equipe da Rádio Paz FM. Ela está mandando aqui o seu abraço, o seu carinho. Deus abençoe. Mandando a paz do Senhor a Jacirene Rodrigues, na sintonia da paz. Obrigado, seja bem-vinda também. Ah, pastor Juraci, pastor Edgar, aqui na Arço 41, ligadinha na programação clássica. Clássicos da Paz, que legal. Obrigado, hein, Jacirene, bem-vinda. A Eliana de Porto Nacional também participando aqui com a gente, o nosso muito obrigado, Deus abençoe. A Cida Lemes, bom dia na paz, tá na escuta da programação aqui no assentamento Água Fria 2, no município de Tocantinha. Alô, Tocantinha, alô toda essa nossa região aí, nosso bom dia, Deus abençoe. Tá dizendo aí aqui, mandando aqui, ó, o que mais? Seu bom dia a toda a equipe, toda a família Rádio Paz. Obrigado, vencida. Bem-vinda sempre aqui à nossa programação. Mais um aqui, o José Divino, mandou também paz do Senhor aos irmãos, a todos que estão na escuta. Ah, deixa eu ver quem mais ele mandou aqui, é Santa Fé do Araguaia, né? Ok, sugerindo canção de Mara Lima. Obrigado, meu irmão José Divino, aí na região norte, né? Santa Fé do Araguaia, região norte do Tocantins. Alô, Tocantins, você que nos ouve em todas as regiões, você que nos ouve em 89,9, 91,3, Rádio Paz FM em Araguaína. Todo mundo na sintonia. Telefone final 2264. Bom dia, não sei, não tem o nome aqui do participante, se é um irmão ou uma irmã, mande aí o seu nome também, tá bom? Como eu sempre lembro, você que participa comigo a primeira vez, não esquece de mandar o seu nomezinho. Mando aqui um olá, um bom dia, você que nos acompanha, telefone final 2264. Bom dia pra você também, meu irmão e seu, Deus abençoe seu, é bom recebê-lo aqui no, nos Clássicos da Paz, e vai chegando mais gente, nós vamos juntos até o meio-dia, vou pausar aqui, daqui a pouquinho nós vamos receber o pastor Juraci trazendo o momento da palavra pra você. Tem novo som pra cantar pra gente, de coração, essa canção linda, clássica aqui na Paz, de 1995. Confira comigo agora, 11:34, na sequência, pastor Juraci e o momento da palavra aqui na

0: Alô? Ah, então, nós estamos apresentando aqui a programação Clássicos na Paz e agora é o nosso horário da palavra. Agora é o momento da palavra e nós queremos que você que está em casa abra a sua Bíblia no Evangelho de Marcos. Evangelho de Marcos, capítulo de número 2, aonde trata do milagre que Jesus opera na vida de um paralítico. Evangelho de Marcos 2, a partir do versículo 1, aqueles que estão em casa e quiserem acompanhar, será muito bom. Disse assim, ó: e alguns dias depois entrou outra vez em Cafarnaum e soube-se que estava em casa. E logo se ajuntaram tantos que nem ainda nos lugares junto à porta cabiam, e anunciava-lhes a palavra. E vieram ter com ele, conduzindo um paralítico, trazido por quatro. E não podendo aproximar-se dele, por causa da multidão, descobriram o telhado onde estava e, fazendo um buraco, baixaram o leito em que jazia o paralítico. E Jesus, vendo-lhes a fé, disse ao paralítico: filho, perdoados estão os teus pecados. E estavam ali assentados alguns dos escribas, que arrazoavam em seus corações, dizendo: por que diz este assim blasfêmias? Quem pode perdoar pecados, senão Deus? Esta passagem, ou esse texto escrito por Lucas, é um texto muito conhecido, porque naturalmente é muito pregado, né? Pelas pessoas que pregam sermões nas igrejas, os pregadores, os pastores, né? Missionários, as pessoas que fazem obra gostam muito de pegarem esse texto para basearem as suas preleções. Mas nós, quando estávamos pensando em que iríamos ministrar nesta manhã, Deus nos direcionou para que falássemos sobre esse texto de Marcos 2. Primeiro é que a gente tira deste texto algumas lições que são muito importantes. E talvez a primeira lição que nos salta aos olhos quando lemos esse texto aqui é que esse enfermo, ele tinha amigos. E por isso, ou uma das razões disso, é que o milagre aconteceu na sua vida. O enfermo, apesar de enfermo, ele tinha amigos. Isso fala do poder dos relacionamentos, ou do poder da amizade. Muitas vezes, para que aconteça o milagre na nossa vida, nós temos que ter amigos, pessoas que conhecemos, pessoas que nos ajudem. Esse enfermo tinha pelo menos quatro. Imagina a situação desse enfermo estando em casa, né? Lá na sua cama, no seu quarto, e chegando quatro amigos e dizendo assim: olha, se ajeita aí, põe a sua roupa, dá um ajeitado aí, tira a barba, né? Porque vamos levar você na presença de Jesus. Jesus de Nazaré, aquele que está andando na Palestina, vivendo entre nós e que vai, o que está dentro da nossa cidade hoje, está aqui conosco hoje. E nós vamos levar você para que você receba o seu milagre, a sua cura. Ele era paralítico, né? E por certo, o enfermo diz assim: tá, mas como é que eu vou? Não, pode deixar que nós quatro vamos levá-lo. Nós quatro vamos pegar a sua cama, vamos pegar cada um de nós em um canto da cama, vamos levá-lo e vamos colocar você na presença de Jesus. Então essa é a primeira lição que se fica muito claro aqui, é que aquele milagre aconteceu porque aquele enfermo tinha pelo menos quatro amigos que levou ele à presença de Jesus. E talvez uma outra, e aí aqui fica o poder dos relacionamentos e naquilo que hoje é chamado de networking. O que é networking, pastor Juraci? Networking é a facilidade que nós devemos ter de ter amizades com pessoas interessantes, né? Pessoas boas, lógico, pessoas boas, não vamos ter amizade com pessoas ruins, não, né? E que nós sejamos interessados por essas pessoas e não interesseiros nelas, né? A outra situação é que quando os quatro amigos sobem ao telhado e descem aquele paralítico à presença de Jesus, a Bíblia diz que Jesus, vendo a fé deles, Jesus não identificou a fé do paralítico. É como se Jesus, estando dentro da casa, falando, pregando para a multidão, ensinando, e as pessoas começam lá em cima, no telhado, abrir o buraco para descer um paralítico, aí Jesus faz uma leitura muito fácil. Diz: olha, esses homens têm muita fé. Como é que sobe um paralítico, uma dificuldade dessa, para que esse paralítico venha à minha presença? Né? Então Jesus não direciona a palavra ao paralítico de início. Jesus, vendo a fé deles, dos homens, né, desses quatro amigos, isso indica que os amigos do paralítico eram amigos verdadeiros, né? Aí Jesus, identificando a fé dos homens, dos quatro, ele dirige a fé ao paralítico, né? Jesus identifica a fé daqueles homens, né? E aí ele dirige a fé, dirige a palavra ao paralítico. Só que essa palavra que Jesus dirige ao paralítico, ela não é dirigida ao problema aparente dele, que era a paralisia. Jesus cura o mal interior, o mal necessário, o mal real, que era a questão do pecado. Jesus diz assim: olha, paralítico, a ti te digo, os teus pecados estão perdoados. E aí Jesus ruma um problema com a multidão. Porque quando Jesus diz assim: olha, ao paralítico, os teus pecados estão perdoados, a multidão começa a razoar. O que é razoar, pastor Juraci? Pensar dentro, pensar consigo, né? E dizer assim: mas quem é esse que pode perdoar pecados? Porque eles não conheciam Jesus. Jesus está há 2 anos, há beirando 3 anos ali, curando pessoas, multiplicando pães. Jesus transformou a água em vinho, mas cada coisa, cada situação que Jesus fazia, eles se espantavam. Aí Jesus vai pela primeira vez dizer para o paralítico: perdoados estão os teus pecados. E aí eles falam: mas não é possível, ele está perdoando o pecado? Quem é ele que pode perdoar pecado, né? A multidão não entende nada, ficou confusa, né? Os fariseus, aquela corja de pessoas que andava atrás de Jesus, se assustou com a fala do nosso mestre. Mas sabe o que é que Jesus diz? Ele diz assim: ó, o que é que vocês querem que eu diga para o paralítico? Quem que vocês acham que seria mais fácil para mim? Olha, olha a facilidade do Mestre Jesus. Qual vocês acham que é mais fácil? É eu curar o pecado dele? Ou é eu dizer para ele tomar sua cruz e ir para sua casa? É como se Jesus falasse assim: olha, para mim não faz diferença. Vocês ainda não me conhecem, vocês ainda não perceberam que eu sou o Filho de Deus, que eu vim ao mundo e que eu, o poder que o Pai tem, eu tenho, que eu, o Pai está em mim e que eu estou no Pai. Era como se Jesus dissesse: vocês não perceberam ainda que para mim tanto faz eu dizer a esse paralítico: perdoados estão os teus pecados, como dizer: levanta e vai para tua casa. E aí Jesus falou para o paralítico: paralítico, toma a tua cama e vai para tua casa. E aí o paralítico saiu, pegou a cama, colocou no ombro e saiu caminhando, tá? Saiu perdoado e saiu curado. Nesta manhã, o meu Jesus quer, além de perdoar os seus pecados, quer curar você e resolver o teu problema através do nome dele. Amém? Que Deus possa abençoá-los em nome de Jesus.
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1: Muito bem, muito bom dia para você. Deus abençoe. Olha, meu pastor Juraci, estamos aqui para concluir os Clássicos da Paz. Nosso tempo nos limita, mas eu quero antes fazer menção aqui dos nossos amigos, nossas amigas que nos ouvem. Nossa irmã Maria de Fátima, da Chácara Santa Luzia, nos acompanha nessa manhã. E nós queremos aqui agradecer. Obrigado, irmã Maria. Seja bem-vinda sempre. Pastor Elismar acaba de chegar aqui, mandando também a sua participação. Ao pastor Edgar, pastor Juraci. Olha, acabou de chegar. E ela está também mandando um alô para toda a nossa audiência. Excelente final de semana, viu, pastor Elismar? A senhora e toda a nossa audiência aí em Porto Nacional. Evangelista Josimário Coelho, marcando presença da ADER de Tocantinópolis. Deus abençoe, evangelista Josimário. Você que está nos acompanhando, eu quero também. Deixa eu ver, evangelista Josimário Coelho é de Carmolândia, é isso? Então tá bom. Deus abençoe, tá bom, querido? Bem-vindo, senhor, e toda a nossa audiência aí. A Tainara também mandou aqui a sua participação. O nosso tempo nos limita. Meu muito obrigado a todos os nossos ouvintes. Pastor Juraci, nós queremos concluir. Antes, porém, parabenizar aí o nosso pastor presidente, pastor Amarildo Martins, que completa mais um ano de vida, é hoje mesmo. É?
2: Sim.
1: Estamos em festa aí, então, toda a nação madureira. Não podíamos deixar de falar e desejar ao nosso presidente o texto que eu sugiro, gosto muito, né, pastor Juraci, que é de 3 João, versículo 2. A terceira carta de João, versículo 2, lá diz: desejo que te vá bem todas as coisas e que tenha saúde, assim como bem vai a sua alma. Parabéns ao nosso pastor presidente, pastor Juraci. Fica à vontade, pastor Juraci.
3: Pastor Amarildo, né, que hoje faz mais um aniversário e está, a igreja está preparando uma festa para o pastor bastante interessante na matriz, hoje, né? Hoje na matriz, da 51. E receba, pastor Amarildo, o nosso abraço em nome do programa, em meu nome, em nome da Rádio Paz, em nome do pastor Edgar, produção, isso, né? Que Deus possa abençoar o senhor. E eu quero deixar aqui o versículo para o senhor, o último versículo do Salmo 91, que tem uma promessa ali sobre a questão da longevidade de dias, né? Que na vida daquele que é abençoado pelo Senhor, ele goza da longevidade de dias e que no fim o céu nos espera, né? Essa promessa do Salmo 91 é muito interessante. Deus abençoe o senhor e a família, né?
1: Isso aí.
3: Por essa data.
1: Parabéns, pastor. Vamos parabenizar aqui, ó. Tem aqui a nossa trilha, produção. Cadê? Vamos lá. Aí, ó. Pronto. Vamos parabenizar o nosso presidente. Pronto. Deus abençoe. Pastor Amarildo, Deus abençoe sempre a vida do senhor. Que Deus lhe dê longevidade, muitos anos de vida aí na presença do senhor e dando sequência aí aos projetos de Deus. Legal, e nós vamos fechar aqui, né, pastor Juraci, já vai dando meio-dia, daqui a pouco tem o pastor Amarildo, nosso presidente, às 11, ao meio-dia e meia, com o programa Instruindo Sábio, imperdível. Enquanto isso, você vai curtindo aí as boas sequências musicais, os clássicos da paz, que segue aí você ouvindo, e tem pedidos musicais que vai tocar aqui ao longo da nossa, desse horário, antes de entrar, então, Instruindo Sábio. E nós voltaremos, eu volto na segunda-feira, às 5 da manhã, aqui, No Amanhecer com Cristo, o melhor da música sertaneja.
3: E eu volto na sexta, né?
1: Sexta-feira.
3: Volto na sexta-feira.
1: Às
3: 10 da noite com a EBD, né?
1: Sabadão tem mais, se Deus quiser, Clássicos na Paz aqui na sua 89,9 e 91,3. Gente, valeu mesmo a todos os participantes. Tem gente chegando aqui ainda, a missionária Jô, mandando aqui sua participação. Obrigado. O meu tempo não permite abrir as mensagens, mas tá valendo, já vai dando meio-dia. Vamos chamar aqui para concluir terceira hora da nossa programação, uma linda canção com Álvaro Tito. Vou deixar tocando pra você, canção de 1991.
3: Cenas.
1: Fica por aí a música Cena, e na sequência você recebe mais canções e também o Instruindo Sábio a partir da meio-dia e meia. E ao longo da tarde, segue as programações aqui na Paz FM. Valeu, gente, um abraço, bom sabadão, bom final de semana e até semana que vem.

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1: Queridos irmãos, amigos, estamos novamente aqui para continuarmos falando a respeito da oração dominical, ou seja, a oração do Pai Nosso, que todos nós a conhecemos dessa forma. O texto que nós estamos falando ainda é o Sermão do Monte, ou Sermão da Montanha, onde o Senhor Jesus estava dando instruções aos seus discípulos para ensinar a eles uma nova modalidade de vida, uma nova forma de viver. E o texto começa a partir do versículo 9 do capítulo 6 de São Mateus, que diz assim: Portanto, vós orareis assim: Pai nosso que estais no céu, santificado seja o teu nome, venha o teu reino, seja feita a tua vontade, assim na terra como no céu. O pão nosso de cada dia nos dá hoje, perdoa-nos as nossas dívidas, assim como nós perdoamos aos nossos devedores. E não nos induzas à tentação, mas livra-nos do mal, porque teu é o reino e o poder e a glória para sempre. Amém. Você se lembra que no programa passado nós mostramos e falamos que a oração do Pai Nosso, a oração da dominical, a oração que o Senhor Jesus nos ensinou, ela foi dividida em 7 súplicas ou em 7 pedidos. E nós dissemos que 3 desses pedidos foram concernentes às coisas de Deus, e 4 desses pedidos foi em relação a necessidades nossas, a nossa vida diária, ao nosso cotidiano, à nossa maneira de viver. E nós queremos agora já entrar exatamente na primeira súplica. No dia anterior, no programa anterior, nós falamos apenas a respeito do versículo 9. O Senhor Jesus diz assim: Pai nosso que estás no céu. Até aqui, ele estava apenas se direcionando a Deus. Eu falei sobre isto. Mas a partir de agora, nós estaremos entrando verdadeiramente nas petições, nas súplicas que os próprios discípulos ouviram da parte do Senhor Jesus. A primeira súplica que ele diz está exatamente no verso 9, que diz assim: santificado seja o seu nome. Primeira parte, a primeira coisa que o Senhor Jesus fez questão de mostrar aos seus discípulos aqui é a respeito de santificarmos o nome de Deus aqui na terra. Como é que nós poderíamos santificar o nome de Deus aqui na terra? De duas maneiras. A primeira maneira é por palavras. Nós podemos santificar o nome de Deus por palavras, agradecendo a Ele por palavras. Eu quero lembrar você de uma vez que o Senhor Jesus curou 9 leprosos. Aqueles 9 leprosos foram curados. E o Senhor Jesus disse para eles: olha, vocês vão, mostra ao sacerdote, faça o que diz a lei e pronto. E aqueles rapazes, os 9, eles indo ao sacerdote, no caminho eles notaram que já estavam curados. Um deles, apenas um, voltou para agradecer ao Senhor Jesus. Apenas um foi grato. Eu quero dizer para você que aquele rapaz voltou e diz a palavra de Deus, glorificando a Deus, exaltando a Deus, santificando o nome de Deus aqui na terra. Eu e você podemos santificar o nome de Deus aqui, em primeiro lugar, por palavras, anunciando, mostrando a todas as pessoas o poder que Deus tem, ou seja, testemunhando. Há muitas pessoas que recebem um milagre, mas eles não gostam de falar, às vezes têm vergonha de falar. Mateus 10:33 diz claramente uma expressão, o seguinte: se vocês de mim se envergonhar na terra, eu também me envergonharei de vós quando voltar do céu. Eu quero dizer para você que o Espírito Santo, o batismo com o Espírito Santo, foi dado aos discípulos para que eles tivessem poder para testemunhar do Senhor Jesus aqui na terra. Deus precisa, para responder às suas orações, que você cumpra a primeira parte, ou seja, a primeira súplica desta oração que o Senhor Jesus nos ensinou. Pai, santificado seja o teu nome. A primeira forma de você santificar a Deus é você testemunhar dele aqui na terra, mostrar quem ele é, o que ele fez, o que ele faz, o que ele tem poder para fazer. Esta é a primeira coisa, e ser agradecido, voltar agradecendo a Deus por tudo que ele fez, ser grato a Deus. Eu costumo dizer que se conhece a personalidade de um homem, se conhece a personalidade do ser humano, é pela medida ou pelo grau de gratidão que ele possui. Se ele possui um grau de gratidão muito alto, eu quero dizer para você que a personalidade dele, que o caráter dele é muito bom. Se a gratidão dele, se ele é uma pessoa ingrata ou uma gratidão baixa, você pode ter certeza, o seu caráter também, ou é um mau caráter, ou é um caráter mal formado, ou é um caráter deformado. Por isso eu digo para você, se você quer saber a respeito disto, de como é a sua gratidão a Deus, é só examinar a você mesmo. Você tem como examinar a você, olhar para você se você realmente é uma pessoa agradecida. Esse rapaz que nós estamos falando aqui, esse moço leproso que voltou dando glória a Deus, pode ter certeza que a personalidade dele era muito forte, muito boa. Então, a primeira forma de nós santificarmos o nome de Deus aqui na terra, sendo grato, por palavra. A segunda forma, eu quero dizer para você que não é pela nossa palavra, mas é pela nossa vida, o nosso modo de viver, a nós mantermos um modo exemplar de proceder no meio de uma geração corrupta, no meio de uma geração dos gentios aí, que para aquilo que eles falam mal de vós, pelas vossas boas obras, eles possam glorificar a Deus que está nos céus. O Senhor Jesus disse também nesse próprio sermão aqui, no capítulo 5, ele disse assim: assim resplandeça a vossa luz diante dos homens, para que vejam as vossas boas obras e glorifiquem a vosso Pai que está nos céus. Eu quero dizer para você que a segunda forma, então, da pessoa santificar o nome de Deus aqui na terra é com a própria vida. Você tem se preocupado com a sua vida? Você tem realmente se preocupado com a sua maneira de viver? Ou você não preocupa com a sua maneira de viver separadamente e está mais preocupado de falar o que não está vivendo, dizer o que não está fazendo? Tem duas maneiras de você santificar o nome de Deus aqui na terra. Primeiro é você ser grato, ser agradecido e falar das grandezas de Deus aqui. O segundo é você viver como Deus gostaria que você vivesse. Ou seja, não se pode esconder uma cidade edificada sobre um monte. Ou seja, não se pode de forma alguma pegar uma candeia, acender uma candeia e colocar debaixo da mesa, mas coloca ela em cima, no velador, para que todos possam ver aquela luz. É isto que eu quero dizer para você. Essa é a primeira súplica. O Senhor Jesus mandou, ordenou, orientou os seus discípulos que para que eles fossem ouvidos, eles deveriam começar dessa forma. Eles deveriam ser agradecidos a Deus. É por isso que eu falo para você aqui que Jesus não estava preocupado com as palavras, modelo de palavra. Aquelas palavras que nós temos que falar de forma de ladainha ou de forma repetitiva. Não é. Ele estava mostrando o modelo de como fazer, de como viver, para que Deus pudesse nos atender. Por isso ele diz claramente aqui: santificado seja o teu nome. Mas para santificar o nome de Deus, em primeiro lugar, com as nossas palavras; em segundo lugar, com a nossa vida. Você está preocupado com isso? Santificar o nome de Deus com a sua vida? Ou não está nem preocupado com isso? Se você não estiver preocupado com isso, pode ter certeza que poderá ser que a sua oração poderá chegar até no teto e ser impedida de passar, porque não foi desta forma que o Senhor Jesus nos ensinou a orar. Ele ensinou que a gente santificasse o nome de Deus aqui na terra. Segundo lugar, ou segundo pedido, ou segunda súplica, está no versículo 10 já. O primeiro pedido está no capítulo 9: santificado seja o teu nome. Agora, a segunda súplica, ela está no versículo 10. Diz o seguinte: venha o teu reino. Eu quero dizer para você que o nosso Pai Celeste, ele também tem um reino. O meu Pai, o seu Pai Celeste, também tem um reino. E eu quero dizer para você que o supremo desejo dos filhos deve ser a glória desse reino. Como é que eu quero ter um reino e eu não quero ter a glória daquele reino? Eu não quero ver aquele reino bem sucedido aqui na terra. O Senhor Jesus disse aqui: venha o teu reino. Ora, eu quero dizer para você que a grandeza desse reino de Deus, a grandeza desse reino do nosso Pai, depende de nós, depende dos nossos filhos. O que que você está fazendo pela grandeza desse reino? Você está em campo de batalha, é tempo de guerra, você está em território inimigo. O que que você está fazendo para fazer com que venha este reino, para que esse reino possa chegar, para que esse reino possa ser implantado? Eu estou dizendo para você que o Senhor Jesus ensinou desta forma. A palavra que ele disse foi essa: venha o teu reino. E você, que é filho, que é parte integrante desse reino, o que você está fazendo? Você é como um filho aí, que não está nem aí? Um bastardo? Uma pessoa que realmente não sabe guerrear, tomar posse pela força ou pelo esforço? Ou você está assim: isso não pertence a mim, não sou eu, isso não é problema meu? Eu quero dizer para você claramente que nós estamos em tempo de guerra. Eu e você, nós estamos aqui, e esse território inimigo que eu e você estamos vivendo, nós não podemos esperar com que as coisas aconteçam de qualquer forma. Eu quero dizer para você claramente que nós temos que fazer o que o Senhor Jesus disse. Nós temos que clamar, nós temos que batalhar, nós temos que ir à luta. Venha o teu reino. Eu tenho que começar a trabalhar em prol de que esse reino possa chegar. Ora, quem está comandando o mundo hoje? Quem é que está no comando das coisas hoje? O Senhor Jesus foi claro, disse: o príncipe desse mundo tomou posse, ele está dominando, ele está reinando. Ele reina às vezes na mente, no coração, nos olhos. Ele reina muito, e às vezes eu e você temos que lutar, e às vezes não sabemos como fazer, mas o Senhor Jesus deu-nos as armas, deu-nos a disposição para nós entrarmos nesta guerra. Eu quero convidar você, eu quero chamar você. Nós estamos iniciando esse ano agora. Eu quero pedir a você que você faça um novo compromisso com Deus, entre com Ele nessa batalha. Venha o teu reino. Venha o teu reino. Eu não quero saber aqui de outro, de um inimigo estar reinando aqui. Eu estou vendo o inimigo reinando sobre a vida dos meus amigos. Eu estou vendo o inimigo reinando sobre a vida dos meus vizinhos. Eu estou vendo o inimigo reinando na vida de tanta gente aí, e eu não posso permitir que esse inimigo esteja reinando. Ele reinando lá através da divisão do pai e mãe, através da divisão do pai e do filho, o filho nas drogas, o pai em adultério, a mãe em prostituição, a família se dividindo. O inimigo está aí desta forma. Eu quero dizer para você claramente: você vai ficar desse jeito ou você vai entrar conosco nessa guerra? Jesus foi claro: venha o teu reino. E para chegar que esse reino possa ser estabelecido, nós temos que lutar. Eu tenho que lutar. Você já se dispôs para Deus esse ano? Servir a Ele? Evangelizar? Fazer um compromisso de comunhão com Deus? De fazer mais a obra de Deus? De dar esmola? De jejuar? De orar? De pregar a palavra? De ensinar a palavra? De visitar mais? De ir à visitação ao órfão, à viúva, à criança? No hospital? Nos presídios? Você já fez esse compromisso esse ano? Venha o teu reino. Ou você não está nem aí? Você quer viver apenas da forma como às vezes você vinha vivendo? Sombra, água fresca, sapato frouxo, peru assado, Coca-Cola gelada, um pudim de coco, uma rede preguiçosa e um sabiá cantando. É assim? Ou você vai fazer conforme o Senhor Jesus disse aqui? Venha o teu reino. Entra na batalha. Nós estamos precisando de homens e mulheres para entrar nessa batalha. O Senhor Jesus está dizendo: venha o teu reino. É para mim, para você dizer: venha o teu reino. Mas não é apenas para dizer, é para agir. Temos tempo de orar e tempos de agir. O que é oração? É na hora fazermos a ação. É durante a hora que nós estamos vivendo fazermos a ação. Ora, orar e agir. Isto é oração. Orar e ação. Eu quero dizer para você claramente que em Apocalipse 5, versículo 8, Apocalipse também 8, versículo 3 e 4, fala das orações dos santos, que elas estão sendo ajuntadas lá nos céus, até que se enche a medida, quando terão a resposta claramente de Deus, e os reinos do mundo virão a ser do seu Senhor, ou do Senhor Jesus. Isso está em Apocalipse capítulo 11, verso 15. Vai chegar um momento que eu e você vamos ter esta oração respondida, é de uma forma geral, completa. Eu quero pedir para você, medita do que o Senhor Jesus quis dizer: venha o teu reino. Meu irmão, não adianta eu dizer que venha o reino dele se eu não entrar em guerra com quem está reinando. É uma batalha. Você vai ficar desta maneira ou você vai entrar conosco nessa batalha? Terceira súplica que o Senhor Jesus diz, também está no verso 10. Ele diz: venha o teu reino. E a terceira súplica diz assim: seja feita a tua vontade. Talvez esta é uma das orações mais difíceis do homem fazer, porque eu e você, nós, talvez pela nossa mesquinhez, talvez pela nossa própria vontade ambiciosa, nossa ambição, que às vezes não tem limites para ela. Eu não estou dizendo aqui de uma ambição legítima, eu estou dizendo de uma ambição ilegítima. E às vezes, por causa das nossas ambições ilegítimas, eu tenho dificuldades de orar dessa forma: faça-se a tua vontade. Meu querido irmão, nós devemos orar desta forma: faça-se a tua vontade. O Senhor Jesus mostrou para nós que isto não é fácil fazer. Jesus chegou ao ponto de lá, nas suas últimas orações, lá no Monte das Oliveiras, lá no Getsêmani, o Senhor Jesus, quando chegou a hora dele ser preso, chegou a hora dele ser julgado ditatorialmente, sem direito de defesa, com falsa testemunha, de antemão já tinha a sentença de morte. Ele sabia dessas coisas todas, ele sabia do seu sofrimento. Por isso ele disse claramente: Pai, passa de mim esse cálice, porém não faça a minha vontade, mas faça a tua vontade. Sabe o que eu quero dizer com isto? É que às vezes não é fácil eu e você orarmos para cumprirmos toda a vontade de Deus. E aí eu e você damos uma escorregadazinha e começamos a falar claro com Deus: ah, mas precisa, deixa eu fazer isso, deixa eu fazer aquilo. É como um filho natural falando ao seu pai. Eu fiz muito disso, eu fui criança, eu dizia: mãe, deixa eu ir tomar banho no córrego. Não. Mãe, deixa eu ir. Não. Mãe, deixa eu ir. Não. Mãe, deixa, por favor. Então vai. Sabe o que significava isso? Ela deixava a vontade permissiva. A vontade diretiva da minha mãe era para mim não ir tomar banho lá no córrego. Não era para mim ir. Mas eu insistia tanto nesta oração, nesse pedido a ela, que ela acabava cedendo para ficar livre de mim. Deus às vezes faz muito disso. Nós falamos, falamos, falamos e cedemos, fazemos com que Deus ceda a nossa vontade e não a vontade dele, que a vontade dele é diretiva. Ele conhece o amanhã, ele sabe se isso vai servir para mim ou não. Ele sabe se esse negócio que eu estou pedindo para Deus é realmente uma coisa boa ou não. Por quê? Porque ele vê o dia de amanhã. Quantos de nós erramos, às vezes pedindo para casar com uma moça que não era a vontade de Deus, ou para fazer aquisição de um imóvel que não era a vontade de Deus, ou para comprar um tipo de carro, ou uma casa, ou alguma coisa que não era desse tipo a vontade de Deus. Mas eu quero dizer para você, o Senhor Jesus mostra para nós aqui perfeitamente, para eu e você compreendermos que Deus tem uma vontade diretiva. Faça-se a tua vontade. Mas como é que eu vou descobrir a vontade de Deus? Deus não vem cá falar para mim. Isto é uma complicação tão grande na minha cabeça que eu não sei se Deus quer que eu vá para a direita, se Deus quer que eu vá para a esquerda, se eu fique quieto, se eu avance. Mas a Bíblia tem resposta para tudo. Romanos capítulo 12. Romanos capítulo 12. Diz assim: rogo-vos, pois, irmãos, pela compaixão de Deus, que apresenteis os vossos corpos em sacrifício vivo, santo e agradável a Deus, que é o vosso culto racional. E não vos conformeis com este mundo, mas transformai-vos pela renovação do vosso entendimento, para que experimenteis qual seja a boa, agradável e perfeita vontade de Deus. A única maneira de você conhecer a vontade de Deus, para fazer a vontade de Deus, está escrito aqui, é você transformar, você transformar-se pela renovação do seu entendimento. Você é cada dia que passa a conhecer a Deus, cada dia que você vai conhecendo a Deus, você vai chegando mais próximo dele, você vai transformando a sua maneira de ver, a sua maneira de agir, a sua maneira de conceituar as coisas, e aí você vai conhecendo a vontade diretiva de Deus para a sua vida. Daí, quando você conhece a vontade diretiva de Deus para a sua vida, é mais fácil você viver. É por isso que o Senhor Jesus está mostrando aqui para os seus discípulos aqui, dizendo: olha, seja feita a tua vontade. Meu irmão, a vontade de Deus. Quantas pessoas hoje ficam dando cabeçada e quando sai lá na ponta está todo machucado, está todo ranhado, está de uma forma completamente desfigurada de uma vida normal que ele deveria viver. Sabe por quê? Porque ele não conheceu, porque ele não buscou saber qual é a vontade de Deus para a vida dele. Quantas pessoas aqui nesta terra trabalharam, trabalharam e trabalharam, adquiriram, possuíram de forma legítima ou ilegítima, possuíram e possuem as coisas, daqui a pouco eles morrem e a sua riqueza ficou para outras pessoas que nem sequer participaram daquela angústia que eles viveram aqui nesta terra. Eu quero dizer para você claramente, comece a falar com Deus a respeito disso, conhecer a vontade de Deus. O Senhor Jesus é claro aqui, ele ensina eu e você a orarmos desta forma: faça-se a tua vontade. Se você procurar fazer a vontade de Deus, meu querido irmão, você pode ter certeza que você vai alcançá-la, e alcançar não só a vontade dele, mas você vai alcançar paz na sua alma, alegria no seu coração, prazer de viver. Quantas pessoas hoje às vezes vão até o suicídio, porque eles possuem, possuem, possuem e não tem mais condição de fazer nada. Quantas pessoas chegam até o mesmo ponto de viver de forma deprimida, porque eles não sabem mais o que possuir, mas eles não tiveram a sua vida pautada pela vontade de Deus. Eu quero dizer para você, seja sincero ao orar. Quando você for orar, quando você for falar com Deus, fale dessa forma: faça-se a tua vontade. Meus queridos irmãos, a vontade é feita por todos os habitantes do céu. Está escrito aí: faça-se a tua vontade, assim na terra como no céu. Faça-se a sua vontade. Eu quero dizer para você que a vontade de Deus é absoluta e ela é respeitada no céu, não é só na terra também. A vontade de Deus ela é feita no céu. Todos os anjos, toda aquela miríade de anjos celestiais, eles estão à disposição de Deus para fazer a vontade de Deus em qualquer tempo, em qualquer situação. Eu pergunto a você agora: a vontade de Deus também, que é feita no céu, não é por obrigação? Eu pergunto para você: ela é feita também por você em forma de obediência de filho, em forma de obediência filial, em forma de amor? Você poderá dar a resposta a você mesmo: seja feita a sua vontade, assim na terra como no céu. No céu é feita dessa forma, e aqui você faz a vontade de Deus de forma obediente, alegre, satisfeito, tendo aquilo como um privilégio da sua parte. Eu quero perguntar a você e deixar que você mesmo responda essa pergunta. Eu quero dizer para você que o meu anelo, o nosso anelo, a nossa vontade é ver com que todos os habitantes da terra, todos aqueles, inclusive aqueles que estão fora do reino, aquelas pessoas que estão fora ainda do nosso grupo, que não estão ainda em batalha a favor do reino, eu quero dizer para você que a minha vontade é que todas essas pessoas, independente de quais são, independente de cor, raça ou credo, eu gostaria que todas elas estivessem neste pleno exercício desta oração, fazendo a vontade de Deus. A vontade de Deus não é pesada, os mandamentos de Deus não são pesados. Pesado mesmo é você trabalhar 30 dias no mês, pegar o seu dinheiro e gastar em duas noitadas, ou comprar um camarote lá no carnaval e gastar em uma só noite, e beber e beber e beber em uma noite, no outro dia dar uma dor de cabeça tão grande, uma enxaqueca, um negócio tão terrível que você não quer nem abrir os olhos, não dá conta nem de abrir os olhos. Isto é pesado, mas a vontade de Deus, os mandamentos de Deus não são pesados. Eu quero pedir a você que você possa compreender esta palavra, que você possa compreender perfeitamente que fazer a vontade de Deus, ela é muito mais leve, ela é muito mais maneira, é muito mais simples você viver fazendo a vontade de Deus, porque Deus não lhe impõe condições pesadas e nem dificuldades pesadas lá na sua vida. Se você está claramente fazendo a vontade de Deus, eu quero dizer para você que você vive uma vida boa. O Senhor Jesus foi claro aqui, ele disse: vós orareis assim: Pai nosso que estás no céu, santificado seja o teu nome, venha o teu reino, seja feita a tua vontade, seja feita a tua vontade. Eu quero perguntar a você: você está fazendo a vontade de Deus? Ou você está fazendo a sua vontade? A vontade do teu coração? Quem está comandando o processo na sua vida? É você mesmo? É o seu intelecto? É a sua vontade? Quem está comandando? É Deus ou você? A partir do momento que você começa a orar desta forma, seja feita a tua vontade, você vai precisar se enquadrar desta oração. Eu quero agora dizer a você que eu e você precisamos muito, muito mesmo, chegar mais perto de Deus através da oração. A quarta súplica, nós falaremos a respeito dela no nosso próximo programa. A quarta súplica, ela vai falar conosco a respeito do nosso pedido para a nossa vida, a respeito do nosso pão cotidiano. Eu quero agora encerrar esse programa, falar a você que precisa realmente se integrar aqui nesse primeiro momento das três primeiras súplicas de Deus. Nossos três primeiros pedidos a Deus que o Senhor Jesus fez. Primeiro aqui é santificado, seja o teu nome. É o primeiro pedido que Deus gostaria que nós fizéssemos e fizéssemos a Ele. Segundo, venha o teu reino. Venha o teu reino. Fale com Deus a respeito disso, para chegar no teu reino aqui na terra. E em terceiro lugar, aqui seja feita a sua vontade, assim na terra como no céu. Esses três momentos aqui, esses três pedidos, essas três súplicas, elas separam claramente aqui o Pai Nosso, ou a oração dominical. Três pedidos que nós falamos e fazemos em relação às coisas de Deus. E o nosso próximo, a nossa próxima súplica em relação à nossa própria vida, ao nosso próprio corpo. E as três últimas em relação à nossa alma. Vamos orar nesse momento. Pai nosso que está nos céus, eu te agradeço por esse momento, Senhor, que nós estamos aqui falando a respeito dessas súplicas. Nós estamos aqui falando, ó Deus, a respeito de como chegarmos à tua presença, ter a certeza de fé, sabendo que nós temos um Deus que se compadece de nós e nos trata como o Pai trata o seu filho. Obrigado, Senhor, nos ajuda a compreender a tua palavra e ser conosco. Abençoe a cada um de nós para que nós possamos não apenas orar, mas também agir desta forma. É o que te pedimos em um nome do Senhor Jesus. Deus nos dê muita graça e que amanhã estaremos juntos nesta mesma hora e nesse mesmo canal. Que Deus nos guarde. Até amanhã.
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4: À medida em que o ensino médico exige que mudanças climáticas entrem para os currículos, estudantes de medicina e professores criam fóruns de debate e ferramentas para compartilhar informações e disseminar a reforma curricular em faculdades de todo o mundo. O relatório de saúde planetária foi desenvolvido em 2019 por estudantes dos Estados Unidos. A ferramenta ajuda a criar métricas para avaliação do ensino, bem como facilitar as mudanças nos currículos. Outro projeto colaborativo é o Recursos Climáticos para a Educação em Saúde. Trata-se de um repositório de planos de aula e materiais sobre temas de meio ambiente e saúde, todos revisados por especialistas. Ele é público e gratuito.
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0: e 15.
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te abençoe dessa rica presença poderosa do nosso Senhor. Este sábado cheio de paz, de alegria e de muito Deus na sua vida. Hoje iniciamos mais um programa maravilhoso, o programa Mulheres Virtuosa. E com muita alegria e gratidão que iniciamos este momento tão especial. Agradecemos primeiramente a Deus, o nosso Pai, o nosso Senhor, por essa rica oportunidade, porque toda honra e toda glória nós damos para Ele. E também queremos agradecer toda a nossa liderança espiritual. Quero expressar a minha gratidão ao nosso pastor presidente, pastor Amarildo Martins, pela confiança e a cobertura espiritual. Pela nossa querida pastora, pastora Maria, mulher de Deus, mulher de referência, que inspira e que exala a presença do Senhor aonde passa. Aos nossos pastores, presidente executivo, pastor André Martins e pastora Leila Martins, que caminha com tanta excelência e dedicação. E é claro, também as nossas líderes da CIB, CIB Palmas, nossa CIB Matriz, pastora, missionária Dejane, a vice também, missionária Berenice, mulheres que sustentam esta obra com tanta responsabilidade e amor. Minha gratidão a nossas líderes da Central, pastora Daniele, eita glória, Central A, pastora Paula. Gente, ontem foi aniversário da nossa líder Central B, missionária Érica. Deus abençoe, minha querida, que Deus te honre, te derrama as maiores bênçãos na sua vida. E também, é lógico, a nossa líder da Central 8, juntamente com a Andressa, juntamente com a Ana Carla, mulheres que têm inspirado, fazendo grande diferença na nossa regional. Gente, também eu quero agradecer, lógico, a nossa, minha querida regional Central 8, a qual eu sou imensamente feliz pela graça do Senhor, pela oportunidade de estar ali pastoreando. Eu falo que é a melhor igreja de Palmas, com muito carinho e honra, a minha igreja de Arte 122, a melhor igreja de Palmas. E já anunciamos que vem aí o nosso CIB unificado. Eita glória, meu Deus, já estou na expectativa. Já estamos aí organizando as inscrições, o uniforme lindo. Gente, e como você está, cibianas, aí já tudo prontinho. E eu quero já declarar na sua vida que o nosso Deus, o Deus que prover em abundância, já proveu tudo para você estar nessa grande conferência, nesse grande congresso da CIB Unificado, que será no dia 5, 6 e 7 de setembro. Está chegando, porque é o ano do evangelismo, é o ano de estarmos ali unidas, um ano de será um tempo de alinhamento, de renovo e de muita graça do Senhor Jesus. Gente, e hoje nós queremos abordar com vocês aqui neste programa Mulheres Virtuosa um tema, porque nós sabemos que o mês de agosto, eu falo que o mês de agosto ele veio com tudo. Quando você passa a estação de julho, começa agosto, o tempo já muda. E muitas pessoas têm um medo de chegar o mês de agosto, porque em julho curta, vai curto, fica com os filhos, e mês de agosto começa aquele vento. Mas também vem uma estação que floresce só no nosso mês de agosto. Além de comemorar também algumas oportunidades que tivemos de comemoração no Dia dos Pais. E este mês de agosto veio assim para fazer notório a grandeza do nosso Deus. E isso eu quero abordar com vocês, este tema maravilhoso, a qual nós vamos estar aqui falando nesse tempo agora, que somos filhas. Tivemos aí a celebração do Dia dos Pais. E pensamos assim, tem muitas pessoas que já não tem mais pai presente, tem muitas pessoas que não foi criada com o pai presente.
e às vezes sente aquela falta. Mas eu quero te dizer nessa tarde que nós temos um pai e que nós não somos órfãos. Eu sou filha, você é filha e nós temos um pai. E esse tema será algo que vai transformar a nossa vida, porque nós temos um Abba Pai, um paizinho, um pai celestial. E eu não sou definida pela minha ausência da paternidade, nem a rejeição ou abandono que eu vivi. Mas eu sou definida porque eu sou filha de Deus, sou amada e pertenço a uma família que tem um pai celestial. E eu quero te convidar nesta tarde e falar: você tem um pai. Você tem um pai. Quem é você quando ninguém está olhando? Quem é você? Você já pensou? Você já olhou para você hoje, olhou no espelho e falou assim: quem sou eu de verdade? Quem sou eu de verdade? Eu não sou definida pela minha profissão. Eu não sou definida por aquilo que eu faço. Quem realmente eu sou? Eu só quero te dizer uma coisa: você é filha e você é amada. Vamos ficar de música e logo mais nós vamos abordar este tema maravilhoso. E eu te faço uma pergunta: quem você é quando ninguém está te olhando?

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E quem vos fala aqui é a missionária Érica Mourão. Gente, estamos com um tema maravilhoso. Gente, eu sou filha, não sou órfã. Eu tenho um pai e ele me ama. Sabemos que estamos vivenciando um tempo onde que a paternidade ela está sendo um desfalque. E em muitas pessoas está aparecendo a ausência da paternidade, está aparecendo várias situações que aquela pessoa ela sente excluída, rejeição por determinadas fontes. E o espírito de rejeição, infelizmente, vem com a grande falta da paternidade. Mas hoje eu quero te falar, mês de agosto ele sempre celebra, nós celebramos o Dia dos Pais, mas esse mês eu quero relatar para você que você não é órfã, nós temos um pai. Quem realmente nós somos quando ninguém vê? Quem é a Érica que ninguém vê? Quem é você, meu querido ouvinte, que ninguém está vendo? Eu não estou falando que você define pela sua profissão, não estou falando que você define pela sua forma de falar, de expressar, de sorrir. Não, eu estou falando que você é aquilo que o teu pai te criou para ser. Então, não estou aqui só perguntando o seu nome, a sua profissão, o seu estado civil ou quantos filhos você tem. Eu estou te perguntando quem você acredita que realmente você é. Porque muitas vezes nós deixamos as coisas seculares nos ocupar e nos definir quem realmente nós somos. Mas nós esquecemos de ser a pessoa a qual Deus me formou para ser. Eu me sinto amada, eu me sinto escolhida, eu me sinto suficiente. Ou eu tenho medo de ser abandonada, ou eu preciso constantemente da aprovação das pessoas, ou eu tenho dificuldade de receber amor. Eu acredito que Deus realmente me ama como filha? Muitas vezes, muitas mulheres crescem biologicamente, mas emocionalmente ainda vivem como órfãs. Feridas que formam com uma identidade. Mas aqui você começa a falar sobre a pessoa que você é, a pessoa que você sinta ser. Porque as suas experiências podem afetar de maneira com a mulher que você se enxerga ou como eu mesmo me sinto. Eu não quero simplesmente falar de rejeição, de abandono, de ausência paterna ou palavras que foram desvalorização na minha vida ou então espírito de comparação ou a falta de afeto, não. Eu quero te falar hoje que você é a escolhida, que você é amada, que você tem um pai. Eu e você temos um pai e nós temos que exercer e entender que nós temos um pai celeste. E se eu tenho ele, eu tenho tudo. O Senhor é meu pastor e nada eu tenho falta e nada me faltará. Quando tenho um pai, quando tenho o meu pai celeste, eu entendo que ele é meu pai. Eu faço parte de uma família celestial, eu faço parte do conjunto daquilo que meu pai tem. Porque todo filho, ele sabe quem é o pai. Talvez você tenha aprendido a dizer, eu não preciso de ninguém. Mas às vezes, por trás dessa frase, existe uma menina que um dia precisou de amor e não recebeu. Só um relato que um vário testemunho. Eu conheço uma pessoa que ela é excelente no que faz. Muito excelente. Assim, a excelência, ela brilha sobre a vida dela. E tudo que você coloca na mão dela reflete, assim, algo tremendo e algo, assim, de muita capacidade.
Só que ela tem... Eu sinto nela e sempre falo pra ela, se permita ser amada. Porque ela só sabe entregar, mas ela não sabe a permitir ninguém amar. E eu falo pra ela, se permita se amar. Se permita a viver um tempo de qualidade com você. Se permita a entender que você é amada, que você é filha e que você tem o Pai, o Abba Pai. Não é apenas saber que Deus existe, é saber que eu pertenço a Ele. É saber que o meu Pai me conhece. É saber que o meu Pai me ama. É saber que o meu Pai permanece comigo. Pai nosso. Pessoas podem mudar, mas Deus permanece fiel. E nós temos um Pai que permanece fiel, mesmo que eu não consiga. E hoje eu falo para você, minha querida ouvinte que está me escutando aí. Às vezes está no trabalho, em casa, fazendo seus afazeres. Mas nesta tarde, se permita a ser amada, ser escolhida. Se permita viver o melhor que aquilo que teu Pai tem para você. Às vezes nós somos muito fortes em determinadas situações. Mas quando você começa a falar assim... Eu sou aquilo que o meu Pai diz que eu sou. Quem você é? Você consegue dizer e falar assim, eu sou bonita? Você pode olhar no espelho e ver e falar assim, eu sou amada? Você conhece e reconhece suas qualidades? Muitas vezes nós sabemos frutificar para determinadas pessoas. Mas quando chega a mim e eu vou me permitir a ter um tempo de qualidade, me permitir a viver o melhor de Deus para mim, eu não dou conta, porque eu não sinto que eu estou bem. Mas nesta tarde o Senhor fala, eu te chamo para você ser minha filha. Porque nós somos herdeiras, co-herdeiras em Cristo Jesus. Olha que lindo! Você é filha, você é amada, você é escolhida. E você veio para essa terra para exercer esse chamado de sermos filhos por Deus e co-herdeiros com Ele em Jesus. Nós não somos órfãos. Nós não estamos aqui por acaso. Mas nós estamos aqui para participar de um reino que Ele escolheu para que sejamos homens e mulheres prontos para viver o melhor que o nosso Pai determinou para que nós sejamos. Se permita ser filha. Se permita ter identidade de Cristo. Se permita acreditar que você é capaz. Se permita. Porque aquilo que o meu Deus tem para mim e para você é muito maior. E eu quero te dizer, você é filha. Você não veio aqui por acaso, mas você veio para frutificar, porque você é amada, escolhida, cuidada e pertence um reino chamado celestial. E eu quero dizer para você, não se enxerga como um órfão. Não se permita viver pelos pensamentos destrutivos, porque isso pode refletir na sua caminhada. Às vezes tem situações em nossas vidas que nós sentimos paralisadas em algumas determinada área. Nós não conseguimos avançar e perguntamos o que é que está acontecendo, se eu oro, se eu jejuo, se eu leio a Bíblia. Mas às vezes eu vejo assim, sempre está faltando algo. E esse algo é identidade de filha. É você entender que você é filha e que você, que nós temos um pai e que nós temos autoridade aqui para exercermos tudo aquilo que o nosso pai tem. Olha que lindo! Esses dias eu estava em casa, gente, olha, eu estou muito emocionada com esse tema, que eu sou assim,
porque Deus me transformou. Deus me transformou em mim, porque eu tinha essa ausência de paternidade. E Ele me trouxe à luz para falar assim: você tem um pai. Se permita descansar nos meus braços. Se permita acreditar que eu tenho aquilo que você precisa. E Ele tem realmente aquilo que nós precisamos. Porque a alegria do Senhor é a nossa força. Ele é constante, Ele é benigno, Ele é fiel, Ele é abundante. E esses dias, gente, esses dias, eu tenho um testemunho muito lindo em questão a isso, sobre paternidade. Porque eu fui transformada por isso. Eu estou contando aqui, meu querido ouvintes, porque estou tão emocionada, arrupiada, porque Deus também está entrando no seu coração e na sua vida para trazer um tempo de qualidade, um tempo renovo, um tempo de graça, de abundância, e dizer que você é amada sim. Pode falar o que falar, você tem que importar por aquilo que o teu pai te diz. Às vezes nós pensamos muito no que as pessoas falam de nós. E às vezes paralisamos por uma, duas, três pessoas. Porque é muito mais fácil a gente acreditar numa palavra negativa do que uma palavra liberada por Deus em nossas vidas. Porque quando Deus fala assim: vou te abençoar, você é minha, você é escolhida, eu tenho algo contigo. Aí vem as consequências, vem as lutas, e aquela palavra não foi gerada dentro de nós. Mas Deus, Ele quer te trazer que essa palavra que Ele gerou dentro de nós, que venha frutificar no entendimento claro e vivenciarmos que nós somos filhas, que nós somos herdeiras, que nós somos co-herdeiras em Cristo Jesus e que nós temos um papel fundamental aqui na terra para frutificar a imagem, semelhança do nosso Pai. Vamos de música e que Deus abençoe a sua vida e reflete quem você é quando ninguém te vê.

Estamos de volta nesse programa maravilhoso, Mulheres Virtuosas. E quem vos fala, missionária Érica Mourão. Estamos aqui hoje com esse tema maravilhoso. Gente, estou aqui impactada, porque Deus, ele é lindo, maravilhoso. E o nosso Pai. Eu tenho Pai, é o título de hoje. E Romanos 8, 14, 16 fala: pois todos os que são guiados pelo Espírito de Deus são filhos de Deus. Pois vocês não receberam um espírito que os escravize para novamente temerem, mas receberam o Espírito que os adota como filhos, por meio do qual chamamos Abba Pai. O próprio Espírito testemunha o nosso espírito que somos filhos de Deus. Minha querida ouvinte, meu querido ouvinte, talvez você tenha carregado, talvez tenha chegado até aqui carregando uma história de rejeição, de abandono, de ausência ou de dor. Talvez alguém tenha feito você acreditar que você não era importante. Talvez você tenha passado uma vida tentando provar o seu valor, tentando ser perfeita, tentando agradar todo mundo, tentando ser escolhida na sociedade. Mas Romanos 8 nos apresenta uma verdade poderosa. Você não recebeu um espírito de escravidão, mas nós vivemos pelo Espírito de adoção. Isso significa que Deus não quer apenas ser conhecido como Deus, mas Ele quer ser chamado por você como Pai. Esses dias eu estava conversando com uma pastora e pedi falar assim: escreve como é sua oração, como você vê Deus. E ela foi falando: Deus Todo-Poderoso, grande, maravilhoso, Deus onipotente, onisciente. Foi falando as qualidades do nosso Deus. Eu falei: Ele é isso tudo mesmo. Ele é isso tudo e sempre mais. Mas eu quero perguntar a você: quem Ele é para você? Ele é teu Pai? Abba Pai. Abba é uma expressão de intimidade. É como Deus estivesse dizendo: você pode se aproximar de mim. Olha que lindo. Gente, que intimidade mais linda é aquela que nós temos com o Pai todos os dias. No meio da oração, da conversa, chamar Ele e falar assim: papai, vamos aqui, vamos viver este dia juntos. Papai, é o seguinte, muito obrigado, porque este é o dia que fez o Senhor por mim. Muito obrigada. É dizer assim: papai, obrigada porque o Senhor me deu o alimento. Obrigada, papai, porque o Senhor me deu o mantimento. O Senhor me deu cura. Papai, obrigada porque hoje o Senhor me fez rir. Hoje estou alegre, feliz. Obrigado pelo pão de cada dia na minha mesa. Papai, obrigada. Obrigada por esse sol de palmas. É dizer assim, numa intimidade clara, o meu muito obrigada. Papai, é o seguinte, o Senhor sabe que eu estou precisando disso na minha geladeira? Papai, eu preciso disso. Que tal o Senhor me enviar isso? Porque Ele sabe o seu e o meu endereço. É dizer numa forma e uma linguagem com intimidade. Abba. Expressão de intimidade. Como se Deus estivesse dizendo: você está, eu estou aqui, se aproxima de mim. Você não precisa chegar escondendo as suas lágrimas. Não precisa chegar fingindo que está tudo bem, porque Ele sabe de tudo. Não precisamos chegar tentando merecer o amor dEle, porque Ele já tem um amor infinito por nós. E só queremos saber, Ele só quer entender e se permitir, que nós se permitimos ser filha. É nós chegarmos até Ele como filha. E talvez hoje, você que está me ouvindo,
é a oportunidade hoje de você chamar e falar assim: papai, obrigada. Obrigado pela essa conquista. Obrigada pela conquista de filiação. Obrigado porque eu tenho identidade, eu tenho a mente de Cristo. É dizer, vamos caminhar junto, porque o próprio Espírito testemunha ao nosso Espírito que somos filhas. Então, que é quando aquela voz dizer, você não está sozinha, você tem um Pai. E quando a rejeição disser, você não é escolhida, mas o Espírito diz, é sim, porque você é minha filha. E nesta tarde o Pai permanece. Quando o passado dizer, você é aquilo que você fez antes, seu Pai diz, não, eu já morri, Jesus já morreu por mim e por você na cruz do Calvário e nos permitiu sermos filha por Ele, por adoção. Nós não somos órfãos, nós temos um Pai. Você pode ter vivido experiência muitas profundas, sentimento de orfandade, sentimento de que não foi amada nem por pai, nem por mãe, nem pela sociedade, mas eu quero te dizer que você é sim a mentira de Satanás, querendo tirar-nos a identidade de filha, porque nós temos uma identidade que Cristo nos deixou de sermos filhas. Então existe um Pai Celeste que te conhece pelo teu nome. Existe um Pai que vê as suas lágrimas. Existe um Pai que conhece a sua história. Existe um Pai que não desistiu de você. Existe um Pai que existe dentro da sua casa, dentro da sua vida, dentro da sociedade. Existe uma casa para onde você pode voltar. Então eu quero dizer, esses dias eu estava falando na minha oração e falando assim, Pai, é o seguinte, a minha casa é tua. E eu fui, eu tenho algo de manhã que quando eu levanto de madrugada, eu começo a andar na minha casa e profetizar com palavras proféticas na minha vida e falo, olha, Pai, é o seguinte, obrigado. E começo a agradecer pelas coisas que não tem, mas eu estou chamando a existência, porque o meu Pai tem tudo. Então eu tenho aquilo que o meu Pai tem. E eu comecei a andar na casa, andar de um lado para o outro e falando, olha, eu andava nos quartos, andava nos quartos das minhas filhas, abençoando, profetizando. Eu tenho um quarto de oração lá dentro da minha casa, eu também tenho uma tenda de oração dentro da minha casa. E eu comecei a andar em tudo ao redor, em todo ali o canto da minha casa. Mas quando eu cheguei na cozinha, eu falei assim, Jesus, obrigado porque tu és o meu Pai, um Pai provedor em abundância. E comecei a falar, Pai, obrigado porque você é meu Pai provedor em abundância. Pai, obrigado porque você é meu Pai provedor em abundância. E comecei a declarar a provisão em abundância na minha casa, no meu lar, na minha família, no nosso ministério. Assim foi. Quando eu estava olhando pela minha geladeira e falei, eu olhava assim, Pai, obrigada, Senhor, pela minha tâmara, obrigada pelo meu morango, pela minha uva. Gente, não tinha no momento as frutas que eu gosto, porque eu também gosto de coisa boa. Aquele que o Pai tem, eu tenho, então por que não? E aí eu comecei a profetizar, Pai, obrigado porque o Senhor trouxe, o Senhor está enviando, o Senhor está mandando, obrigado pelas verduras que eu amo também. E eu falava assim, Pai, obrigado pelo meu arroz cristal. Defini até tudo. Gente, meus queridos ouvintes, você acredita que quando foi naquela semana, a tâmara chegou, o morango chegou, a uva chegou. E eu falei, ó, Pai, o Senhor deu de abundância. Chama por Ele, acredita. Porque Ele tem o melhor para nós. E são coisas simples que você pode profetizar na tua casa, chamar por Ele, estender as mãos à sua casa e saber que Ele é teu Pai, Ele é o nosso Pai, Ele é um provedor em abundância na terra. Então, Pai, do jeito que você está, minha filha, que você é filha, você não é órfã, você tem um pai que provê, um pai que te ama, um pai que te olha, um pai que está te vendo. E nesta hora, em nome de Jesus, eu quero orar por você.
Pai, nesta hora nós colocamos diante de Ti todas as filhas, todos aqueles que estão nos ouvindo, querido ouvinte. Cura as feridas que fizeram acreditar que elas estavam sozinhas. Cura a rejeição, o abandono, um medo que paralisa elas no meio do caminho e que não faz ela atravessar a linha da chegada. Que toda palavra destrutiva, Senhor, que cai por terra em nome de Jesus, que toda palavra que foram plantada no coração dela, que Deus amado tirou a identidade dela como filha, que seja agora lançada no abismo em nome de Jesus. Mas eu peço nessa hora, ensina-nos a receber o Teu amor, que o nosso coração, Senhor, esteja ligado ao Teu, que nós venhamos viver, Deus, a Tua graça e a Tua benevolência, de sermos filhas, de sermos amadas, e que Teu Santo Espírito testifica dentro de nós que nós somos filhas em nome de Jesus. Eu te abençoo e acredita, você é filha e você tem tudo o que o seu pai tem. Exerça a filiação, uma intimidade plena com teu pai, Pai nosso que estás no céu, e eu te abençoo. Sua vida não será mais a mesma, mas será uma forma de transformação, de milagre e de benevolência do teu pai. Que Deus em Cristo te abençoe. Gente, eu estou muito feliz e já quero aqui agradecer você, meu querido ouvinte, que esteve aí me ouvindo nesta tarde. E eu quero agradecer aqui o Alex por esse período maravilhoso aqui e a todos os meus queridos ouvintes que esteve conosco na rádio desse programa Mulheres Virtuosas. E vamos de música.

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10: 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A maratona tem exatamente 42 quilômetros e 195 metros porque nos Jogos Olímpicos de Londres, em 1908, a distância foi ajustada para que a família real assistisse a largada e a chegada. 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
7: Mais de 2,5 milhões de pequenos negócios foram abertos no Brasil entre janeiro e maio deste ano. Mas antes de investir dinheiro e colocar uma empresa em funcionamento, especialistas recomendam avaliar se a ideia escolhida tem potencial para se transformar em um negócio sustentável. Segundo o gerente de atendimento do Sebrae Nacional, Enio Pinto, o primeiro passo é identificar atividades que despertem interesse e satisfação.
8: Há uma recomendação de que você primeiro faça uma lista das coisas com as quais você tenha muita afinidade, prazer em atuar, satisfação, paixão. Depois você submete essa lista, que é um pouco mais extensa, a um outro filtro, que é o seguinte: dentre as coisas com as quais você tem afinidade em atuar, satisfação em atuar, em quais delas você tem uma vantagem competitiva em relação à média dos demais seres humanos? Assim, aonde você é competente? E aí você começa a ter uma lista bastante relevante.
7: Além da afinidade com a atividade, Enio Pinto destaca a importância de avaliar as próprias competências. Mas a decisão de empreender também precisa levar em conta outro fator: a existência de clientes interessados no produto ou serviço.
8: Por fim, a gente pega essa lista e vai checar se ela vai ao encontro de demandas da sua comunidade, se ela resolve problemas de uma determinada clientela na sua comunidade. E aí, comunidade, a gente está falando da sua rua, do seu bairro, do seu município, de uma micro-região. Se você tem algo com a qual você se identifica muito, você é muito competente e a demanda, a procura por aquilo, você de fato encontrou sua vocação empresarial.
7: A orientação é unir 3 fatores na hora de escolher uma ideia de negócios: afinidade, competência e demanda de mercado. Quando esses elementos caminham juntos, aumentam as chances de identificar oportunidades com potencial de crescimento e de longa duração. Agência Rádio Web, produção e reportagem, Virginia Alves.
9: Você sabia? O famoso capim dourado, símbolo do artesanato tocantinense, cresce naturalmente na região do Jalapão. Sua colheita só pode ser feita no período permitido por lei, garantindo a preservação da espécie. As peças produzidas pelos artesãos são reconhecidas no Brasil e até no exterior pela beleza e pela tradição. 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
1: Boa noite!

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0: Glória. Você sabia? O futebol chegou ao Brasil em 1894, trazido por Charles Miller, que voltou da Inglaterra com bolas, uniformes e as regras do esporte. Assim começou uma das maiores paixões nacionais. 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

levante a mão. E cumprindo-se o dia de Pentecostes, estavam todos reunidos no mesmo lugar.

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5: A inteligência artificial está cada vez mais presente na rotina dos pequenos negócios brasileiros. Pesquisa realizada pelo Sebrae em parceria com a Fundação Getúlio Vargas e o Google mostra que micro e pequenas empresas utilizam a tecnologia principalmente em ações de marketing e divulgação. Entre os principais benefícios apontados pelos empreendedores está a economia de tempo. O analista de competitividade do Sebrae Nacional, Eduardo Curado, explica que a inteligência artificial deixou de ser uma ferramenta restrita às grandes empresas.
6: Sabe aquele tempo em que a inteligência artificial parecia coisa de filme, ficção científica ou alguma coisa que só as multinacionais bilionárias ou as grandes empresas podiam pagar? Isso aí ficou pro passado. Hoje ela tá no nosso bolso, no celular que a gente usa para trabalhar. Pro pequeno negócio, a inteligência artificial ela funciona como aquele assistente nota mil, assim. Ela te ajuda a organizar ideias, a escrever um texto mais caprichado para vender um produto, a planejar promoções e garantir, por exemplo, que nenhum cliente que mandar mensagem no final de semana fique sem uma resposta.
5: Além de facilitar a divulgação de produtos e serviços, a inteligência artificial também pode ajudar no atendimento aos clientes, na criação de conteúdos e na organização das atividades da empresa. O analista de competitividade do Sebrae Nacional, Eduardo Curado, explica como dar os primeiros passos.
6: Meu primeiro conselho é não tenta fazer tudo de uma vez. Escolha um problema que hoje consome muito o seu tempo. É responder mensagem? É criar ideias de postagem? É organizar as contas? Escolha essa dor. Busque uma ferramenta simples de IA para te ajudar e vá testando aos poucos, sem medo de errar.
5: Segundo o Sebrae, a inteligência artificial deve ser incorporada gradualmente ao negócio, sempre preservando a identidade da empresa e revisando as informações geradas pelas ferramentas. A pesquisa também mostra que, embora a maioria dos empreendedores já conheça a tecnologia, muitos ainda precisam de orientação para aplicá-la no dia a dia da empresa. Grupo Rádio Web, 25 anos. 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Produção e reportagem, Virgínia Alves.
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5: Celular antes de dormir atrapalha o sono? Olá, eu sou Mariana Varela e este é o assunto da semana. Cá entre nós, quase todo mundo dá uma olhadinha no celular na hora de dormir, seja para responder uma mensagem, seja para dar uma última verificada nas redes sociais. Mas esse hábito é prejudicial à sua saúde. Isso porque a luz emitida pela tela interfere com o relógio biológico. Além disso, o celular é fonte de estímulos que atrapalham o relaxamento necessário para adormecer. O resultado é um atraso no início do sono, sono fragmentado e encurtamento do tempo total de sono. O Portal Drauzio conversou com Lúcio Ebra, neurologista e membro da Academia Brasileira do Sono, e ele explicou que a simples presença do celular ao lado da cama já nos remete a diversas tarefas que geram preocupação e ansiedade, podendo dificultar o relaxamento. Pessoal, se o uso do celular na cama já causa malefícios para os adultos, no caso de crianças e adolescentes, a situação é ainda pior. Eles são mais vulneráveis aos efeitos dos eletrônicos antes de dormir, porque, de acordo com o especialista, o cérebro ainda está em processo de maturação e, por isso, tem maior propensão a captar os diferentes estímulos, tanto luminosos quanto os de prazer proporcionados pelos conteúdos dos eletrônicos. A principal medida é se privar do uso de celular e eletrônicos pelo menos uma hora antes de dormir e nunca, nunca usar o aparelho já na cama. Além disso, o neurologista recomenda desligar qualquer tipo de notificação ao longo da noite, não deixar, se possível, o aparelho ao alcance das mãos na madrugada, ocupar o período que antecede a hora de deitar com atividades relaxantes, como leitura, audiolivros, tarefas manuais.
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1: Países que avançaram na transição energética já colhem ganhos concretos em saúde e economia. É o que aponta o relatório Lancet Countdown 2025. Ele foi elaborado por mais de 120 especialistas de todo o mundo. Um exemplo é a transição energética e a redução do uso de carvão como combustível. A troca por outras fontes evitou cerca de 160 mil mortes prematuras por ano entre 2010 e 2022, graças à melhora na qualidade do ar. A China puxa a fila e o impacto também aparece na economia. Entre 2015 e 2022, o emprego no setor de energias renováveis cresceu 34%. Ele atinge hoje mais de 7 milhões de trabalhadores. As energias renováveis já respondem por 12% da eletricidade mundial. Isso gera 16 milhões de empregos no mundo inteiro.
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1: Espírito Santo, vem nesse lugar. Enche os nossos corações da tua presença, Pai. Nós queremos ver a tua glória.

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